0: eu me referi, terminam em intervenções cirúrgicas.
1: Médica especialista em epidemiologia do Hospital Central de Maputo, Lidia Cunha, e o Congresso do Tórax, que terminou esta quinta-feira na capital do país, com a produção de guião de recomendações. 33 mutuários do Fundo de Desenvolvimento Económico Local, FIDEL, no distrito de Buza, em Sofala, já reembolsaram cerca de 300 mil meticais. Trata-se do dinheiro referente à primeira fase do financiamento que teve lugar no ano passado. A informação foi prestada pelo administrador distrital de Buza, José Mutoroma.
2: Grande parte do grupo que concorreu, grande parte é de jovens, não é? E foram financiados. Financiamento feito a reembolso, porque os fundos estes que nós estamos a tratar do FIDEL devem ser reembolsados. Significa é um compromisso que aqueles que foram proponentes, os que foram financiados, têm para com este dinheiro, que é para apoiar os outros jovens para desenhar os projetos e também serem financiados.
1: No distrito de Buza e província de Sofala foram financiados 70 projetos no montante superior a 5 milhões e 400 mil meticais. Na atualidade internacional, o presidente turco Recep Tayyip Erdogan procurará um novo mandato através das eleições antecipadas, contornando a Constituição que o impede de prosseguir no cargo depois de 2028. A informação foi prestada por um dos conselheiros citados pela RTP. A eleição presidencial será realizada em 16 de abril de 2028, segundo afirmou Mehmet Uzun, assessor jurídico de Erdogan, a vários órgãos de imprensa turca. Fechamos com a previsão do tempo. A cidade de Tete poderá registrar esta sexta-feira 37 graus centígrados de temperatura máxima, seguida de Chimoio com 31. Beira, Quilimane, Nampula e Pemba, 30, Inhambane, 29, Vilanculo, 28, Lixinga, 26 e, por fim, Maputo e Xai-Xai, 25 graus centígrados de temperatura máxima. Próximas notícias às 3 horas.

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1: Depois de termos atualizado para si o essencial da informação, amigo ouvinte, vamos então nesta segunda hora ouvir o espetáculo de Júlio Iglesias. Júlio Iglesias de la Cueva nasceu a 23 de setembro de 1943 numa antiga maternidade de Lavapiés, um bairro de Madrid. Foi o primeiro filho de Júlio Iglesias Puga e Maria del Rosario de la Cueva e Perignat, que teve também outro filho chamado Carlos Luís. Por parte paterna, Iglesias descende de galegos, uma vez que o seu pai era originário de Ourense. O próprio Iglesias afirma possuir ascendência judaica por parte da sua mãe, sendo que não há registro de nenhum antepassado judeu na sua família. A sua avó materna, Dolores de la Perignat, era originária de Porto Rico. Iglesias tem também dois meio-irmãos, Jaime, nascido em 2004, e Ruth, nascida em 2006, fruto do casamento do seu pai em 2001. Ouçamos já a seguir Júlio Iglesias.

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0: Estamos a fechar a hora 2 aqui na Antena Nacional. Para trás ficou o espetáculo de Júlio Iglesias. São 3 horas em Moçambique.
1: Boa noite, estimado ouvinte. Bem-vindo às notícias apresentadas por Vítor Rufino. O presidente da República aponta a paz, a segurança e o amor entre os moçambicanos como fatores indispensáveis para o alcance do desenvolvimento e a independência económica no país. Para Daniel Chapo, estes fatores vão permitir que as atividades económicas fluam, possibilitando o surgimento de mais investimentos em diferentes setores. O chefe do Estado falava esta quinta-feira na Vila Municipal da Manhissa, durante o comício que marcou o segundo dia da sua visita de trabalho à província de Maputo.
2: Onde reina o amor, reina a paz. Onde reina o ódio, reina a violência. Então cabe a cada um de nós escolher o que é que tem que semear. Mas quando está a semear, tem que ter consciência que vai colher o que está a semear.
1: Presidente da República, Daniel Chapo. O ministro da Planificação e Desenvolvimento defende mais convergência entre os saberes das ciências exatas e das sociais e humanas, com vista a resolver com precisão os problemas socioeconómicos que afetam o país. Segundo Salim Valá, não deve prevalecer a ideia de que as áreas da ciência, tecnologia, engenharia e matemática são superiores às ciências sociais e humanas. Valá destaca, pelo contrário, que as ciências sociais desempenham um papel de elo entre o que se produz e o impacto real e positivo que vai exercer sobre os cidadãos.
3: Não temos de escolher entre engenheiros e sociólogos, entre inteligência artificial e filosofia. A capacidade de transformar tecnologicamente o mundo não significa automaticamente capacidade de compreender e transformar as sociedades que vivem neste mundo. A inteligência artificial torna as ciências sociais e humanas ainda mais necessárias. Talvez nenhum domínio torne esta interdependência tão evidente como a inteligência artificial. Um informático pode construir um algoritmo altamente eficiente, mas há perguntas que o código sozinho não responde.
1: Salim Valá falava esta quinta-feira na palestra inaugural das Jornadas Científicas da Faculdade de Letras e Ciências Sociais da Universidade Eduardo Mondlane. Especialistas em doenças torácicas alertam para o aumento de casos de patologias desta natureza no país, principalmente o cancro do pulmão. É uma inquietação expressa pela médica especialista em epidemiologia do Hospital Central de Maputo, abordada no âmbito do Congresso do Tórax, que terminou esta quinta-feira na cidade de Maputo. Lidy Cunha salientou que o aumento de doenças autoimunes exige a atenção das autoridades do setor da saúde.
4: Estas sequelas, às vezes, quais seriam? Seriam a destruição pulmonar ou o acometimento de uma destruição significativa no pulmão dos doentes, a existência das pergilomas, que não são mais do que fungos que ocupam certas cavidades deixadas por esta sequela desta tuberculose, que provoca nos doentes sangramentos que a gente chama de hemoptise, que é tosse com sangue. Temos outras complicações também, que são as bronquiectasias, que também surgem como sequelas desta tuberculose. E às vezes, destas sequelas às quais eu me referi, terminam em intervenções cirúrgicas.
1: Médica especialista em epidemiologia do Hospital Central de Maputo, Lidy Cunha, e o Congresso do Tórax, que terminou esta quinta-feira na capital do país, com a produção de guião de recomendações. 33 mutuários do Fundo de Desenvolvimento Económico Local, FIDEL, no distrito de Buza, em Sofala, já reembolsaram cerca de 300 mil meticais. Trata-se do dinheiro referente à primeira fase do financiamento que teve lugar no ano passado. A informação foi prestada pelo administrador distrital de Buza, José Mutoroma.
5: Grande parte do grupo que concorreu, grande parte de jovens, não é? E foram financiados. Financiamento feito há reembolso, porque os fundos estes que nós estamos a tratar do FIDEL devem ser reembolsados. Isso significa é um compromisso que aqueles que foram proponentes e os que foram financiados têm para com este dinheiro, que é para apoiar os outros jovens para desenhar os projetos e também serem financiados.
1: No distrito de Buzi, província de Sofala, foram financiados 70 projetos num montante superior a 5 milhões e 400 mil meticais. Na atualidade internacional, o presidente turco Recep Tayyip Erdogan procurará um novo mandato através das eleições antecipadas, contornando a Constituição que o impede de prosseguir no cargo depois de 2028. A informação foi prestada por um dos conselheiros citados pela RTP. A eleição presidencial será realizada em 16 de abril de 2028, segundo afirmou Mehmet Uzun, assessor jurídico de Erdogan, a vários órgãos de imprensa turca. Fechamos com a previsão do tempo. A cidade de Tete poderá registrar esta sexta-feira 37 graus centígrados de temperatura máxima, seguida de Chimoio com 31. Beira, Quilimane, Nampula e Pemba, 30, Inhambane, 29, Vilanculo, 28, Lixinga, 26 e, por fim, Maputo e Xai-Xai, 25 graus centígrados de temperatura máxima. Apresentamos as notícias a esta hora, as próximas às 4 horas.

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4: Tancel abre musicalmente esta hora com o seu Moçambique.

Uma das músicas de registro desta senhora da música moçambicana, Mingas, com o seu Redondo. Para trás ouvimos Isabel Novella no seu Let's Dance. Mais para frente, vamos ouvir Ruquia de Jimo Mendes, tema extraído então do trabalho discográfico Moçambique.

Este é um dos legados do músico das terras de Sofala, chama-se David Mazembe, do qual ouvimos Ndongwe. Para trás também a Tchalendo, um dos temas dos Maçucos. Vamos continuar a levar até si a nossa música, até sensivelmente 4 horas, altura em que vamos atualizar para si uma vez mais as notícias. Xixelanga interpreta já a seguir Sol Mi.

para trás, sou Mi de Xixalanga, música que faz parte do álbum Inside Me desta cantora moçambicana. Deixamos ainda Ndlala e Ali Ranzo de Rodália Silvestre. Mandala é um dos nomes da nossa música, concretamente das terras de Sofala. Ele já não se encontra entre nós, mas deixou ficar o seu legado musical. E um dos temas interpretados já a seguir é na voz de Valdemiro José, para ouvir Chiripo.

0: para trás ficou Chiripo, um original de Madala, aqui recuperado por Valdemiro José. Vamos atualizar para si, já a seguir, o essencial da informação. São 4 horas em Moçambique.
1: Bom dia, estimado ouvinte, e bem-vindo às notícias apresentadas por Vítor Rufino. O presidente da República aponta a paz, a segurança e o amor entre os moçambicanos como fatores indispensáveis para o alcance do desenvolvimento e a independência económica no país. Para Daniel Chapo, estes fatores vão permitir que as atividades económicas fluam, possibilitando o surgimento de mais investimentos em diferentes setores. O chefe do Estado falava esta quinta-feira na Vila Municipal da Manhissa, durante o comício que marcou o segundo dia da sua visita de trabalho à província de Maputo.
2: Onde reina o amor, reina a paz. Onde reina o ódio, reina a violência. Então cabe a cada um de nós escolher o que é que tem que semear. Mas quando está a semear, tem que ter consciência que vai colher o que está a semear.
1: Presidente da República, Daniel Chapo. O ministro da Planificação e Desenvolvimento defende mais convergência entre os saberes das ciências exatas e das sociais e humanas, com vista a resolver com precisão os problemas socioeconómicos que afetam o país. Segundo Salim Valá, não deve prevalecer a ideia de que as áreas da ciência, tecnologia, engenharia e matemática são superiores às ciências sociais e humanas. Valá destaca, pelo contrário, que as ciências sociais desempenham um papel de elo entre o que se produz e o impacto real e positivo que vai exercer sobre os cidadãos.
3: Não temos de escolher entre engenheiros e sociólogos, entre inteligência artificial e filosofia. A capacidade de transformar tecnologicamente o mundo não significa automaticamente capacidade de compreender e transformar as sociedades que vivem neste mundo. A inteligência artificial torna as ciências sociais e humanas ainda mais necessárias. Talvez nenhum domínio torne esta interdependência tão evidente como a inteligência artificial. Um informático pode construir um algoritmo altamente eficiente, mas há perguntas que o código sozinho não responde.
1: Salim Valá falava esta quinta-feira na palestra inaugural das Jornadas Científicas da Faculdade de Letras e Ciências Sociais da Universidade Eduardo Mondlane. Especialistas em doenças torácicas alertam para o aumento de casos de patologias desta natureza no país, principalmente o cancro do pulmão. É uma inquietação expressa pela médica especialista em epidemiologia do Hospital Central de Maputo, abordada no âmbito do Congresso do Tórax, que terminou esta quinta-feira na cidade de Maputo. Lidi Cunha salientou que o aumento de doenças autoimunes exige a atenção das autoridades do setor da saúde.
4: Estas sequelas, às vezes, quais seriam? Seriam a destruição pulmonar ou acometimento de uma destruição significativa no pulmão dos doentes, a existência das aspergilomas, que não são mais do que fungos que ocupam certas cavidades deixadas por esta sequela desta tuberculose, que provoca nos doentes sangramentos que a gente chama de hemoptise, que é tosse com sangue. Temos outras complicações também, que são as bronquiectasias, que também surgem como sequelas desta tuberculose. E, às vezes, destas sequelas às quais eu me referi, terminam em intervenções cirúrgicas.
1: Médica especialista em epidemiologia do Hospital Central de Maputo, Lidi Cunha, e o Congresso do Tórax, que terminou esta quinta-feira na capital do país, com a produção de guião de recomendações. 33 mutuários do Fundo de Desenvolvimento Económico Local, FIDEL, no distrito de Buza, em Sofala, já reembolsaram cerca de 300 mil meticais. Trata-se do dinheiro referente à primeira fase do financiamento que teve lugar no ano passado. A informação foi prestada pelo administrador distrital de Buza, José Mutoroma.
5: Grande parte do grupo que concorreu, grande parte é de jovens, não é? E foram financiados. Financiamento feito há reembolso, porque os fundos estes que nós estamos a tratar do FIDEL devem ser reembolsados. Significa é um compromisso que aqueles que foram proponentes, os que foram financiados, têm para com este dinheiro e para apoiar os outros jovens para desenhar os projetos e também serem financiados.
1: No distrito de Buzi, província de Sofala, foram financiados 70 projetos num montante superior a 5 milhões e 400 mil meticais. Na atualidade internacional, o presidente turco Recep Tayyip Erdogan procurará um novo mandato através das eleições antecipadas, contornando a Constituição que o impede de prosseguir no cargo depois de 2028. A informação foi prestada por um dos conselheiros citados pela RTP. A eleição presidencial será realizada em 16 de abril de 2028, segundo afirmou Mehmet Uzun, assessor jurídico de Erdogan, a vários órgãos de imprensa turca. Fechamos com a previsão do tempo. A cidade de Tete poderá registrar esta sexta-feira 37 graus centígrados de temperatura máxima, seguida de Chimoio com 31. Beira, Quelimane, Nampula e Pemba, 30. Inhambane, 29. Vilanculo, 28. Lixinga, 26. E, por fim, Maputo e Xai-Xai, 25 graus centígrados de temperatura máxima. Próximas notícias às 5 horas.

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0: 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Para você que está a despertar na nossa sintonia, desejo uma ótima sexta-feira e que, acima de tudo, consiga alcançar os objetivos traçados para o dia de hoje. Vamos já seguir ficar com a nossa última proposta para hoje, que é o programa Letras e Sons com Conceição Siueia. Ótima escuta.
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0: Estimado ouvinte, seja bem-vindo ao Letras e Sons. Hoje nós vamos fazer uma pequena incursão, digamos que grande incursão, à história do nosso país, através do livro de Aurélio Furdela, Saga de Ouro, um livro que já vai na sua terceira edição. Um livro que nos cativa por brindar-nos com diálogos, ações dos personagens, descrições do ambiente, espaços, o clima emocional e, ainda de acordo com o prefaciador desta obra, até mesmo pensamentos e sentimentos dos personagens dessa era longínqua no tempo do reinado de Gazi Lucere no Império de Monomotap. Aurélio Furdela, bem-vindo de regresso a casa. O bom filho a casa sempre torna, não é? E muitos parabéns pela obra.
1: Muito obrigado, Sal, pelo convite e ao ouvinte também. A minha saudação. Cá estamos para conversar.
0: Então o ouvinte estará a perguntar, mas o bom filho a casa sempre torna. Então o Furdela é da Rádio Moçambique. Só para quem não foi bom ouvinte na altura, se calhar as atuais gerações não saibam, mas o Aurélio Furdela brindou-nos aqui com grandes episódios de cena aberta.
1: Bons tempos e por acaso estar aqui neste estúdio convida a memória para esses tempos dos distantes anos 90. Foi um bom período e há saudade sempre de estar aqui no Teatro Radiofónico. E pronto, cá estou. Aliás, parte deste livro constitui uma peça teatral que passou aqui no programa Cena Aberta, que é o Gazi Lucere.
0: Um livro, Aurélio Furdela, que nos ensina, para além da história, a falar bem português.
1: Por acaso, tenho estado a ouvir isso. Eu não sei se como indivíduo falo tão bem português, mas pronto, a obra está aí.
0: Pois.
1: Está à mão do leitor para que faça proveito, faça crítica. Estou sempre aberto a esse tipo de coisas.
0: Para chegar-se ao Zimbábue do Mambo, uma passadeira subia, vagarosa, pincelada por uma névoa sombria, a emprestar-lhe o aspecto de algo que ia desmaiar mesmo à entrada da casa. O Zimbábue surgia destacado ao longe pelo indisfarçável tamanho, entre os outros erguidos, dentro do amuralhado de pedra que os cercava. No cintado de pedra, tudo estava estruturado de modo a conferir conforto à família de soberano e aos próximos. Era da estrutura de pedra das casas que lhes vinha o majestoso nome Zimbábue. Dentro da cidadela, a abundância e o ócio viviam longe da miséria e do trabalho árduo do exterior, onde a nudez e a fome se assenhoreavam das muxa como líquen agarrado a um galho. Na sorte da comunidade aldeã, longe da esperada simbiose, pesava sobre a muxa o dever de garantir a manutenção da vida do amuralhado através do pagamento de uma gama de impostos, fora o trabalho na mineração de ouro, esse precioso alimento do comércio que fazia de Sofala uma janela do Índico aberta para o Oriente, de onde provinham as miçangas, os tecidos, as louças, os vidros e os demais bens de prestígio que marcavam a linha divisória entre os dois mundos. A prática da agricultura como principal atividade económica dava cada vez mais lugar à crescente atividade de mineração, sempre a atrair a cobiça dos barcos que não paravam de chegar com estranhas culturas algumas difíceis de recondimentar-se ao calor do Mwenemutapa. Para chegar-se ao Zimbábue do Mambo...
1: Era de facto um percurso que demarcava este lado da diferença social. Na verdade, este livro deve ser lido também com os olhos postos aos tempos que correm.
0: O que é que lhe leva a fazer este paralelismo?
1: Eu, em conversa com meus colegas e amigos, tenho dito sempre, nós continuamos na era exatamente descrita no Império do Mundo Mutapa, ainda como trocamos o ouro por miçangas, literalmente falando, né? Em termos proporcionais, serão miçangas ontem, hoje trocamos os nossos recursos, por exemplo, por madeira prensada. Então estamos exatamente no mesmo tempo.
0: Portanto, como é que se explica este ciclo vicioso?
1: Bom, é uma questão complexa. Geralmente nós olhamos para... O nosso país nasceu em 75, atravessou vários períodos, a Guerra Civil. Eu não gosto de falar de questões ligadas à natureza, falar de chuva, de cheias, por aí. Isso faz parte da natureza. Nós é que temos que nos adaptar à natureza. Então, eu acho que quando alguém usa a questão, o pretexto da chuva para justificar os desastres do país, eu acho que é um pouco falacioso, né? Porque, quanto a mim, já nós sempre sabemos que isto existe, né? Que cabe a nós contornar. Agora, há questões como a Guerra Civil, de facto, que devastou o nosso país, atrasou em algum momento. Entretanto, a nossa forma de pensar, eu creio que está moldada ainda a esses longínquos tempos, onde as nossas elites, o próprio cidadão comum, não valoriza exatamente o que podia buscar uma mais-valia no comércio com os outros, né? Então, é uma questão complexa, política até, mas estamos, de facto, a viver da mesma forma que vivíamos no século XV.
0: Portanto, sem evolução absolutamente nenhuma?
1: É tudo relativo. Se nós olharmos para o dia de hoje, dificilmente vamos perceber o que é que Moçambique ganha. Temos visto grandes feiras a nível internacional, onde se relata pedras preciosas, tipo rubis, vendidas por milhões e milhões de dólares, e que depois, olhamos para trás, de pronto saíram essas pedras, vamos concluir que quase de graça. Aliás, os portugueses diziam que no Mwenemutapa o ouro custava o esforço de inclinar-se para apanhá-lo. Eu acho que é a mesma coisa que custa para os rubis.
0: Este estado de Mwenemutapa, como o caracterizo aqui, foi assim até à chegada de Rumbizai, que trouxe consigo a atmosfera da podridão.
1: Sim. De facto, o Rubizai é uma personagem inteiramente fictícia no livro, embora tenhamos muitas personagens, de facto, historicamente comprováveis. Mas o Rumbizai é uma figura mítica que atravessa o livro e gera todo o conflito diante do Gesserusser. Eu acho que são figuras que acabam existindo em todo o processo histórico dos países, né? E ainda hoje temos nossos Rumbizais.
0: E como é que os descreve?
1: Bom, eu acho que este lado de buscar sempre um caminho que traga alguma lucidez para aqueles que possam estar em frente da sociedade. Então, o Rumbizai, no livro, busca este lado, levar alguma lucidez ao Gesserusser, que pretendia dizimar quase que a sua população, que queria produzir o ouro de forma substancial, de modo a ter a aliança de portugueses para o ajudar a debelar a insurreição do Matusiane. Aliás, quando eu estava na escola primária, eu aprendi que Gesserusser era um traidor, né? Traiu o império, entregou as minas de ouro aos portugueses, mas à medida que o tempo passa, há novas perspectivas na própria história, vamos descobrir que o Gato do Céu não foi assim tão traidor, mas fez uma aliança.
0: Uhum.
1: São essas alianças que nós temos hoje, que não compreendemos, às vezes, o cidadão comum não compreende como é que o nosso país vai aliar-se a este ou aquele, que benefícios tem.
0: Uhum.
1: Mas os nossos líderes sabem que benefícios podem ser acolhidos disso.
0: Só passar um extratozinho para apoiar um pouco o ouvinte e mergulhá-lo nesta história. No segundo dia de conversa com Gatsi Lucera, que aqui é Gatsi Lucera, Rumbidzai fez-se cedo ao Zimbábue do Mambo, a quem se apresentou sem preâmbulos. O soberano estava taciturno, nada de desperdiçar palavras com triviais saudações. A Mazarira, especada ao lado, fazia-lhe companhia, irmamente carrancuda. Adivinhava-se algum cansaço nas marcas de expressão a subsaírem do semblante de Gatsi Lucera, cada vez mais a sentir-se fraco para debelar as sucessivas revoltas comandadas por Matusiane. A presença dos portugueses no Planalto surgiu-lhe como alternativa para uma aliança militar desprezível aos olhos dos deuses. Espero que tenha decidido o que é seguro para todos nós. Os muzimos estão zangados com o caminho que tomas, Gatsi Lucera. Eu é que sei do rumo que devemos seguir, Rumbidzai. A julgar pela quantidade de poção que Gatsi Lucera pedia, Rumbidzai concluiu que seria extenso o número de camponeses sacrificados. Uma legião inteira, homens convertidos em simples máquinas mineradoras.
1: É de facto um pouco por aí, sem apontar dedo a quem quer que seja, mas se olharmos para o nosso país, estamos a viver. A base da nossa agricultura sempre foi assumida como agricultura. Entretanto, há uma corrida agora pelos minerais e temos relatos todos os dias de camponeses que ficam sem as suas terras e pronto. O que vai acontecer é este crescente problema que vamos ter no nosso país, onde as pessoas vão, o cidadão vai reclamar, a escassez dos alimentos. Entretanto, o nosso país, mesmo no tempo colonial, nós estamos a falar aqui de saudosismo, né?
0: Exatamente.
1: Entretanto, há políticas que garantiam a exportação de culturas de rendimento, mas nunca se abriu mão de produção de alimento. Aliás, uma das políticas do regime colonial, que não estou a dizer que foi melhor que agora, estou aqui a falar, talvez no tempo colonial eu não estivesse aqui a falar. É claro que no tempo colonial também tivemos dabulas a falar, então, coisa. Entretanto, temos que olhar alguma coisa que talvez não fosse tão má assim. Há extremismo também.
0: Sim, sim.
1: Dizer que, pronto, o colonialismo, se aponta já algo que tenha corrido bem, a ideia não é essa.
0: Exato.
1: A ideia é apenas buscar que nós precisamos de produzir alimento no nosso país. Precisamos, não só, não podemos comer ouro, não podemos comer rubis.
0: Olhando para a figura aqui de Gatsi Lucera, o todo-poderoso, no fundo, de poder não víamos quase nada a não ser ditadura, não é? Nem mesmo diante das mulheres, a quem o chamam cornucho.
1: Sim, este lado, esta magia que o poder faz nas pessoas, né? O poder provoca uma magia nas pessoas. As pessoas podem, ao alcançar o poder, vão acreditar que são as mais sábias, as mais inteligentes. E o rumo de toda uma nação pode estar refém do indivíduo que apenas acredita que as decisões que toma são as mais lúcidas. E o Gatsi Lucera personifica este lado. Ele é todo poderoso e também é preciso perceber que era uma monarquia.
0: Exato.
1: O poder não lhe vê por algum mérito. E aí está a grande questão. Em democracia, o que vale é amealhar a maior parte de votos. E a pessoa, ao longo da sua vida, tende a ser falsa. Vai colhendo a simpatia de todo mundo, mas não é a mais competente. Por quê? Tende a agradar e, quando chega ao poder, vai, de facto, comportar-se como um indivíduo sábio, mas não é. Talvez astuto, mas não sábio.
0: E depois vemos aqui um narrador omnisciente. Faz aqui um grande exercício de variar a focalização do seu retrato, na perspectiva também do seu prefaciador. Portanto, penetrar no interior das figuras fictícias desta obra, enquadrando-lhes com alma. Nós lemos estes personagens e vivemos momentos reais. Como é que é feito este exercício?
1: Bom, para quem de facto teve a oportunidade de ler o livro, vai perceber que é um livro que compreendeu muita pesquisa. Parece brincadeira, essas páginas levaram cerca de 30 anos para que estivessem prontas para ser a...
0: 30 anos.
1: Eu comecei a escrever este livro, era estudante de Química no Instituto Industrial de Maputo. Nesse tempo também fazia o programa Cena Aberta. E comecei a escrever romance. Entretanto...
0: Mas a Química e as letras, como é que se casaram aqui?
1: Eu acredito que se eu não tivesse estudado Química, não seria o escritor que sou. Esse livro tem muitas passagens. Por exemplo, no trecho que leu,
0: sim,
1: há uma passagem que fala dos líquenos, né?
0: Sim.
1: Embora não seja propriamente química, mas eu tinha biologia muito a sério na escola industrial, no Instituto Industrial, bioquímica, por aí, microbiologia. Então, quando eu estou a escrever qualquer livro meu, há pedaços desse químico que ficam lá.
0: Muito bem.
1: Então, nesse caso, na questão que colocava em relação ao narrador,
0: uhum,
1: então o narrador, pronto, eu é que empresto ao narrador este lado do sujeito que fez a pesquisa e conhece melhor as suas personagens. E depois o ambiente tinha que ser extremamente convincente. Quer dizer, o escritor tem que ser um bom mentiroso. Bom mentiroso, mas bem mentiroso. Eu me recordo quando estava a ler 100 anos de solidão, do García Márquez, eu vi aqui na Majangalende, primeiro andar, estou assim na sala a ler o livro, ou no quarto, já não me recordo. Entretanto, estou numa passagem que está a chover, é Macondo. Eu tinha tirado o meu uniforme, estudava na DPP nessa altura,
0: uhum,
1: tirei o meu uniforme, tinha lavado o meu uniforme. Tinha um par de uniforme, de calças, de camisa, que voltava da escola, tinha que lavar.
0: Pois.
1: Coisa, eram tempos difíceis. Então, deixei o meu uniforme no estendal. Eu estou a ler 100 anos de solidão. Está a chover, é Macondo. Larguei o livro, fui a correr para tirar o uniforme de stand-up. Mas quando olho assim pela varanda, está um sol. Eu vou cantar.
0: A capacidade que o livro de nos levar.
1: Exatamente.
0: Nós viajamos,
1: sim,
0: não é?
1: Sim, temos de viajar. Mesmo.
0: Pois.
1: Temos de viajar. Há um escritor moçambicano que diz o seguinte, que é angolano, pela honestidade intelectual, tenho que citá-lo.
0: Pois.
1: Ele diz o seguinte: se estás a escrever um livro, estás a descrever um ato de vômito. Se não sentes asco, então tens que rasgar essas páginas. Então, o escritor vive, de facto, cada momento que uma personagem está a ser descrita. O escritor tem que viver, porque tem que convencer o leitor. Se é o ato em que o escritor está a escrever, o indivíduo está a sentir dor, ele tem que sentir.
0: Ele tem que sentir.
1: Se não sente,
0: está a transpirar, tem que transpirar ali.
1: Eu me recordo, ainda nos anos 90, eu dava aulas de química numa escola no ferroviário. Eu estava a escrever uma peça, o Partido de Sura, passou aqui na rádio.
0: Sim, sim.
1: Eu fiz a adaptação radiofônica daquela peça. Então, era um clima das eleições gerais. A personagem lá era Bitonga. E a personagem, em discurso, ia falando com aquele sotaque, Bitonga, na fala portuguesa. Eu fiz a adaptação. Levei uma semana, duas semanas. Então, um dia desse, eu dava aulas a uma escola que ficava mais ou menos a 1000 metros da minha casa. Então, lá fui dar aulas. Quando começo a falar, os estudantes começam a rir-se. Eu paro, mas o que está a acontecer? Volto a falar, os estudantes retomam o riso. Olho para mim, para minhas calças, discretamente. Quero perceber o motivo da gargalhada. Onde é que está a graça? Volto a falar, nada. Os estudantes estão a rir-se. É quando desperto para ouvir o que eu estou a falar. Eu estava a falar com sotaque de Bitonga.
0: Bitonga.
1: Procuro mudar, não consigo. Parei a aula, voltei para casa. Né? Então aquela personagem estava a perseguir-me.
0: Oi, estava encarnada. Opa, muito bem. Isso é um verdadeiro escritor.
1: Tá. Então, são questões. Escrever, a escrita é algo.
0: E a qualquer momento surgem estas aparições, estas encarnações?
1: Bom, na verdade eu levo muito tempo a pensar na história, no livro que vou escrever.
0: Uhum.
1: É por isso que tenho algum intervalo, talvez de um ano, dois, três, às vezes sete anos, porque primeiro é ter uma ideia bem original. Depois disso, agora estou mesmo a trabalhar em livros que faço muita pesquisa. E depois disso, tenho que estar a pensar, a refletir sobre a história, as personagens. E depois, quando sinto que o livro já está mais ou menos estruturado na minha cabeça, aí começo a escrever. Então, esta relação, o contacto prévio com algumas, pelo menos as personagens principais, já é um contacto prévio.
0: Okay.
1: Depois as outras vão surgindo ao longo da escrita.
0: O Ferdela, então, defende a ideia de que o escritor não se faz num dia, daqui para aqui.
1: Eu vou falar da minha experiência. Eu decidi ser escritor aos 17 anos. Dos 17 aos 27 anos, eu estava a aprender a escrever. São quase 10 anos. E nesses 10 anos, eu não namorava, fiquei algo antissocial no sentido de que já não me dava muito as amizades em termos de perder tempo, e lia, escrevia e rasgava durante 10 anos, e até que comecei a sentir-me que estou relativamente seguro, e por incentivo de um colega meu que estava comigo no instituto, acabei publicando o primeiro poema na RTK.
0: Uhum.
1: E depois, daí não parei. Fui revista
0: Muito
1: Tempo.
0: Bem.
1: Depois fui receber o convite do Abdil para escrever para a Cena Aberta, via rádio. E foi
0: galgando os cargos.
1: Eu acredito que um escritor não se faz num único dia.
0: Num único dia.
1: A pessoa pode ser a autora de um livro.
0: Exatamente.
1: Mas não, escritor. Eduardo dizia que ser escritor é uma questão de atitude, né?
0: Okay.
1: Então, é só o tempo de trabalhar o texto. E nem um texto de um livro amadurece no mesmo dia.
0: Mas
1: há um exercício de escrita muito, muito grande.
0: Mas isso não tem a ver com o seu lado de historiador?
1: Não,
0: ser exigente consigo próprio.
1: Não, eu comecei a escrever antes de estudar história.
0: Aliás, esteve a dizer-me em conversa fora do programa que o que lhe motivou a escrever, quer dizer, que já ia escrevendo Gatos e Lucero, não é?
1: Sim, eu já escrevia Gatos e Lucero desde os anos 90. Entretanto, me apercebi que não estava maduro para a envergadura do livro que eu pretendia. Então fiz uma adaptação daquelas páginas para a peça teatral que passou na rádio.
0: Uhum.
1: Gatos Lucero, depois foi publicada em livro, a peça teatral.
0: Pois.
1: Mas para escrever o romance tive que fazer um projeto de 4 anos, que é ir fazer
0: beber das águas,
1: fazer exame de admissão na UEM, entrar, fazer história. De facto, eu fiz história exatamente só para escrever esse livro. Agora, depois, o resto é o que veio pronto, de bacela. Agora, beneficiei de técnicas de pesquisa, de informação que eu nem sabia, nem imaginava
0: pois.
1: Que existisse. E aí foi possível tirar o livro. É aí onde que eu discuto essa questão de... Eles só dizem que devemos ser modestos. E é uma discussão interna minha. O que é ser modesto?
0: Uhum.
1: Para mim, eu acho que ser modesto é este lado do indivíduo perceber que tem que aprender mais, seja com os outros, ou através dos livros, ou a indicação dos livros, e buscar sempre o conhecimento.
0: Certo.
1: Agora, às vezes entendo, no nosso país confundimos isso com bajulação, né? Subserviência.
0: Uhum.
1: E se um indivíduo é autoconfiante, é taxado logo, é arrogante.
0: É arrogante.
1: Não é.
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0: Estimado ouvinte, nós estamos a conversar hoje com Aurélio Furdella sobre o seu livro Saga Douro, que conta já com 3 edições. Esta última pela editora Alcance. E os outros?
1: A primeira edição?
0: As outras.
1: A primeira edição saiu em Portugal, original na altura. Foi atribuído um prémio em Portugal, pronto, que dava este direito de publicação em livro. Então saiu pela Casa da Moeda. Depois surgiu uma oportunidade de uma universidade, que a memória me escapa agora, espanhola. Fui à Espanha,
0: uhum,
1: para lançar o livro. Acho que é Eco. Fui lançar o livro. Coisa. E depois, algo curioso, é que eu estava, nessa altura que fui à Espanha para lançar o livro, eu estava a escrever um outro livro, que é O Policial, que é o Zero sobre Zero, o espião, uhum, que veio do Kigali. Então, estive numa cidade, Alicante, e aproveitei, fiz algumas pesquisas em Alicante, que depois parte do cenário do Zero sobre Zero acontece exato na cidade de Alicante. Então,
0: muito bem.
1: É só uma espécie de escritura a 24 horas sobre 24 horas.
0: Romance sempre.
1: Sim, eu estou com muito receio, né, embora tenha publicado 2 livros de contos, depois um livro de crônica desportiva. Agora estou com muito receio. Acho que já talvez não consiga voltar a escrever contos, né?
0: Pois.
1: Porque provei do prazer do romance histórico e é-me difícil agora voltar a escrever histórias muito curtas. É-me difícil estar a escrever histórias baseadas apenas no dia a dia, sem sempre esse olhar histórico. E agora mesmo estou trabalhando um livro. Uma das entrevistas que tentamos marcar falhou exatamente porque eu estava numa fase de pesquisa na Biblioteca Nacional, que estou a mergulhar já na história, no período da história relativo aos anos 80. O romance histórico moçambicano vai sempre para esta relação com os portugueses, vai para o período pré-colonial. Entretanto, nós temos uma história muito rica depois de 75. A relação que tivemos com a África do Sul do Apartheid,
0: uhum,
1: a relação que tivemos com o Bloco Socialista,
0: os países irmãos.
1: Exatamente, a relação que tivemos com os países do Ocidente e Moçambique. Foi interessante perceber que Moçambique foi sujeito, não foi algo passivo na Guerra Fria.
0: Exato. Né?
1: Havia uma ameaça, por exemplo, de uma bomba atômica que estava a ser feita na África do Sul. É isso que nós não podemos esquecer. E hoje estamos a ver este lado todo dos acontecimentos tristes que estão a ocorrer na África do Sul. E nós acolhemos muitos
0: sul-africanos,
1: militantes do ANC.
0: E sofremos consequências.
1: É. Então, o livro que estou a escrever agora exatamente recua para esses anos 80.
0: Uhum.
1: Eu acho que é uma viagem. Estou a ficar muito surpreendido com a quantidade de informação que existe sobre esse tempo. E depois este livro já escrevo um pouco com a minha própria alma, né? Porque eu vivi isso. Eu vivi, era criança nesse tempo, que tínhamos medo de apanhar mais uma caneta jogada ao chão.
0: Exatamente,
1: podia ser uma bomba.
0: Então
1: está a ser uma experiência muito boa. E eu acho que vai ser um livro muito bom.
0: Furdella, qual é a fronteira que separa o historiador do escritor?
1: Eu não consigo ser outra coisa que não se ajuste este meu lado de escritor. Tudo que deve se ajustar. O facto de ter estudado história era um projeto literário. Então estou exatamente a pensar como historiador, mas também sempre com uma base muito literária. Eu não consigo ser outra coisa senão escritor.
0: Bom, voltemos a saga Douro, o embate cultural que foi gerado entre África, Ásia e Europa, bem como o conflito inerente à exposição militar de Francisco Barreto, que em 1571 é enviado pelos portugueses a fim de vingar a morte do padre Gonçalves da Silveira, acusado de prática de feitiçaria e morto por decreto do imperador de Moena Mutapa em tempos. Negomo, antecessor de Gatse Russero. Fale-nos deste drama que se vive com todos os elementos de uma saga de destruição. Mas antes eu vou ler um trecho, porque é exatamente nesse ponto que eu quero tocar.
1: Sim, sim.
0: O primeiro encontro entre os guerreiros de Negomo Mopunzaguto e a tropa portuguesa aconteceu em campo aberto de terra revestida pelo cinzento capim que nem sequer chegava ao cimo das botas dos homens de rosto pálido e olhar severo ao comando de Francisco Barreto, disposto do modo que estavam num frente a frente com os guerreiros de Negomo Mopunzaguto. Antevia-se uma batalha encarniçada. O saldo seria assim uma carniça de dezenas, se não centenas de corpos de ambos os lados, espalhados pelo chão, onde o capim de cor cinza seria tingido de vermelho, de sangue, que levaria séculos para desaparecer da memória dos homens. Se no terreiro Francisco Barreto comandava uma força de 650 soldados, maioritariamente europeus, repartidos em 5 companhias, chefiadas por António de Melo, Tomé de Sousa, Jerónimo de Aguiarnes, Jerónimo Andrade e Vasco Fernandes Homem, diante dos 2.000 guerreiros de Moena Mutapa, destacava-se uma feiticeira.
1: Muito interessante. Este lado, eu acho que foi das passagens mais divertidas, porque este lado também, a escrita é uma diversão muito grande para quem escreve, né? Há momentos que o livro ganha uma alegria para o próprio autor quando está a escrever. Então, essas foram das passagens mais... Embora haja uma componente bastante histórica, sim, os nomes que esteve aqui a relatar, a citar, são todos reais, né?
0: Exatamente.
1: Mas a este lado, de ter que trabalhar na narrativa para que ela não pareça um ensaio. Né? Então, tem que haver uma engenharia de narrar com muita graça. É por isso que vai-se buscar essas figuras para misturar e eu acho que
0: a ponto de contagiar o leitor.
1: Exatamente.
0: O leitor está a rir de repente.
1: Certamente.
0: Mas o que passa? Estas pessoas estão a rir sozinhas, a senhora ficou maluca.
1: Exatamente. É o que deve acontecer. Esta graça que a literatura faz coisa. Mas isto é. Não podemos olhar exatamente com os olhos postos no que nos parece dito na
0: exatamente.
1: É preciso sair um pouco. Nós olhamos para o continente africano agora, enquanto estamos a todos a acompanhar a guerra do Irão e Estados Unidos, até da Ucrânia, onde a tecnologia é surpreendente, até para potências como os Estados Unidos tiveram que...
0: Estão a ficar zonzas.
1: Entretanto, nós continuamos neste lado

0: mostrando-nos a vida das pessoas naquele momento histórico, portanto, naquele contexto que descreve. Eu já lhe tinha feito a pergunta, mas volto a fazer-lhe com base neste aspecto linguístico, no léxico, se quisermos. Que paralelismo é este com o tempo presente?
1: Primeiro, esta questão de logo introduzir o leitor no significado da palavra, da expressão. Eu, como leitor, nunca me identifiquei muito com livros que levassem glossário, né? Este perda de tempo.
0: Fazem-nos perder tempo.
1: Então, fui buscar algumas formas de facilitar, de facto, a vida do leitor. Entretanto, eu, como indivíduo, cresci na cidade de Maputo, falo línguas nacionais, algumas, consigo comunicar com algumas línguas, em algumas línguas, Matsua, Ronga, percebo mais do que falo. Mas gostava mesmo de ter aprendido uma língua que eu gostava de ter aprendido a falar, é Sena, por exemplo, uma língua que a mim me apaixona, exatamente pela relação, porque eu encontro Sena, salvo opinião contrária, com Shona, acho que há uma relação com isso. Na verdade, eu gostaria de ter aprendido a falar Shona. Uhum. Quando ouço música zimbabuiana por aí, fico fascinado. Então, ao longo da escrita do livro também havia esse lado. Porque algo muito interessante, este livro está escrito em português.
0: Exatamente.
1: Entretanto, no processo de escrita do livro, eu tinha que estar sempre ciente de que não estou a falar português.
0: É, transporta-nos para o tempo.
1: Estou a utilizar a língua portuguesa para...
0: As terras de Manica.
1: Mas não estou. Essas personagens não falam português.
0: Português.
1: E logo... Eu não devia estar a fazer desvios de linguagem ao escrever esse livro. O português tinha que ser correto, porque essas personagens não falam mal a sua própria língua. Então, essas personagens estão aí, falam Shona. Então, eu devia, de facto, conferir este lado muito assertivo da fala. Então, tinha que falar, o nível de linguagem na escrita tinha que ser muito de padrão.
0: E, de facto, quando terminamos a leitura, depois temos que regressar para Maputo. Yeah. Neste caso, desta residência.
1: Tá, muito coisa.
0: É. Em Maputo.
1: Tá.
0: Furdela, o resto, o ouvinte vai ter de ler o livro.
1: Tá.
0: Mas eu, a fechar, queria colocar-lhe a seguinte questão. Leva-nos a viajar ao Vale do Zambeze, aos cenários de um imperador que quer permanecer perpetuamente no poder, que oprime e que comete injustiças no meio de uma expedição que coisifica o homem. Estou a roubar também as palavras aqui do Aurélio Ginja, o prefaciador desta obra, O Ser Humano. Qual é a intenção do escritor?
1: Bom, este livro não deve ser lido num sentido muito amplo, né? É muito amplo em termos geográficos. Estamos a falar do continente africano. E se nós olharmos as lideranças africanas, vamos encontrar este tipo de líderes. E uma estratégia muito boa para escritores experientes na construção das personagens. Há momento que, embora as situações tenham acontecido, ocorrido entre várias personagens, consegue-se construir personagens muito fortes, buscando vários elementos relacionados a várias personagens, atores, e construir tudo numa única personagem. Então, este livro não pode ser lido apenas com o olhar de Moçambique. Tem que ser lido com o olhar de Moçambique, da África do Sul, do Uganda. Nós tivemos líderes como Idi Amin e por aí em diante. Então, são esses líderes que toda a sua forma de fazer, de exercer o poder, foram fundidas nesta personagem do Gassi
0: do Ser. Muito bem. Aurélio Furdela, onde compramos o livro?
1: Bom, eu não sei

se esse livro ainda está disponível. Mas eu acho que a editora Alcance deve ter, deve ter alguns exemplares. Vai ver que a edição portuguesa esteve cá, trouxeram aqui alguns exemplares, acho que 100. Em menos de 2 meses o livro já tinha esgotado. É por isso que eu, às vezes, discuto esta questão de se pensar que o autor é moçambicano, não lê. É discutível, é muito discutível. Pois. É muito discutível. Eu, às vezes, tenho dito que o escritor tem que perguntar-se se está a escrever aquilo que o leitor pretende ler. Sim. Né? Então, porque mesmo nos tempos, nos anos 80, 90, onde não tínhamos novela, não tínhamos uma série de informação para divertir essas pessoas, a leitura não foi para sempre para uma grande maioria, nunca foi massificada por aí. Mas existe sempre um grupo

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Muito bom dia Moçambique, bom dia estimado ouvinte, bem-vindo ao Jornal da Manhã da Rádio Moçambique, edição de sexta-feira. De imediato os destaques nesta edição: acidente de aviação mata 17 pessoas no distrito de Zavala, em Inhambane. Ministério da Educação e Cultura assegura ter resolvido o problema da falta de emissão de certificados de habilitação profissional que os institutos de formação técnico-profissional enfrentavam nos anos passados. O setor da agricultura em Gaza tem disponíveis mais de 700 toneladas de semente de milho para garantir o arranque próximo mês da campanha agrícola 2026-2027 na sua primeira época. Entretanto, no estrangeiro, insegurança alimentar poderá agravar-se em Moçambique, Malawi e Zimbábue durante o período entre safra de outubro de 2026 a janeiro de 2027. São previsões da Aliança para a Revolução Verde em África. São, portanto, os destaques do Jornal da Manhã desta sexta-feira, terceiro e último dia da visita de trabalho do Presidente da República à província de Maputo.

como sempre, pelo país e não só. Há uma vasta equipa de profissionais que garante este jornal. Em nome desta equipa, aceito, estimado ouvinte, as saudações de Sidónio Pires, que hoje está na sonorização, Vitor África nas notícias. Eu sou Adair Tulipang na edição e apresentação. Votos de ótima escuta.

0: De imediato, as notícias são apresentadas pelo jornalista Vitor África. Vitor, bom dia.
1: Bom dia, Adérito Lipangue, caro ouvinte. 17 pessoas perderam a vida e uma outra está gravemente ferida, vítimas de um acidente de viação do tipo choque entre viaturas, ocorrido na noite desta quinta-feira na Estrada Nacional número 1, em Zavala, província de Inhambane. Reporta o jornalista Daniel Faela.
2: Aponta-se o excesso de velocidade, a fadiga e a ultrapassagem irregular como causas deste acidente de viação que envolveu uma viatura de transporte de passageiros que seguia no sentido norte-sul e um caminhão de transporte de mercadorias que seguia no sentido contrário. São dados partilhados há momentos pela chefe do Departamento das Relações Públicas no Comando Provincial da Polícia da República de Moçambique em Inhambane, Nércia Bata.
3: Infelizmente, a polícia, a nível da província de Inhambane, reporta a ocorrência de um caso de acidente de viação no tipo choque entre carros que ocorreu no distrito de Zavala, concretamente em Rilene, por volta das 23 horas. Partilhando uma informação preliminar, tivemos até então 17 número de óbitos e um ferido grave.
2: Chefe do Departamento das Relações Públicas no Comando Provincial da Polícia da República de Moçambique, em Inhambane, Nércia Bata, confirmando a morte de 17 pessoas. Última noite, vítimas de um acidente de viação ocorrido ao longo da Estrada Nacional número 1, troço que atravessa o distrito de Zavala, em Inhambane. Daniel Faela, bom dia.
1: Muito bom dia, Daniel Faela. E ainda sobre acidentes rodoviários, um motociclista morreu após ser colhido por um caminhão esta quinta-feira na Estrada Nacional número 6, no distrito de Gondola, em Manica. O responsável do banco de socorros do Hospital Distrital de Gondola, José Carravina, disse que o motociclista deu entrada na unidade sanitária já sem vida.
4: Confirma a entrada de um óbito. O próprio coisa, o paciente saía de onde? Saía do lado do chimoio e o caminhão também saía do lado do chimoio. O vulgo Kaunda, que acabou batendo a própria vítima e veio obitar e chegou no hospital distrital de Gondola sem sinais vitais. E o corpo foi removido para o morgue do hospital distrital de Gondola ou para outra na vila municipal.
1: Responsável do Banco de Socorros do Hospital Distrital de Gondola, José Carravina, e o acidente que tirou a vida esta quinta-feira a um motociclista na Estrada Nacional número 6. O Presidente da República, Daniel Chapo, anunciou ontem a preparação de um plano para fazer face aos possíveis efeitos do fenómeno climático El Niño. O plano preconiza, entre outras ações, a criação de condições para o acesso à água através da reparação e abertura de mais fontes de água nas comunidades.
5: Nós, como governo, estamos a fazer um plano. Existe um furo avariado. Vamos reparar. Se existe um local que nós podemos abrir um furo para o povo ter mais água, estamos a fazer esse plano, mas também cada um de nós tem que fazer a sua parte. Por exemplo, nós estamos a dizer, vamos ter horta em casa. Uma família, uma horta. Porque se nós tivermos uma torneira, aquela água da torneira não vai parar de sair, porque é de um furo. E vamos usar aquela água para nós fazermos uma horta. E em casa vamos ter couve, vamos ter cebola, vamos ter repolho, vamos ter cenoura, vamos ter tomate e outras hortícolas. Não vamos precisar de comprar.
1: O chefe de Estado falava no distrito da Manhissa, no comício que marcou o segundo dia da sua visita à província de Maputo. A hidroelétrica de Caorabaça, HCB, efetua esta sexta-feira, a partir das 5 até às 18, a abertura de um descarregador de água na sequência da paragem total da subestação de Songo. De acordo com uma nota da HCB recebida na nossa redação, pretende-se com a medida garantir a compensação do caudal ecológico do rio Zambeze. A abertura do descarregador de água visa assegurar o equilíbrio dos ecossistemas e garantir a continuidade das atividades desenvolvidas pelas comunidades ribeirinhas, incluindo cenários associados ao fenómeno El Niño. O governo vai investir 225 milhões de dólares na construção de uma infraestrutura viária destinada a melhorar a mobilidade e reduzir o tempo de deslocação nos municípios da área metropolitana de Maputo. Trata-se da implementação do trânsito rápido por autocarro BRT, um sistema de transporte público de alta capacidade que utiliza corredores exclusivos para garantir viagens mais rápidas, seguras e eficientes. Para a concretização deste projeto, o governo, através do Ministério dos Transportes e Logística, Zâmbia assinou esta quinta-feira em Maputo um contrato de construção da infraestrutura e procedeu ao lançamento da primeira pedra. Segundo o ministro dos Transportes e Logística, João Macombi, a obra vai contribuir para, entre outros benefícios, a redução da sinistralidade rodoviária.
6: Com o BRT queremos um transporte público mais seguro, mais rápido, mais confortável e mais previsível e acessível a toda a nossa população. Queremos reduzir o tempo que os munícipes passam no trânsito. Queremos diminuir os custos das deslocações. Queremos melhorar a organização do tráfego e promover uma mobilidade urbana mais sustentável, inclusiva e digna, porque o nosso povo merece um serviço de qualidade. Queremos devolver às pessoas aquilo que constantemente nos rouba todos os dias. Tempo para a família, tempo para trabalhar e tempo para estudar por nosso jovem. E, sobretudo, tempo para nós podermos viver todos como sociedade.
1: O projeto financiado pelo Banco Mundial será implementado pelo Ministério dos Transportes e Logística e tem conclusão prevista para 2028. E no plano internacional, combates entre as forças governamentais iemenitas e os Houthis no Iêmen fizeram 63 mortos em ambos os lados nas últimas 24 horas. Pelo menos 23 soldados do governo foram mortos em ataques com mísseis e drones realizados pelos Houthis nas províncias de Taiz e Laas, de acordo com a AFP, que cita um responsável militar do governo. Do lado dos Houthis, fontes militares relatam 40 combatentes mortos em ataques sauditas e combates terrestres. Os Houthis, que estão no poder numa parte do Iêmen, controlam agora toda a costa iemenita no Mar Vermelho, reforçando assim o domínio sobre o estratégico estreito de Bab el-Mandeb, que liga a Europa à Ásia através do Canal de Suez. Apresentamos as notícias no próximo bloco, às 7 horas.

0: A previsão do tempo é-nos trazida hoje pelo meteorologista Zefanias Kisiko. Zefanias, muito bom dia.
1: Bom dia, estimados ouvintes da Rádio Moçambique. Previsão do estado de tempo para hoje, sexta-feira, 18 de setembro de 2026. Para a região sul do país, espera-se céu pouco nublado, localmente muito nublado, possibilidade de ocorrência de chuvas fracas locais e vento de sudoeste a sueste fraco moderado, soprando por vezes com rajadas. E para as regiões centro e norte, espera-se céu pouco nublado, localmente nublado, possibilidade de chuvas fracas locais, vento de leste a nordeste fraco moderado. Temperaturas máximas previstas em graus Celsius. Tete com máxima de 38, Chimoio 31, Beira, Quilimane, Nampula e Pemba 30, Inhambane 29, Vilanculo 28, Lixinga 26 e, por último, Maputo e Xaixai com máximas de 25. Por hoje é tudo e muito obrigado pela atenção dispensada. Até a próxima.

0: Inicia agora a nossa viagem pelo país em informação e recuperamos esta triste notícia referente ao acidente de aviação que esta noite fez perto de 20 de mortos no distrito de Zavala, em Inhambane. No concreto, são 17 as pessoas que perderam a vida neste sinistro, tal como reporta o jornalista Daniel Faiela.
1: De facto, 17 pessoas perderam a vida última noite, vítimas de um acidente de aviação ocorrido ao longo da Estrada Nacional número 1, troço que atravessa o distrito de Zavala, província de Inhambane. Neste sinistro de tipo choque entre carros, uma outra pessoa ficou gravemente ferida. Aponta-se o excesso de velocidade, a fadiga e a ultrapassagem irregular como causas deste acidente de aviação que envolveu uma viatura de transporte de passageiros que seguia no sentido norte-sul e um caminhão de transporte de mercadorias que seguia no sentido contrário. São dados partilhados há momentos pela chefe do Departamento das Relações Públicas no Comando Provincial da Polícia da República de Moçambique, em Inhambane, Nércia Bata.
2: Infelizmente, a polícia, a nível da província de Inhambane, reporta a ocorrência de um caso de acidente de aviação, do tipo choque entre carros, que ocorreu no distrito de Zavala, concretamente em Rilene, por volta das 23 horas. Partilhando uma informação preliminar, tivemos até então 17 número de óbitos e um ferido grave. Danos materiais avultados numa das viaturas e a outra danos materiais ligeiros. Como dizia, são informações preliminares, oportunamente daremos mais informações.
1: Chefe do Departamento das Relações Públicas no Comando Provincial da Polícia da República de Moçambique, em Inhambane, Nércia Bata, confirmando a morte de 17 pessoas, última noite, vítimas de um acidente de aviação ocorrido ao longo da Estrada Nacional número 1, troço que atravessa o distrito de Zavala, em Inhambane. Daniel Faiela, bom dia.
0: Muito bom dia. Seguimos com outras notas. Presidente da República anuncia incremento em 100% do valor destinado ao Fundo de Desenvolvimento Económico Local, FIDEL, visando aumentar o volume de projetos projetos beneficiários do financiamento. O chefe de Estado manifestou satisfação pelo impacto dos projetos em curso no distrito da Manhissa, província de Maputo. O detalhe por Fernando Sirum.
3: O presidente da República, Daniel Chapo, mostra-se satisfeito pelos resultados que estão sendo alcançados pelos jovens beneficiários do Fundo de Desenvolvimento Econômico Local, FIDEL, do distrito da Manhissa, província de Maputo. A satisfação do chefe do Estado foi manifestada esta quinta-feira durante um encontro que manteve com um grupo de jovens beneficiários deste fundo de investimento.
4: Sam está a viver aonde?
5: Aqui mesmo, na Vila da Manhissa.
4: Na Vila da Manhissa.
5: Localidade de Marciano.
4: Recebeu quanto?
5: 50 mil meticais.
4: Qual é o teu negócio?
5: Eu apostei na indústria. Tenho uma serralharia.
4: Serralharia?
5: Sim.
4: O que é que você faz lá, concretamente?
5: Tudo que tem a ver com metal, eu faço.
4: Ok.
5: Sim.
4: O teu negócio está a andar bem?
5: Está, sim, muito.
4: Você trabalha sozinho ou tem mais alguém?
5: Tenho duas pessoas.
4: Você paga salário a esses outros jovens?
5: Sim.
4: Você é patrão de verdade, sabe? Agora estou a perceber que Fidel está a produzir resultado, mas...
6: Cleusa Ernesto Bebe.
4: Recebeu quanto?
6: 35 mil.
4: Qual é o seu negócio?
6: Trabalho com salão.
4: Onde?
6: Xinavai.
4: Como vai o seu negócio?
6: Está tudo bem.
4: Já começou a devolver?
6: Sim, a primeira prestação.
4: Devolveu quanto?
6: 2 mil.
4: 2,5.
6: Sim.
4: E o que está no contrato, não é?
6: No contrato vem 2,3.
4: E você achou que tem dinheiro a mais, né?
3: Aqui, o presidente da República, Daniel Chapo, anunciou a duplicação dos valores alocados aos distritos no próximo ano, com vista ao financiamento de projetos de iniciativas juvenis em todo o território nacional.
4: E é isto que nós queríamos, é isto que nós queremos. Gerar renda para as vossas famílias, fazer negócio, fazer circular o dinheiro no distrito, e também a questão relacionada com o pagamento dos salários, E eu tenho certeza absoluta que na medida em que vão crescendo os vossos negócios, também vão aumentando os valores dos salários. Isto vai realmente ajudar o desenvolvimento do Distrito da Manhissa, por isso decidimos duplicar o valor do FIDEL para este ano, porque queremos que haja mais projetos, haja mais iniciativas e principalmente porque são jovens que estão a fazer maravilhas, todos eles.
3: Presidente da República, Daniel Chapo, que se mostra satisfeito e encoraja os jovens a apostarem na criação de projetos de autoemprego com vista ao desenvolvimento socioeconómico do país. 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Fernando Sidumu, Radio Moçambique, Matola.
0: Presidente da República anuncia incremento em 100% do valor destinado ao Fundo de Desenvolvimento Económico Local, FIDEL, visando aumentar o volume de projetos beneficiários do financiamento. O chefe de Estado manifestou satisfação pelo impacto dos projetos em curso no distrito da Manhissa, província de Maputo, onde termina hoje visita de trabalho de 3 dias. O setor da agricultura em Gaza tem disponíveis mais de 700 toneladas de semente de milho para garantir o arranque próximo mês da campanha agrícola 2026-2027, na sua primeira época, tal como refere o jornalista Teodomiro Nhantumbo. Teodomiro, muito bom dia.
7: Muito bom dia, Aderto. Trata-se de semente que destina-se a apoiar os produtores de todos os distritos, principalmente aqueles que foram seriamente afetados pelas enxurradas deste ano. A diretora provincial de Agricultura e Pescas em Gaza, que facultou a informação, disse que o setor está a distribuir igualmente semente de feijão e hortícolas para potenciar os produtores que trabalham nas zonas baixas da província. Arcília Cau disse que, paralelamente à aquisição e distribuição da semente, está em curso a compra de motobombas para alocar aos produtores no âmbito das ações antecipadas para fazer face aos efeitos do fenómeno climático El Nino, que poderá afetar a província na próxima época chuvosa.
8: A semente já está alocada aos produtores. Temos disponível para todos os distritos. Não há nenhum distrito que não está a receber milho neste momento. Todos os distritos receberam feijões, todos os distritos estão a receber hortícolas para a primeira época, para a segunda época. E também estamos a fazer um plano de ação para ações antecipadas. E dizíamos que já temos financiamento para a produção agrícola. É só os produtores elaboraram os seus planos. Estamos preparados para a primeira época. É só os produtores se organizarem, vão buscar dinheiro na GAPI e começar a produzir. Então, aquilo que o governo não conseguiu dar como insumos, já tem dinheiro lá. É só ir levar o dinheiro, vai comprar aquilo que o governo não conseguiu disponibilizar.
7: Diretora Provincial de Agricultura e Pescas em Gaza, Arcília Cau, e as ações em curso de preparação do lançamento da primeira época da campanha agrícola 2026-2027, que arranca em outubro próximo no país. Mwingisete Watembeka, Vakata Chihala, Tilungisel, Ungata Shanisek, Gonzala, Editora, Tiwanel. Aderto, para esta semana é tudo no Jornal da Manhã, com noção de um bom trabalho e mais logo, bom fim de semana.
0: Muito obrigado, Teodomiro Nhantumbo, que nos trazia esta nota, segundo a qual o setor da agricultura em Gaza tem disponíveis mais de 700 toneladas de semente de milho para garantir o arranque próximo mês da campanha agrícola 2026-2027, isto na sua primeira época. Enquanto isso, o Ministério da Agricultura, Ambiente e Pescas iniciou esta semana com um treinamento dos extensionistas e técnicos de irrigação em matérias de uso e aproveitamento sustentável de água dos perímetros irrigados no país face à previsão do fenômeno climático El Niño, tal como refere o jornalista Dini Kassam.
9: A capacitação regional centro, que decorre na cidade de Chimoio, abarca 33 técnicos das províncias de Manica, Sofala e Zambézia, que deverão replicar os conteúdos em todos os regadios da região centro. O diretor-geral do Instituto Nacional de Irrigação, Delfim Vilissa, explicou que o treinamento visa reforçar as capacidades técnicas e metodológicas dos extensionistas para apoiar os produtores na melhoria da gestão, operação e sustentabilidade dos regadios, promovendo a sua transformação em sistemas orientados ao agronegócio. Vilissa aponta o envolvimento do setor privado como uma das estratégias a serem adotadas para alavancar a produção nos regadios.
10: Para tornar os regadios mais sustentáveis, há uma necessidade de envolver o setor privado na utilização desses regadios. E para tal, devemos formular alguns acordos que devem ser estabelecidos. Os pequenos produtores devem ser integrados em esquemas de fomento e é uma necessidade do setor privado também garantir a transferência de tecnologia aos produtores, integrá-los em esquemas de fomento e absorver a produção e, desta feita, levar a produção para o mercado. É nesse contexto que julgamos extremamente importante treinar os extensionistas para que possamos ter os nossos produtores a produzirem de forma eficiente no que se refere à utilização de água.
9: O diretor-geral do Instituto Nacional de Irrigação disse ainda que, devido à previsão da ocorrência do fenómeno climático El Niño, há necessidade de reforçar os métodos de gestão da pouca água que estará disponível.
10: As estimativas indicam que haverá redução na queda pluviométrica e, desta feita, vai reduzir a quantidade de água que nós temos nos períodos irrigados, porque não vai chover. Havendo a ocorrência do fenómeno El Niño, há uma necessidade de garantirmos o uso sustentável e de forma eficiente a água que nós temos nos nossos regadios. Então, é de garantirmos o uso sustentável e de forma eficiente a água que nós temos nos nossos regadios. Então, esse é o grande impacto, pelo que devemos usar de forma eficiente a pouca água que vamos dispor.
9: O treinamento dos extensionistas e técnicos de irrigação em matérias de uso e aproveitamento sustentável da água dos perímetros irrigados, que arrancou na última segunda-feira na cidade de Chimoio, termina esta sexta-feira e, de seguida, vai acontecer nas regiões norte e sul do país. Sambanhara, Ngokuma, no Sabau, Canamarota, Vikirei, Cólera, de Chimoio, Dine Kassam.
0: Ministério da Agricultura, Ambiente e Pescas iniciou esta semana com um treinamento dos extensionistas e técnicos de irrigação em matérias de uso e aproveitamento sustentável da água dos perímetros irrigados no país face à previsão do fenómeno climático El Niño. E a Faculdade de Ciências Agrárias da Unizambese NTET está a registrar resultados satisfatórios com a implementação e massificação do projeto de hortas, uma iniciativa presidencial visando promover a segurança alimentar no país. É o que refere a nossa colega Ana Avenila, a partir de Tete. Ana, bom dia.
11: Bom dia. A iniciativa está a traduzir-se em aulas práticas, nas quais os estudantes desenvolvem competências em técnicas modernas de produção do tomate, cebola, alho, cenoura, entre outras culturas, com recurso a sistemas eficientes de irrigação. A instituição dispõe de uma área de cerca de 100 hectares destinada à massificação da produção de batata-reno e à criação de frangos, criando igualmente condições para que os estudantes aliem a formação teórica à experiência prática. Segundo o diretor da Faculdade de Ciências Agrárias da Unizambese, Paulino Sandramo, a aposta em novas tecnologias agrícolas está a permitir que os estudantes desenvolvam capacidades para aplicar técnicas modernas de produção.
12: Envolvemos estudantes de primeiro ano, segundo ano, terceiro e quarto ano do curso de Engenharia Agropecuária e também depois de colher em termos de conservação, também temos envolvido estudantes do curso de Engenharia Alimentar, tanto os dois cursos são oferecidos aqui nesta faculdade.
13: Como é que tem sido a assimilação dos estudantes e quantos é que estão envolvidos neste processo?
12: Temos cerca de 400 estudantes envolvidos para os dois, desde o primeiro momento de preparação do solo, sementeira até a fase de comercialização, portanto toda a cadeia completa.
11: Diretor da Faculdade de Ciências Agrárias da Unizambese, Paulino Sandramo, e resultados de implementação e massificação do projeto de hortas, uma iniciativa presidencial que visa promover a segurança alimentar no país. Adérito Li Bang, ouvinte, termino a minha intervenção com a seguinte mensagem. Abvicere, Batixi de Moçambique, Zikulantendere, Namakalidui e Abuinu. Desta data, Ana Avenila, uma vez mais, bom dia.

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São 6 horas e 30 minutos. Vamos recapitular as notas em destaque neste jornal. Acidente de viação mata 17 pessoas no distrito de Zavala, em Inhambane. Ministério da Educação e Cultura assegura ter resolvido o problema da falta de emissão de certificados de habilitação profissional que os institutos de formação técnico-profissional enfrentavam nos anos passados. O setor da agricultura em Gaza tem disponíveis mais de 700 toneladas de semente de milho para garantir o arranque próximo mês da campanha agrícola 2025. 2027, na sua primeira época. Entretanto, no estrangeiro, insegurança alimentar poderá agravar-se em Moçambique, Malawi e Zimbábue durante o período entre safra de outubro de 2026 a janeiro de 2027. São previsões da Aliança para a Revolução Verde em África. São, portanto, os destaques do Jornal da Manhã, edição desta sexta-feira, terceiro e último dia da visita de trabalho do Presidente da República à província de Maputo.

0: É o regresso do meteorologista Zefanias Kisiko com a previsão do tempo para esta sexta-feira. Uma vez mais, bom dia.
1: Bom dia, estimados ouvintes da Rádio Moçambique. Previsão do estado de tempo para hoje, sexta-feira, 18 de dezembro de 2026. Para a região sul do país, espera-se céu pouco nublado, localmente muito nublado, possibilidade de ocorrência de chuvas fracas locais e vento de sudoeste a sueste fraco a moderado, soprando por vezes com rajadas. E para as regiões centro e norte, espera-se céu pouco nublado, localmente nublado, possibilidade de chuvas fracas locais, vindo de leste a nordeste fraco a moderado. Temperaturas máximas previstas em graus Celsius. Tete com máxima de 38, Chimoio 31, Beira, Quelimane, Nampula e Pemba 30, Inhambane 29, Vilanculo 28, Lixinga 26 e, por último, Maputo e Xaixai com máximas de 25.

0: Inicia hoje a Semana Nacional do Desporto no país e no café da manhã vamos refletir sobre o estágio do desporto na atualidade. No quadro, portanto, desta Semana Nacional do Desporto que hoje inicia, o nosso convidado é o Diretor Nacional do Desporto, Hélder Josias. E este café terá a moderação do jornalista do RDM Desporto, Castro Jorge. Como sempre, o ouvinte é também convidado a participar através de mensagens que podem ser partilhadas nas páginas do Facebook Jornal da Manhã, RDM e Rádio Moçambique, sendo certo que no momento da entrevista estarão abertas também linhas telefónicas para interação em direto entre os ouvintes e o nosso convidado. São 6 horas e 33 minutos. Prossegue a nossa viagem pelo país em informação. O Conselho Municipal de Lixinga, no Niassa, está a reabilitar 20 estradas em estado crítico que garantem a ligação entre o centro da cidade e os bairros suburbanos. O detalhe por Raimundo Matola.
1: São um total de 55 quilômetros que ficaram danificados na passada época chuvosa e que neste momento transitam-se com grandes dificuldades e as obras estão avaliadas em mais de 18 milhões de meticais. O presidente do Conselho Municipal de Lixinga, Luiz Jumo, disse que, paralelamente, estão na fase conclusiva as obras de pavimentação das estradas que partem do ponto final a Namakula, da Rotunda à Pensão Ganha Pouco, da Feporol até a Rua Augusto Assique no Mercado Central e da Casa Abraão, em Chuaula, até as bombas da Global no bairro de Nzinge. O edil informou que algumas destas rodovias serão entregues aos munícipes na próxima quarta-feira, no quadro das celebrações dos 64 anos de elevação de Lixinga à categoria da cidade. O desafio, segundo Luiz Jumo, é melhorar a mobilidade de pessoas e bens dentro do raio municipal.
2: Estamos mesmo apostados em melhorarmos as nossas vias de acesso ao nível da nossa cidade, porque melhorando vias de acesso, o desenvolvimento será muito rápido, porque os munícipes vão se locomover rapidamente, vão conseguir transportar os produtos de um ponto para o outro em menos tempo. Também as viaturas vão permanecer por muito tempo, os amortecedores, rótulas vão resistir por conta da qualidade de vias de acesso.
1: Presidente do Conselho Municipal de Lixinga, no Niassa, Luiz Jumo, e os trabalhos de reabilitação de algumas estradas e pavimentação de outras, no quadro da melhoria da circulação de pessoas e bens nesta autarquia, que completa 64 anos de elevação à categoria de cidade na próxima quarta-feira. 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A partir de Lixinga, Raimundo Matola.
0: Em curso nos bairros da Vila de Nova Mambona, no distrito de Govuro, em Nhambane, o processo de ordenamento territorial para permitir a expansão e canalização do gás doméstico. Venâncio Macamo.
3: Até o momento foi concluído o processo de ordenamento territorial no bairro de Doane, em Nova Mambona, e nas localidades de Pande e Maluvane. A administradora do distrito de Govuro, Natália Chivampo, diz que com o trabalho feito estão criadas as condições para que a Empresa Nacional de Hidrocarbonetos, ENH, possa expandir as ligações domiciliárias de gás.
4: Temos arruamentos, temos zonas parceladas que podem muito bem facilitar a canalização de gás. Então, acreditamos nós que a ENH está ainda a se organizar para fazer esta ligação, porque já manifestamos esta preocupação, mesmo para o caso de Maluvane, eles já foram lá, fizeram o levantamento das famílias que estão interessadas em fazer a canalização do gás. Então, acreditamos nós que é um trabalho de preparação que ainda estão a fazer, mas não estamos a trabalhar com a ENH, temos muita falta na localidade de Pande, no povoado de Maluvane.
3: Os residentes dizem aguardar com enorme expectativa a ligação de gás nas suas residências.
5: Acácio José, por mês eu gasto 2 a 3 sacos de carvão. Ainda não tenho assim data ou a previsão de quando é que eles vêm, mas aqui já estamos a preparar para a recepção.
6: Ardênia Daniel, ainda não foi canalizado. Já solicitamos sim e vieram fazer uma inscrição das casas que ainda não têm gás.
7: Ibrahim Bacar. Estou pronto para receber a gás, sim.
3: Atualmente, o distrito de Govuro conta com mais de 340 consumidores de gás doméstico. Mingsete, Anha Kurula e Kulisatiko. Venas Makam, bom dia.
0: Muito bom dia. Nota em destaque, o Ministério de Educação e Cultura assegura ter já resolvido o problema de falta de emissão de certificados de habilitação profissional que os institutos de formação técnico-profissional enfrentavam nos anos passados. É uma informação trazida por Otávio Fonseca. Otávio, muito bom dia.
8: Muito bom dia, Adérito Lipanga. A informação foi avançada em Nampula pelo secretário de Estado de Ensino Técnico Profissional, Leo Jamal. Leo Jamal sublinhou que o Ministério da Educação e Cultura encontrou uma fórmula que conseguiu resolver definitivamente o problema e prova disso, este ano foram emitidos pouco mais de 29 mil certificados e em 2025 36 mil para igual número de graduados nas diferentes instituições de ensino técnico profissional do país. O secretário de Estado do Ensino Técnico e Profissional anotou que a ideia surge de um compromisso assumido pelo Ministério da Educação e Cultura de ver todos os formandos ostentando os seus certificados depois de terminar o ciclo de formação e promete que nunca mais haverá problemas de atraso na emissão de certificados.
9: A nossa perspectiva é que, a partir de 2027, possamos fazer uma expansão de uma ação piloto que já começamos de emissão de certificado digital. Neste momento, ensaiamos em 3 instituições do ensino técnico profissional. Vamos alastrar esse ensaio piloto este ano para mais ou menos 11 instituições do ensino técnico profissional. Próximo ano, vamos fazer a consolidação e expansão desse sistema. E a nossa perspectiva é que até 2028 os nossos graduados recebam os seus certificados através de um clique. E nós já temos instituições que já estamos a ensaiar e que os nossos formandos já estão a receber certificado digital, mas estamos na fase piloto. Então, próximo ano vamos expandir e em 2028 vamos ter esse sistema de certificação digital consolidado. Essa é a nossa perspectiva.
8: Secretário de Estado do Ensino Técnico Profissional, Leo Jamal, e a solução definitiva do problema da falta de emissão de certificados de habilitação profissional nos institutos de formação técnico-profissional no país. Atualmente, o país conta com 264 instituições de ensino técnico-profissional. Amusi Nivarane Mono, Owi Nimurerihe Moçambique, Otávio Fonseca, Nampula.
0: Serviço Provincial de Identificação Civil em Cabo Delgado apela à adesão em massa na emissão gratuita de bilhetes de identidade em curso no país. Jornalista Cadre Buana. Cadre, bom dia.
10: Adérito Lipang, ouvinte, bom dia. A iniciativa do governo, com apoio de parceiros, destina-se a todos os cidadãos moçambicanos, com destaque para os jovens e adultos que ainda não possuem o BI, garantindo a isenção de taxas deste documento essencial de identificação civil. Falando esta quinta-feira, Gilda Clemente, porta-voz do SPIC, disse que, para assegurar a campanha massiva de emissão gratuita dos BI, várias brigadas do setor continuam a trabalhar um pouco por toda a província.
11: O bilhete de identidade é gratuito para todos os cidadãos que estejam a tratar pela primeira vez. Esta é uma orientação que visa garantir a inclusão, permitindo que todos os cidadãos moçambicanos tenham acesso ao bilhete de identidade sem distinção. Temos distrito de Moeda com 42 brigadas, em Simba da Praia, temos uma brigada lá que está a trabalhar, distrito de Macomia, distrito de Xiuri, com 40 brigadas, e na cidade de Pemba, no bairro de Natite, com 25 brigadas, e no bairro de Alto Gingoni, também com 25 brigadas.
10: Gilda Clemente, porta-voz do Serviço Provincial de Identificação Civil em Cabo Delgado, e os esforços do governo moçambicano que visam alargar o acesso à identificação civil aos cidadãos e o gozo pleno dos seus direitos. 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Kadrbana, em Pemba.
0: Ministro da Justiça defende maior divulgação da lei sobre prevenção e proteção contra uniões prematuras nas comunidades locais. Uma preocupação levantada na Zambésia, de onde reporta nossa colega Ernesta Missage. Ernesta, bom dia.
12: A informação foi avançada pela chefe do Departamento de Assuntos Transversais no Ministério da Justiça. Rosalina Costa explica que os direitos da criança devem ser prioridade na implementação das leis para evitar a sua vulnerabilidade.
13: A questão da implementação da lei é um dos focos, porque o que acontece é que Moçambique tem um quadro legal bastante robusto, não é? No que diz respeito à legislação. Entretanto, dado, muitas das vezes não é implementado como deve ser, não somente por negligência ou por outro motivo. Também pode ser, muitas das vezes, por falta de conhecimento pleno dessa legislação. Então, o que nós temos também em Manga é levar a cabo um conjunto de ações com vista a fazer a sensibilização e divulgação da legislação atinente a essas matérias todas que estamos aqui a tratar, com vista a garantir que o cidadão esteja munido daquilo que são os seus direitos plenos no que diz respeito aos direitos humanos.
12: A chefe do Departamento de Assuntos Transversais no Ministério da Justiça desafia a imprensa a colaborar na divulgação da legislação sobre a proteção da criança.
13: Apelar à mídia que participe deste leque de ações, vamos levar a cabo, não só ao nível da província da Zambésia, mas também a nível de outras províncias e que, de alguma forma, possa apoiar no que diz respeito àquilo que são a ultrapassar os desafios que as províncias enfrentam.
12: Rosalina Coça, chefe do Departamento de Assuntos Transversais no Ministério da Justiça, Indoeni, Wanane, Wila, Moçambique, Atukwe. A partir de Kilimane, Ernesta Missage.
0: Ministério da Justiça defende maior divulgação da lei sobre prevenção e proteção contra uniões prematuras nas comunidades locais, uma preocupação levantada na Zambésia. E o sociólogo Pedrito Cambrão alerta para o aumento de problemas de saúde mental nos jovens por causa da pressão social. Considera que a onda de suicídios no país deve ser objeto de uma reflexão profunda, tal como refere o jornalista Pereira Tomé.
14: O acadêmico explica que quando as portas do mercado de trabalho se fecham e a sociedade cobra o sucesso imediato, o jogo de azar surge como uma ilusão de escape que muitas vezes terminam em tragédia financeira e emocional. Falando em entrevista à Rádio Moçambique, a propósito do Setembro Amarelo, mês de consciencialização sobre o suicídio, Pedrito Cambrão refere que o desespero financeiro e o colapso emocional colocam os jovens numa situação de vulnerabilidade extrema. Para mudar este cenário, o sociólogo, que é o diretor da Faculdade de Ciências Sociais e Humanidades da Universidade de Zambese, defende a conjugação de esforços.
15: A vida nem sempre é mar de rosas. A capacidade de reconhecimento que, algumas vezes, o sofrimento é a escola do homem e a dor é o seu mestre. E, sobretudo, a reconhecer que a vida não é aquilo que as redes sociais apregoam, pois as redes sociais é apenas uma montra, às vezes uma publicidade falsa, pois a realidade entre a vida das redes sociais e a vida real, há um gap existente. Hoje não temos o chamado Estado Social, mas temos a Sociedade de Providência, que é composta por organizações de sociedade civil, as confissões religiosas, autoridades tradicionais, as escolas, as academias devem participar na educação cívica, educação moral, educação financeira e educação da mente ou educação psicológica, para que as pessoas aceitem a sua realidade, aceitem o processo e saibam viver com o necessário.
14: O sociólogo Pedrito Cambrão vai mais longe ao afirmar que a família, como um núcleo fundamental da sociedade, tem um papel importante na prevenção de suicídios. Tifunano Nativerano, de Pindo Piculque Kama, Peratikuze, Zikwato, Utambaruque, Uoneke. Da Beira, Pereira Tomé.

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0: Vamos agora à atualidade sobre o desporto aqui no Jornal da Manhã. Em destaque, Moçambique, Seychelles, pelo Grupo A, dão início hoje ao torneio regional COSAFA no escalão de sub-20. O desportivo é trazido pelo jornalista Castro Jorge. Castro, bom dia.
1: Muito bom dia, Adérito. O primeiro jogo deste torneio, entretanto, terá lugar às 12 horas no Estádio Nacional do Zimpeto, válido para o grupo dos Mambinhas, opondo as equipas nacionais das Ilhas Maurícias à Namíbia. Às 15 horas, no mesmo local, jogarão as equipas nacionais da Zâmbia e Malawi, em jogo do grupo C. Os Mambinhas entrarão em cena às 18 horas, defrontando as Ilhas Seychelles, com o objetivo de vencer e, logo cedo, começar a arrumar e, de forma condigna, as contas de apuramento para as meias finais do torneio. Os jogadores dizem-se prontos para esta missão patriótica que volta a colocar o país no centro do futebol. Futebol juvenil da nossa região. Rigoberto Chissano.
2: Diego Pelembe, a jogar na Associação Black Bulls, diz que o conjunto está motivado e a palavra de ordem é só vencer.
3: Nessa prova de COSAFA é ganhar o torneio que nós queremos, estamos a jogar em casa, temos essa vantagem e vamos tentar cumprir esse objetivo.
2: Kensane Machel, brasileiro moçambicano, está expectante por representar o país de origem do seu progenitor.
4: Muito boa, eles estão me acolhendo muito bem, estou me sentindo muito bem. Vocês vão ter um Kensane

0: muito focado, muito empenhado, que vai dar o seu melhor e buscar ser campeão. Sim, muitas coisas semelhantes, a alegria de jogar, bom futebol, e é muito semelhante.
1: Faisal Abdallah diz estar preparado para ajudar a seleção e pede aos moçambicanos a encher os recintos que vão acolher os jogos, com destaque para o Estádio Nacional do Zimpeto, que vai acolher o jogo de abertura.
2: É um privilégio ser reconhecido no meu trabalho e por vir aqui para ajudar a minha seleção, que é a minha nação, onde eu saí. E venho com todo orgulho, com motivação, com muita vontade de trabalhar com eles, aprender com eles e também transmitir aquilo que eu aprendo lá de fora.
1: Martinho, comissário, como atacante, promete marcar muitos golos.
3: Sou um jogador muito rápido, primeiramente, então devo esperar muitas assistências e muitos golos. E, acima de tudo, ajudar também a equipa naquilo que for preciso.
4: Jogadores da Seleção Nacional de Futebol de Moçambique no escalão sub-20, com o foco no arranque esta noite da fase regional do torneio qualificativo para a fase final da Taça de África de Nações Gana 2027. As entradas para este torneio são grátis e a Federação Moçambicana de Futebol espera que os moçambicanos acompanhem a prova com presença significativa nos locais da prova. Lembrar que os jogos terão lugar no Estádio Nacional de Zimpeto e também na Lalji Arena. Para além dos jogos marcados para hoje, a competição prossegue amanhã com as partidas África do Sul-Lesoto às 12 horas e Angola-Eswatini às 15 horas no Estádio Nacional de Zimpeto, o mesmo local que vai acolher o jogo do Grupo B às 18 horas entre as Comores e o Botswana. Os moçambicanos em Manica perspectivam uma boa campanha da equipa nacional sub-20 neste torneio de iniciação.
5: Amantes de futebol em Manica vaticinam uma boa prestação dos Mambinhas sub-20 no torneio da COSAFA a decorrer em Maputo. Os entrevistados dizem que a Seleção Nacional sub-20 está enquadrada num grupo acessível e a jogar em casa e diante do seu público só podem fazer bons resultados. Giovanni Farias, eu acho, não tem dúvidas sobre o sucesso da Seleção sub-20 em futebol.
6: Nós esperamos uma boa prestação dos Mambinhas, primeiramente no grupo aqui se encontra inserido o grupo A, juntamente com a Namíbia, Seychelles e a Maurícia. Então, esperamos uma boa prestação.
7: Espero que os Mambinhas possam aproveitar o fator de casa para chegar o mais longe possível e, quiçá, a conseguir garantir o apuramento ao cane desta categoria. A jogar em casa, de certeza que muito público poderá aderir, queira ao campo da ABB, bem como ao Estádio Nacional do Zimpeto, para apostar pelos Mambinhas.
5: Encorajam os jogadores e a equipa técnica a tudo fazerem de modo a dignificar o país e garantir o apuramento para o CAN da categoria.
6: Vão com tudo, ou seja, façam de tudo de modo que haja ou nos represente da boa maneira.
5: Amantes de futebol em Manica, expectantes quanto à prestação da Seleção Nacional Sub-20 no torneio da COSAFA a ter lugar em Maputo a partir desta sexta-feira.
4: E a nível interno, prossegue amanhã a 21ª jornada do Campeonato Nacional de Futebol da 1ª Divisão Moçambola 2026, com os jogos Xingalde de Tete e Machakene no campo 25 de setembro na cidade de Motizi, União Esportiva do Songo, Costa do Sol no estádio 27 de novembro na Vila do Songo e Ferro Verde Beira Ferro de Maputo no Caldeirão do Chivave. Esta ronda termina domingo com o desafio entre a Liga Desportiva de Sofala e a Associação Black Bulls. Entretanto, a fase regional de apuramento Moçambola 2027 já tem jogos marcados e esta será a última etapa rumo ao Campeonato Nacional da temporada que vem. A província de Gaza quer regressar ao mapa do Moçambola e o governo local promete apoios para viabilizar este desejo. Francisco Nelson.
8: O Conselho Executivo Provincial de Gaza promete apoiar o ferroviário, único representante da província na Pool Zonal Sul de Apuramento, ao Moçambola do próximo ano. O governador de Gaza, Alfeu Mucuna, diz que diante desta situação caracterizada pela crise financeira, o seu executivo vai ajudar na busca de parceiros que possam assegurar a participação tranquila da turma locomotiva na Pool de Apuramento. Mucuna deu esta garantia nesta quinta-feira no seu gabinete de trabalho, onde recebeu em audiência o campeão provincial de Gaza em futebol na sua versão 2026.
9: Estamos disponíveis para vos ajudar a abrir as portas que vocês sabem que, se calhar, só não se abrem porque as vossas caras já foram mais vistas lá. Já estão cansados de verem vossas caras. Enquanto governo, ficaremos a refletir em que é que podemos ajudar, qual é a porta que podemos ajudar, porque, como governo, como tal, como governo, o que a única coisa que nós podemos fazer é identificarmos alguns parceiros que possam ajudar o nosso clube. O clube também precisa de ter, em minha opinião, a ideia de custos, Não podemos ir ao parceiro, bater portas sem saber o que nós queremos, qual é a nossa aspiração. Então precisamos de ter alguma ideia do que precisamos. A partir daí, quando batemos portas, queremos isto. A pessoa vai dizer, não tenho isto, mas tenho aquilo. Então, vamos angariando pequenos apoios.
8: Governador de Gaza, Alfeu Cunha, e o exercício a ser feito para encontrar a viabilidade da participação de ferroviário na Polisonal Sul de Apuramento ao Moçambola do próximo ano.
4: De Gaza promete apoio ao ferroviário numa altura em que chora-se em Chimoio, mais particularmente no Teste África de Chimoio, devido à ausência deste clube na Pool Regional Centro. As razões com o Vasco Augusto.
10: A equipa técnica, atletas e simpatizantes do Teste África estão inconsoláveis pelo facto dos Fabris não fazerem parte da fase regional centro do Campeonato Nacional de Futebol da 2ª Divisão. Em causa está o incumprimento do processo de licenciamento de clubes, uma das exigências da Federação Moçambicana de Futebol para fazer parte das provas organizadas por esta agremiação. O treinador dos Fabris do Planalto diz que ficou surpreso na altura do sorteio quando viu o lugar da sua equipa ser substituído pelo terceiro classificado, Machege de Chimoio.
11: Quando me chegou essa informação foi muito triste. Eu não esperava ouvir disto. Lamento muito, porque mesmo nós já estávamos já preparados para estarmos na Pool. Sentimos abandonados porque até hoje não se fala nada. Porque o sorteio já foi feito na quarta-feira. Até hoje não se fala nada, não somos chamados. Não há uma sentada para saber como a gente ficamos. É triste e é lamentável com isto, muito lamentável.
10: O capitão do Teste África, Mário Sinamunda, lamenta a desqualificação que acontece numa altura em que trabalhavam para superar a fase regional centro rumo ao Moçambola do próximo ano.
12: Foi com muita tristeza que recebemos essa informação. Nós, como jogadores, estávamos a preparar a outra fase do campeonato, que é a fase da Pool. E quando nos chega a informação de que o Teste África não vai participar na fase da Pool, segundo os motivos do licenciamento do clube, deixou todos os meus companheiros, assim como a equipe toda, sem pernas.
4: Lamentos de equipa técnica e jogadores do Teste África de Chimoio devido à ausência na fase regional centro de apuramento ao Moçambola da próxima temporada. Terminamos com o basquetebol e a última jornada da fase regular da Liga Moçambicana da modalidade no escalão sénior masculino com jogos Ferro Verde Nampula, Ferro Verde da Beira às 13 horas, Ferro Verde Maputo, Clube Municipal da Beira às 15, Águias Especiais de Maputo, Ferro Verde Climane às 17 horas e no último jogo desta fase teremos o Machaquene e Costa Sol a partir das 19 horas no pavilhão do Clube de Esportes da Machaquene na Baixa da capital do país. Bom dia.
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15: São 7 horas em toda a República de Moçambique.

0: está de regresso o jornalista Vitor África para a atualização das notícias no segundo bloco deste jornal.
1: 17 pessoas perderam a vida e uma outra está gravemente ferida, vítimas de um acidente de viação do tipo choque entre carros ocorrido na noite desta quinta-feira na Estrada Nacional número 1, em Zavala, província de Inhambane. Reporta o jornalista Daniel Faiela.
2: Aponta-se o excesso de velocidade, a fadiga e a ultrapassagem irregular como causas deste acidente de viação que envolveu uma viatura de transporte de passageiros que seguia no sentido norte-sul e um caminhão de transporte de mercadorias que seguia no sentido contrário. São dados partilhados há momentos pela chefe do Departamento das Relações Públicas no Comando Provincial da Polícia da República de Moçambique em Inhambane, Nércia Bata.
3: Infelizmente, a polícia, a nível da província de Inhambane, reporta a ocorrência de um caso de acidente de viação do tipo choque entre carros que ocorreu no distrito de Zavala, concretamente em Ilene, por volta das 23 horas. Partilhando uma informação preliminar, tivemos até então 17 número de óbitos e um ferido grave.
2: Chefe do Departamento das Relações Públicas no Comando Provincial da Polícia da República de Moçambique, em Inhambane, Nércia Bata, confirmando a morte de 17 pessoas. Última noite, vítimas de um acidente de viação ocorrido ao longo da Estrada Nacional número 1, troço que atravessa o distrito de Zavala, em Inhambane. Daniel Faiela, bom dia.
1: Muito bom dia, Daniel Faiela. O presidente da República, Daniel Chapo, mostra-se satisfeito pelos resultados do Fundo de Desenvolvimento Económico Local, FDEL, no distrito da Manhissa, província de Maputo. A satisfação do chefe de Estado foi manifestada ontem durante um encontro que manteve com um grupo de jovens beneficiários do Fundo de Desenvolvimento Económico Local.
4: Samo está a viver aonde?
5: Aqui mesmo, na Vila da Manhissa.
4: Na Vila da Manhissa.
5: Localidade de Maciano.
4: Recebeu quanto?
5: 50 mil meticais.
4: Qual é o teu negócio?
5: Eu apostei na indústria. Tenho uma serralharia.
4: Serralharia?
5: Sim.
4: O que é que você faz lá, concretamente?
5: Tudo que tem a ver com metal, eu faço.
4: Ok.
5: Sim.
4: O teu negócio está a andar bem?
5: Está, sim, muito.
4: Você trabalha sozinho ou tem mais alguém?
5: Tenho duas pessoas.
4: Você paga salário a esses outros jovens?
5: Sim.
4: Você é patrão de verdade, sabe? Agora estou a perceber que Fidel está a produzir resultado mesmo.
6: Cleus Ernesto Bebe.
4: Recebeu quanto?
6: 35 mil.
4: Qual é o seu negócio?
6: Trabalho com salão.
4: Aonde?
6: Xinavai.
4: Como vai o seu negócio?
6: Está tudo bem.
4: Já começou a devolver?
6: Sim, a primeira prestação.
4: Devolveu quanto?
6: 2,5.
4: 2,5.
6: Sim.
4: E o que está no contrato, não é?
6: No contrato vem 2,300.
4: E você achou que tem dinheiro a mais, né?
1: Presidente da República, Daniel Chapo, interagindo com beneficiários do Fundo de Desenvolvimento Económico Local no distrito da Manhissa. Hoje, o chefe de Estado cumpre o último dia da visita de trabalho à província de Maputo. Dissemos já há momentos que 17 pessoas perderam a vida e uma outra está gravemente ferida devido a um acidente de viação ocorrido na noite de ontem, por volta das 23 horas, no distrito de Zavala, na província de Inhambane. Entretanto, passamos a ler na íntegra uma nota que chegou há momentos da Presidência da República. O presidente da República, Daniel Francisco Chapo, manifesta profundo pesar pelo trágico acidente de viação ocorrido na noite de quinta-feira no distrito de Zavala, província de Inhambane, que causou a morte de 17 pessoas e deixou uma outra ferida. Neste momento de dor, consternação, o chefe do Estado endereça em nome do governo e do povo moçambicano, bem como do seu próprio, as mais sentidas condolências às famílias enlutadas, partilhando o seu sofrimento perante esta irreparável perda de vidas humanas. O presidente da República manifesta igualmente a sua solidariedade para com a pessoa ferida, desejando-lhe uma rápida e plena recuperação. Perante mais uma tragédia nas estradas nacionais, O presidente Chapo reitera o apelo a todos os automobilistas e utentes das vias públicas para o cumprimento rigoroso das regras de trânsito, com particular atenção ao respeito pelos limites de velocidade, à observância da sinalização rodoviária e à não condução sob efeito de álcool ou outras substâncias que comprometam a capacidade de conduzir. O chefe de Estado apela ainda à prudência, à responsabilidade e ao respeito pela vida, sublinhando que a prevenção dos acidentes rodoviários exige o compromisso de todos, de modo a evitar novas tragédias e proteger a vida dos cidadãos. Acabamos de ler na íntegra uma nota recebida na nossa redação do gabinete do Presidente da República. O Ministério da Educação e Cultura assegura ter resolvido o problema de falta de emissão de certificados de habilitação profissional que os institutos de formação técnico-profissional enfrentavam nos anos passados. O jornalista Otávio Fonseca.
7: A informação foi avançada em Nampula pelo secretário de Estado de Ensino Técnico Profissional, Leo Jamal. Leo Jamal sublinhou que o Ministério da Educação e Cultura encontrou uma fórmula que conseguiu resolver definitivamente o problema e, prova disso, este ano foram emitidos pouco mais de 29 mil certificados e, em 2025, 36 mil para igual número de graduados nas diferentes instituições de ensino técnico profissional do país.
8: A nossa perspectiva é que, a partir de 2027, possamos fazer uma expansão de uma ação piloto que já começamos de emissão de certificado digital. Neste momento, ensaiamos em 3 instituições do ensino técnico profissional. Vamos alastrar esse ensaio piloto este ano para mais ou menos 11 instituições do ensino técnico profissional. Próximo ano, vamos fazer a consolidação e expansão desse sistema. E a nossa perspectiva é que até 2028, os nossos graduados recebam seus certificados através de um clique.
7: Secretário de Estado do Ensino Técnico Profissional, Leo Jamal, e a solução definitiva do problema da falta de emissão de certificados de habilitação profissional nos institutos de formação técnico-profissional no país. Otávio Fonseca, Nampula.
1: E no plano internacional, combates entre as forças governamentais iemenitas e os Houthis no Iêmen fizeram 63 mortos em ambos os lados nas últimas 24 horas, pelo menos 23 soldados do governo foram mortos em ataques com mísseis e drones realizados pelos Houthis nas províncias de Taiz e Ilaj, de acordo com a AFP, que citam o responsável militar do governo. Do lado dos Houthis, fontes militares relatam 40 combatentes mortos, AFP, que citam o responsável militar do governo. Do lado dos Houthis, fontes militares relatam 40 combatentes mortos em ataques sauditas e combates terrestres. Os Houthis, que estão no poder numa parte do Iêmen, controlam agora toda a costa iemenita no Mar Vermelho, reforçando assim o seu domínio sobre o estratégico estreito de Bab al-Mandeb, que liga a Europa à Ásia através do Canal de Suez. Apresentamos as notícias. O próximo bloco às 8 horas.
0: São 7 horas e 8 minutos. O meteorologista Zefanias Kisiko faz agora o resumo das temperaturas máximas previstas para hoje nas principais cidades.
9: Tete com máxima de 38, Chimoio 31, Beira, Quilimane, Nampula e Pemba 30, Enhambane 29, Vilanculo 28, Lixinga 26 e, por último, Maputo e Xai-Xai com máximas de 25.

0: No café da manhã vamos hoje refletir sobre o estágio do desporto na atualidade no país, no quadro da Semana Nacional do Desporto que hoje arranca. Nosso convidado é o Diretor Nacional do Desporto, Hélder Josias. O café terá a moderação do jornalista do RM Desporto, Castro Jorge. Como sempre, contamos também com a participação do nosso ouvinte, que pode desde já ir o fazendo através de mensagens nas páginas do Facebook, Jornal da Manhã, RM e Rádio Moçambique. Atualidade regional, a Aliança para a Revolução Verde em África prevê que Moçambique, Malawi e Zimbábue enfrentem um aumento de insegurança alimentar durante o período entre safra de outubro de 2026 a janeiro de 2027. As razões deste prognóstico são apontadas pelo correspondente Sérgio Sixpence.
1: Este incremento da insegurança alimentar é atribuído à deterioração esperada da redução do poder de compra das famílias, às limitadas oportunidades de trabalho agrícola, aos preços persistentemente elevados dos alimentos e ao esgotamento dos estoques alimentares das famílias. No seu relatório do Monitor de Segurança Alimentar, a AGRA afirma que os preços dos alimentos no Malawi já estão a pressionar as famílias que dependem muito dos mercados. Isto acontece numa altura em que a Organização Meteorológica Mundial confirmou uma probabilidade excepcionalmente elevada de ocorrência do fenômeno climático El Niño, próxima dos 100% até fevereiro de 2027. Em comunicado, a Organização Meteorológica Mundial afirma que o El Niño deste ano pode ser mais forte do que qualquer outro desde o início da ocorrência deste fenômeno. Afirma-se que o El Niño deste ano poderá bater o recorde do El Niño de 2023-2024, que contribuiu para que 2024 fosse o ano mais quente de que há registro. Espera-se que o fenômeno tenha impactos significativos nos padrões de chuva e temperatura, com os riscos associados de inundações, secas e calor extremo. Mas o comunicado afirmou que a intensidade da situação não significa que os mesmos impactos se farão sentir em todo o lado. O secretário-chefe do governo do Malawi, Justin Said, que também preside o comitê ad hoc do gabinete sobre o El Niño, afirmou que o país precisa de 488,5 mil milhões de kwachas, cerca de 18 mil milhões de meticais, para se preparar para uma possível seca provocada pelo fenômeno durante a época de 2026-2027. Sérgio Sixpence, em Plantaia.
0: Tribunal Constitucional da África do Sul anula a lei de contratação pública. Em causa está a falta de participação dos cidadãos no processo legislativo. Correspondente

0: Eduardo Figurão, que dá conta que esta decisão unânime foi anunciada esta quinta-feira em Joanesburgo.
1: Esta lei, promulgada em junho de 2024, pretendia criar um regime único para regular todos os concursos públicos do Estado sul-africano, centralizando a gestão das despesas sob a alçada de uma nova central de aquisições inserida no Ministério das Finanças. No entanto, o diploma foi contestado na Justiça pelo município da Cidade do Cabo, pelo governo da província do Cabo Ocidental e por uma organização de jornalismo de investigação. Os juízes do Constitucional deliberaram que o Parlamento não deu uma oportunidade razoável ao público para analisar e comentar a proposta de lei, especialmente depois de terem sido introduzidas alterações profundas ao texto original durante o debate parlamentar. Em causa está a introdução de um capítulo sobre a contratação preferencial que não foi submetido ao escrutínio dos cidadãos. O Tribunal concluiu, por isso, que o processo legislativo violou a obrigação constitucional de garantir a participação ativa dos cidadãos na criação das leis. Ficou provado que, dos mais de 2 mil comentários enviados pelos cidadãos, o Parlamento Sul-Africano apenas analisou 20%, justificando a falha com a falta de tempo. Na sentença, o Tribunal Constitucional da África do Sul sublinhou que não houve qualquer debate público após novembro de 2023 e considerou inaceitável o prazo reduzido imposto pelos deputados. Como a lei ainda não estava em vigor, o Tribunal Constitucional decidiu chumbar o documento na totalidade, sem suspender a decisão, uma vez que as regras antigas continuam ativas e não haverá um vazio legal. O Parlamento é agora livre de reiniciar o processo do zero, desde que garanta uma consulta pública constitucionalmente correta. O governo e a presidência do Parlamento foram ainda condenados ao pagamento das custas judiciais. Em reação, o ministro sul-africano das Finanças reafirmou o compromisso de reformar o sistema de compras públicas. Enoch Godongwana insistiu que a reforma é urgente para combater a corrupção, a fraude e o desperdício no setor. Rádio Moçambique, Eduardo Figurão, Joanesburgo.
0: À medida que iniciam os preparativos para as eleições internas, o Chama Chama Pinduzi, partido no poder na Tanzânia, compromete-se a defender os princípios democráticos dentro do partido e a respeitar a independência das instituições constitucionais. O detalhe com o correspondente Monteiro Bonifácio.
2: O vice-presidente do Chama Chama Pinduzi para a Tanzânia Continental, Stephen Wasira, disse que a democracia deve começar dentro do partido, que tem a responsabilidade de manter processos transparentes e participativos nos assuntos internos. Wasira fez essas declarações no seminário sobre a ideologia, formação e propaganda para cerca de 460 quadros do partido na Tanzânia Continental, que decorre no centro de formação do Chama Chama Pinduzi, na região de Iringa. Stephen Wasira diz que as eleições internas do Chama Chama Pinduzi oferecem aos membros a oportunidade de escolher seus líderes de acordo com os procedimentos estabelecidos, tornando o processo um elemento importante para o fortalecimento da democracia dentro do partido. Na ocasião, o vice-presidente do Chama Chama Pinduzi para a Tanzânia Continental lançou também um apelo aos outros partidos políticos a defenderem princípios democráticos nas suas operações e eleições de líderes e considerou o respeito a tais princípios como sendo essencial para fortalecer a governação democrática. O líder político reafirmou o compromisso de o Chama Chama Pinduzi nunca poder interferir nas funções dos órgãos estatais, por entender que cada instituição opera dentro das responsabilidades atribuídas pela Constituição e por outras leis nacionais. Stephen Wasira apontou o Poder Judiciário, em particular, como o que deve exercer as suas funções de forma independente e em conformidade com a lei, ressaltando que partidos políticos não devem interferir no trabalho deste órgão. Wasira também conclamou todas as instituições a atuarem dentro dos seus mandatos constitucionais e legais, afirmando que essa abordagem protege o Estado do Direito e garante que a justiça seja administrada por meio de procedimentos estabelecidos. As eleições internas do partido no poder na Tanzânia, o Chama Chama Pinduzi, decorrem em 2027 próximo, da base até aos órgãos centrais. De Dar Islam, Monteiro Bonifácio.
0: São 7:17 e abrimos a nossa janela do repórter hoje a partir do município da Matola, província de Maputo. Por esta janela espreita hoje o nosso colega Stélio Manhissa. Stélio, muito bom dia. Empreendedorismo feminino em voga aí na zona de Machantena, onde se encontra. Inspirou, portanto, esta janela. Stélio, bom dia.
3: Sim, bom dia, Adere Tulipang, e também extensivas saudações para ouvintes. Estamos, sim, no mercado de Massantreno, no município de Matola, onde o movimento de mulheres que diariamente fazem o pequeno comércio uma fonte de sustento das suas famílias ajuda a ilustrar uma das faces do empreendedorismo feminino aqui na província de Maputo. É daqui, entre bancas de produtos alimentares, vestuário, produtos de higiene e diversos outros artigos, que muitas mulheres começam a construir os seus pequenos negócios, enfrentando desafios, naturalmente, mas também criando oportunidades de rendimento e de sobrevivência para os seus agregados familiares. E é precisamente este universo de mulheres empreendedoras que ganha particular atenção esta sexta-feira, num dia em que o Presidente da República reúne-se com mulheres da província de Maputo no encerramento da sua visita de trabalho de 3 dias. As expectativas é que este encontro venha tanto a trazer de forma direta as preocupações e desafios e propostas das mulheres, particularmente daquelas que estão ligadas ao comércio e outras atividades geradas que geram um rendimento. Aqui no mercado pretendemos ouvir parte destas mulheres batalhadoras que diariamente e acordam cedo para se fazerem ao mercado para seguir com os seus negócios. Bom dia, estamos em direto para a Rádio Moçambique. O seu nome?
4: Bom dia, Ana Henriques.
3: Ana, mulher moçambicana, acordou muito cedo, está aqui. O que é que vende, Ana?
4: Verduras, cacana, matapa, nhangana, tseque, madjegele.
3: Então, como é que está o negócio?
4: Estamos a empurrar.
3: Empurrar significa o quê?
4: Pouco a pouco. Não há movimento agora, mas aquilo que sai dá para sobreviver.
3: Já agora que estamos no verão, com este calor intenso que se prevê, ainda assim, ainda sai a verdura?
4: Sai, sim, porque muitos não têm, por causa das cheias. Então, aqueles que têm, trazem para nós e nós conseguimos vender. Mas, epa, não está a correr bem, mas sai.
3: E o dinheiro que ganha aqui, o que é que faz?
4: É muitas coisas. Tem os filhos, vão à escola. Alimento, tudo é aqui mesmo.
3: Ana.
4: Ana é mãe solteira, então a vida dela depende disto aqui.
3: Ana costuma acordar que horas para estar aqui em Machantreno?
4: 4 horas. Tem que sair de casa às 4:30.
3: Vive onde?
4: Barcho Mendes.
3: Ok. Obrigado, Ana. Vamos fechar com mais uma mulher moçambicana que está aqui. Bom dia. O seu nome?
5: Catarina.
3: Catarina, eu estou a ver que também está em frente a uma banca de verduras.
5: Sim, sim.
3: Como é que está o negócio? Como é que tem sido os dias do seu negócio aqui?
5: Empurando pouco a pouco, as coisas não andam, mas epa, não há como, temos que lutar, é o ganha-pão de cada dia, tem que lutar mesmo.
3: Não aceita ficar em casa de braços cruzados?
5: Não, eu sou mãe, tenho filhos, não tenho marido, tenho que sustentar os meus filhos através disso aqui mesmo.
3: Sabe que existe um fundo chamado Fidel, que financia pessoas para poderem começar o negócio, sabe? Já ouviu falar?
5: Não.
3: Ainda não?
5: Sim.
3: Mas pronto, está aqui e geralmente termina que horas de vender?
5: Ah, depende do movimento. Às vezes sai daqui às 18, 19. Sim.
3: Muito obrigado. Ficou essencial. Este é o espelho do dia a dia da mulher moçambicana em vários locais. Sendo a mostra aqui no mercado de Massantué, na cidade da Matola, esta é a imagem do que as mulheres vivem no dia a dia. Algumas são estas, como ouvimos, batalhadoras, que não aceitam render-se às dificuldades diárias, sendo que se impõem diante dessas barreiras. Num dia, tal como fizemos referência, em que o Presidente da República, Daniel Chapo, deverá, portanto, manter este encontro com as mulheres da província de Maputo no fecho dos 3 dias de visita à província de Maputo. Adérito e ouvinte, são estas as notas que pretendíamos trazer nesta janela pela qual espreitamos hoje, sexta-feira. Eu sou Stélio Manhissa, a partir da Matola. Bom dia e bom final de semana.
0: Muito bom dia. Empreendedorismo feminino leva-nos ao noticiário económico com o jornalista Ignacio Gamaia.

Bom dia. A multinacional italiana Eni prevê mobilizar até 3 mil milhões de dólares norte-americanos para empresas moçambicanas no âmbito do conteúdo local associado ao projeto Coral Norte FLNG na área 4 da bacia do Rovuma. O montante deverá beneficiar empresas nacionais envolvidas no fornecimento de bens e serviços ao projeto, abrindo oportunidades de participação da indústria moçambicana na cadeia de valor do setor de petróleo e gás. O diretor de contratos e procurement da Eni Moçambique, Fabrício Russo, disse que a Eni está a avançar com os preparativos para a construção de uma terceira plataforma flutuante de produção de gás natural liquefeito, com capacidade prevista de 6 milhões de toneladas por ano. O setor do turismo em Moçambique atraiu cerca de 840 milhões de meticais em investimentos no primeiro semestre de 2026, o que resultou na abertura de 76 novos estabelecimentos turísticos em diferentes pontos do país. Os investimentos abrangem unidades de alojamento, restaurantes e agências de viagem, com potencial para gerar cerca de 1.000 novos postos de trabalho, reforçando a contribuição do turismo para a atividade económica e para a criação de emprego. Os dados foram apresentados pelo ministro da Economia, Basílio Mohat, na abertura da segunda sessão do Conselho Coordenador do Ministério da Economia, que decorre na província de Maputo. E no fecho desta edição do Noticiário Económico, espreitamos o comportamento de algumas das principais moedas de referência face ao metical. O rand é comprado a 3 meticais e 90 centavos e vendido a 3 meticais e 98 centavos. Já o dólar é comprado a 63 meticais e 27 centavos, sendo vendido a 64 meticais e 54 centavos. Por sua vez, o euro é comprado a 72 meticais e 71 centavos e pode ser vendido a 74 meticais e 17 centavos. Bom dia.

0: Nas notas sobre as artes e cultura, hoje em destaque, o distrito de Magude, na província de Maputo, acolhe este sábado a 6ª edição do Festival de Carne. O cultural é trazido por Juvita Angovo. Muito bom dia.
1: Bom dia, estimado ouvinte. Mais de 35 mil pessoas, entre turistas e residentes do distrito de Magude, são esperados amanhã na 6ª edição do Festival de Carne. O evento, promovido pelo governo do distrito de Magude, visa promover as potencialidades locais e criar um espaço para a valorização das artes e cultura neste ponto da província de Maputo. Desenvolve esta informação David Intimani.
2: A festa vai cruzar a gastronomia, tipicamente de carne bovina, feira de gado e um espetáculo musical que vai juntar artistas nacionais e grupos locais com uma diversidade de manifestações culturais. O Festival de Carne vai envolver o turismo com excursões rodoviária e ferroviária a partir da cidade de Maputo e do vizinho distrito de Xokwe, em Gaza.
3: Teremos muita música para alegrar as nossas populações locais e os nossos turistas, onde também vai se apresentar todos os pratos, todas as formas possíveis de preparar a carne.
2: André Ribeiro, do Serviço Distrital de Atividades Econômicas em Magude, e os preparativos para a 6ª edição do Festival de Carne, evento a ter lugar este fim de semana. Da Matola, David Intimani.
1: O Centro Cultural de Matalana acolhe amanhã a 2ª edição do workshop multidisciplinar de dança intitulado Corpo Independentes ou Corpos Criativos. A iniciativa destina-se a bailarinos e criadores que procuram novas ferramentas e metodologias para sair da rotina de criação automática e repetitiva. Virgílio Citol, um dos organizadores do evento, diz que a escolha do local é também um compromisso de revitalização do espaço deixado pelo mestre Malangatana.
4: Então nós trazemos ferramentas usando aquilo que é o espaço territorial de Matalana, em particular do Centro Cultural de Matalana, olhando para o verde que lá existe, olhando para a forma de construção das comunidades, a forma como os caminhos elas foram se construindo no dia a dia da deslocação dos residentes da comunidade de Matalan, a forma como as machambas elas são cultivadas, as pessoas interessadas possam encontrar esse mecanismo de desconstruir as narrativas que já estão enraizadas.
1: O evento reúne bailarinos de diversas companhias, associações, como a Vukani Nakala, Rode, Miloro, Capata, Uma Gazoli, além de estudantes do ISARC e um grupo cultural infantil da própria comunidade. O escritor moçambicano Franco Martins, baseado na cidade de Inhambane, estreia-se na literatura com a obra intitulada Conto de Falhas, Horácio Romão.
5: O livro que retrata o cotidiano da sociedade, marcado por acertos e falhas, será lançado esta sexta-feira na capital provincial. O autor da obra, com 50 páginas, explica a escolha do título Conto de Falhas.
6: Eu estava a ver Romeu e Julieta, que é um conto de fadas, geralmente. As pessoas acham que a vida é aquilo que é nas novelas. Então, aqui, a escolha do tema era mesmo para dizer às pessoas que nem toda a vida ou toda a história, que o começo era uma vez, o final é viveram felizes para sempre.
5: Franco Martins espera que o seu livro desperte nas pessoas que a vida não é sempre um mar de rosas, que as falhas fazem parte do ser humano e deve procurar formas de superá-las.
1: Estimado ouvinte, assim fizemos o Cultural no Jornal da Manhã, editado e apresentado por Juvita Angovo.

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0: Estamos já no Café da Manhã, um espaço de entrevista aqui no Jornal da Manhã, num dia em que nos propomos a refletir sobre o estágio do desporto na atualidade no país, isto no quadro da Semana Nacional do Desporto, que hoje arranca. O nosso convidado hoje, conforme anunciamos ao longo deste jornal, é o Diretor Nacional do Desporto, Hélder Josias, e o jornalista RM Desporto, Castro Jorge, é quem modera este espaço de entrevista. Diretor, muito bom dia. Castro, também muito bom dia.
1: Obrigado, Adérito. Vamos então à conversa com o Sr. Diretor Nacional do Desporto. Diretor, bom dia. Obrigado por ter aceito o nosso convite para começar. Quais são as atividades planificadas para esta semana?
2: Bom, muito obrigado, Castro, por este momento que nos é dado para fazermos algumas considerações no âmbito da Semana Nacional do Desporto. Queremos agradecer com o Ministério da Juventude e Desportos. E, efetivamente, iniciamos hoje, dia 18, com a Semana Nacional do Desporto, e várias atividades estão arroladas do âmbito nacional. Praticamente teremos atividades do nível central, assim como ao nível das províncias vamos ter algumas atividades. Efetivamente são atividades relacionadas com o desporto, diferentes modalidades, olhando também para aquilo que as diferentes associações provinciais estão a fazer em articulação com as direções provinciais da Juventude, Emprego e Desporto, e também as federações do nível, neste caso cá, ao nível central. Então é mais ou menos este rol de atividades que vamos trazer aqui. E mesmo para começar, dizer que nós vamos ter hoje como lançamento ao nível central, estamos com uma atividade planificada para fazermos uma palestra relativo a esta Semana Nacional do Desporto. Vamos tratar algumas temáticas junto do Instituto Médio do Desporto, IMED, e julgamos ser importante, é uma escola do desporto, e estamos lá mesmo para trazermos algumas temáticas relacionadas com diferentes modalidades desportivas, que é o desafio naturalmente do nosso país. E como todos sabemos, Moçambique, nós seremos anfitriões, não é? Vamos acolher os Jogos da Região, os Jogos da AUSC, e é importante trazermos ao conhecimento dos nossos estudantes, do nosso público em geral, da nossa massa associativa, o que é que efetivamente Moçambique está a fazer, como é que estamos a nos organizar para acolhermos de melhor forma, não é, os nossos visitantes, as diferentes modalidades para esses jogos. Então, são essas diferentes temáticas que nós, para o dia de hoje, vamos avançar. Mas não só, durante a semana, que praticamente compreende de 18 a 25, teremos já para o dia 19, que é o sábado, estamos neste momento articulados com o Conselho Municipal da cidade de Maputo e também em coordenação com a Associação do Atletismo da cidade. Estamos com manga uma légua, neste caso de 12 quilómetros, e esta légua vai ter o ponto de partida mesmo na Avenida 10 de Novembro, e ponto de chegada também. Vamos ter um roteiro, praticamente para fazendo os 12 quilómetros. A légua compreende quatro categorias, praticamente, dos participantes. Vamos ter federados, vamos ter veteranos, populares e paralímpicos. Entretanto, não...
1: Quais são as condições para a participação?
2: Houve uma inscrição feita, disponibilizamos uma plataforma para o cadastro dos interessados, e até ontem praticamente tivemos a comunicação de um número acima de 500 inscritos, não é? das quatro categorias, e queremos acreditar que é uma participação razoável olhando para o período. Estamos a sair agora também de uma légua antes organizada pelo Ministério da Economia, pela FACIM, também tivemos o mesmo procedimento e estivemos articulados nesse sentido. E queremos acreditar que para esta légua também as quatro categorias vão se fazer presente, porque já temos dados que dão esta indicação de que praticamente se inscreveram em todas as categorias. E queremos acreditar que os vencedores, neste caso, serão premiados. Teremos lá artigos já para os três primeiros vencedores por cada categoria. Mas não só esta légua, onde temos as quatro categorias, também está preparado para o sábado uma demonstração, neste caso, do desporto motorizado. Estamos com alguns motardes, a equipe de motardes também vão se juntar a esta causa da Semana Nacional do Desporto e terão praticamente um desfile, não é? Depois da maratona, neste caso, da légua a partir, vamos ter também a fase a seguir dos motardes também a perfilar, neste caso a seguir o mesmo desfile. E por via disso também outras atividades no mesmo âmbito que vão decorrer na Arena da Costa do Sol. Neste caso estamos a falar de futebol de praia, demonstrações. Vamos ter a demonstração do rugby e também do vôlei de praia. Portanto, são algumas atividades que já estão planificadas já para hoje, para o dia da manhã, sábado, neste caso. E, de forma subsequente, teremos alguns debates radiofónicos, obviamente, sobre algumas temáticas relativas ao desporto, os desafios do desporto nacional, mas com maior impacto, neste caso com maior incidência, queria dizer, aos jogos da região, porque julgamos ser importante fazermos a divulgação do acolhimento e por via disso teremos alguns colegas de diferentes áreas de especialidade para poderem falar das diferentes temáticas, sobre a lei do desporto também, julgamos ser importante. Os ciclos olímpicos das federações, quer dizer, são temáticas diferenciadas que julgamos ser importante trazermos neste momento ao conhecimento e ao debate, obviamente. E, portanto, por via disso, são diferentes atividades e teremos também algumas temáticas que serão levadas ao debate pela inspeção, neste caso da juventude e dos esportes. Julgamos ser importante também trazer algumas linhas de orientação que o movimento associativo desportivo, estamos a falar das federações desportivas nacionais, estamos a falar das associações, não é, provinciais, por aí em diante, o que é que efetivamente devem fazer do ponto de vista de seguimento daquilo que são orientações. Portanto, seriam mais ou menos as primeiras atividades. Mas dizer, Castro, que estas nós simplesmente fizemos referência a algumas atividades do âmbito central. E vamos ter em cascata, não é, estas atividades também a decorrerem ao nível das províncias e distritos. Estamos a dizer que os governos provinciais também vão ter esses momentos de lançamento desta semana. Vamos ter as diferentes atividades planificadas ao nível da província, em articulação, neste caso, com as associações provinciais e distritais, não é? E por via disso, na verdade, é uma semana de exaltação do desporto. Por isso, queremos acreditar e convidar a todo o movimento associativo, aos parceiros, para que se unam nesta causa.
1: Sr. Diretor, como é que os moçambicanos das localidades, dos postos administrativos, vão sentir este movimento?
2: Queremos acreditar que, por via dos nossos serviços de educação, juventude e tecnologia, ao nível dos distritos, conseguem-se fazer presente ao nível das localidades. Em cada localidade temos uma escola, não é? Porque estas atividades... não só na comunidade, não é? Mas também vão se fazer sentir ao nível das escolas. Por isso, mesmo cá ao nível central, temos em articulação com o Conselho Municipal algumas atividades ao nível das escolas. Foram identificadas algumas escolas cá nos distritos municipalizados para trazermos diferentes atividades como ginástica aeróbica, não é? Intercâmbio desportivo das diferentes modalidades, basquete, futebol. Por via disto, nós queremos acreditar que podemos chegar às comunidades para alcançarmos os nossos alunos, não é? Porque nós queremos que efetivamente o aluno, no caso, o aluno está na escola, mas também está na comunidade. E é por esta via que nós queremos acreditar que conseguimos chegar à comunidade, conseguimos chegar às localidades, conseguimos chegar aos postos administrativos, bairros, por aí em diante, por via desta cascata, por acaso, que os nossos alunos poderão se beneficiar das diferentes atividades desportivas.
1: Sr. Diretor, um dos pontos fulcrais desta Semana Nacional do Desporto vai para a preparação dos Jogos da AUSC, os Jogos da Região. A questão que lhe coloco é qual é o ponto de situação atual, tendo em conta o timing que Moçambique tem para que possa apresentar definitivamente as condições exigidas pelo organismo?
2: Bom, Jogos da AUSC, sim, é um desafio. Se olharmos para o período que nos separa, queremos acreditar que estamos mais ou menos com 60 dias úteis. Bom, praticamente estamos a falar de outubro, novembro, para dezembro, 3 de dezembro já estamos dentro. Moçambique, como delegação, não é? Moçambique, neste momento, já está preparado, está se preparando. Nós tivemos a anticâmara de constituição das nossas seleções desportivas nacionais, que foram os Jogos Desportivos Escolares. É verdade que antes já se fazia este trabalho, a nível das associações e as diferentes federações, já levavam a cabo a seleção dos prováveis, dos talentos que despontavam em diferentes atividades desportivas, mas nós tivemos como o lugar para a seleção e detecção de talentos nos jogos desportivos escolares. E queremos acreditar que esta foi uma das atividades que nós, em articulação com as federações desportivas nacionais, enviaram para este festival, que decorreu agora em Amman, os seus olheiros, os seus técnicos das federações, com o objetivo principal, que foi mesmo de fazer a seleção de talento em diferentes modalidades esportivas. E dos dados que nós recebemos, é verdade que ainda está-se a fazer a filtração final, mas até ao término dos Jogos Desportivos Escolares conseguimos receber 116 atletas selecionados, pré-selecionados. São atletas que vão fazer parte das diferentes modalidades. No caso, tivemos do basquete, tivemos do atletismo, tivemos de futebol, por exemplo, e a outra modalidade, por exemplo, de vôlei. E por via disso, estas pré-seleções são uma base, neste caso, para mostrar que Moçambique está-se a preparar. Não é? Porque sem seleções previamente organizadas, sem talento identificado, não teremos seleções que vão competir de igual para igual. E o nosso maior objetivo neste momento é percebermos e sabermos, temos a convicção de que as nossas seleções estão-se organizando neste momento e estão-se a preparar. Temos já identificados alguns locais de treinos cá no nível da cidade de Maputo. E o exercício maior nesta fase, depois, por exemplo, de identificação dos diferentes estudantes, alunos que brilharam e foram selecionados ao nível dos Jogos Desportivos Escolares, é fazermos as transferências dos meus estudantes, dos meus alunos, e integração cá, neste caso, porque a ideia principal é termos, pelo menos até a primeira, mais tardar a segunda semana do próximo mês, neste caso de outubro, termos todos os nossos atletas pré-selecionados cá em Maputo para se juntarem e formarem as seleções e começarem a trabalhar, neste caso, em conjunto. E é nessa perspectiva, relativamente aos outros processos, já foram identificados locais de acomodação. Queremos acreditar que esta é uma parte que já está ultrapassada, e a acomodação para todas as delegações, as 10 delegações que vão se fazer presente nesses jogos esportivos, queria dizer nos jogos da AUSC, e Moçambique também faz parte, obviamente, e foram identificados. Penso que essa é uma matéria que também vai ser objeto de análise, de aprofundamento durante este período da Semana Nacional de Desporto, porque também solicitamos que o comitê organizador local pudesse vir dar o briefing do nível de organização dos jogos da AUSC na globalidade. E nós, como Moçambique, também fazemos parte e queremos acreditar que mais aprofundamente poderá-se fazer. Mas dizer que há um nível de organização já satisfatório, estamos neste momento a fazer os alinhamentos finais para podermos nos preparar e acreditamos que vamos nos ombrear de igual maneira.
1: Daqui a pouco damos espaço aos nossos ouvintes, mas antes, Sr. Diretor, Moçambique tem até dia 31 de outubro para apresentar o draft final. Em termos de instalações esportivas, qual é a situação? Que parece ser o principal calcanhar daqueles nesta altura.
2: Queremos acreditar que esta é uma componente que já está ultrapassada, porque no quanto cá esteve a Comissão Regional, fez-se uma visita às diferentes instalações esportivas e praticamente foi uma aprovação de todos os locais por onde se passou. É verdade que com alguma recomendação, não é? E isso é de praxe, queremos acreditar que vai ser ultrapassado. São recomendações básicas de uma pintura, por exemplo, das delimitações básicas de um campo de basquete. Nós vamos ter, por exemplo, neste acolhimento, nós vamos ter, por exemplo, o basquete 3x3, as demarcações, as delimitações do campo de basquete, não é? Normal, é diferente das delimitações de um campo de basquete de 3x3. Então são questões básicas que de alguma forma em um dia consegue-se ultrapassar, mas do ponto de vista geral que sentimos que estamos neste momento organizados.
1: Muito obrigado. Vítor?
3: 21-31, 77-77 e também 82-34-77 são os nossos números já disponíveis para a interação aqui no Espaço Café da Manhã. Temos também a nossa página do Facebook, Jornal da Manhã, RM. Temos neste momento o ouvinte Sérgio Conceição, a partir da cidade de Maputo. Bom dia, caro ouvinte.
4: Muito bom dia aos ouvintes, bom dia ao convidado. A minha questão vai no sentido do desporto paralímpico. Sr. Diretor, sei que falou da Semana Nacional de Desporto, de facto, na sua locução, não ouvi uma única palavra relativamente ao desporto adaptado. Será que estamos esquecidos? E quanto a este campeonato que Moçambique organizará em dezembro, coincidentemente, 3 de dezembro é o Dia Internacional da Pessoa com Deficiência, não estará nada planificado ou integrado no âmbito do desporto adaptado? Bom dia.
3: Muito bom dia. Obrigado, caro ouvinte, pela participação. Vamos até Xai Xai. Ouvinte Félix Parruque. Bom dia.
5: Olá, bom dia, Vitor África. Bom dia, Nipang. Bom dia, nosso amigo e desportista Castro Jorge. Bom dia, senhor diretor. Queremos saudar esta semana desportiva, não é? A semana do desporto. Anualmente temos comemorado esta efeméride. Mas, senhor diretor, em algum momento nós temos estado a sentir o movimento que devia ser, o movimento desejado, né, em torno desta semana. E esperamos nós que se calhar se aprimore um pouco mais a questão da divulgação desta semana desportiva, não é? Mas a questão que eu coloco, senhor diretor, é que tem que ver exatamente com o lema. Não sei qual é o lema para este ano, para comemorarmos a semana desportiva. Outra questão, se calhar para terminar e reforçar, tem que ver exatamente com a questão que o Sérgio colocou.

0: das mais grandes do povo. Estamos em jogo.
1: Edith Dengele, em Gaza, Liga nos Ouvintes, Hidro Banzi. Bom dia.
2: Bom dia, Vitro África. Bom dia, senhor diretor. Bom dia a todos os ouvintes da Rádio Moçambique. Só tenho duas questões. Primeiro, senhor convidado, é questão de Lago Nhambavale. Isso é Sidengue, no posto administrativo de Sidengele. Nhambavale foi uma coisa muito importante ao nível do nosso país e ao nível, é o sítio que onde ele escolheu ao nível de africano, né, de África, no jogo, como chama, jogo canoagem. E aquilo vibrou nível de África. E só durou naquele dia que bom. E nunca mais se fala mais de Nhambavale, ninguém já visitou mais de Nhambavale, aquilo morreu. Então, estamos a pedir que o nosso governo, haja alguma coisa sobre o Nhambavale. É a primeira questão. Para terminar, senhor diretor, desculpa mesmo. Olha, quando nós temos a comemoração das datas das nossas cidades, temos visto aquele jogo de cano de carros, de moto, no ar livre, né? Onde não há, nas pistas impróprias, não é? Na frente das pessoas, aquilo corre risco para a nossa população. Eu queria pedir, melhorar a condição, criar melhores pistas para o tal jogo, para que o povo vá assistir, não colocando em risco a vida da população. Isidro Banza, presidente Dengele, bom dia.
1: Muito bom dia. Vamos agora espreitar a nossa página do Facebook. Já temos a mensagem do ouvinte Edi Shabuya, a partir de Mussurizi, que questiona que estratégias podem ser adotadas para tornar o desporto uma oportunidade de emprego e geração de rendimento para os jovens. Temos também a mensagem do ouvinte Isaías Sandi, que escreve-nos a partir de Mwanza, em Sofala. Bom dia, café da manhã, e ao convidado, gostava de saber, junto do convidado, que desafios o setor enfrenta na componente de busca de novos talentos para o desporto de Moçambique em todas as modalidades. Temos também a mensagem do ouvinte Ruben Jaime, que escreve: bom dia, café da manhã. Qual o plano para a criação de condições em todos os distritos para a prática de desporto aos deficientes? E o ouvinte aqui no Inhavene escreve: bom dia, café da manhã. Gostaria de saber do convidado sobre os campeonatos, sobre o campeonato Liga Chapo Chapo. Qual é o objetivo deste movimento e qual é o horizonte temporal? E fechamos esta interação com a mensagem do ouvinte Alberto Júnior, que escreve-nos a partir de Macossa. Bom dia, café da manhã, e ao convidado, saudação extensiva a todos os ouvintes assíduos deste programa radiofónico. Gostaria de saber do nosso convidado qual o setor que, né, que está a fazer, o que é que o setor está a fazer na massificação do desporto para todo o país como forma de tirar os jovens no mundo do crime. Castro Jorge.
3: Muito obrigado, Vítor. Vamos então responder, senhor diretor, às questões que foram levantadas, muitas delas a convergir relativamente à necessidade de uma maior explicação de alguns pontos aqui levantados, senhor diretor. Faça o favor.
4: Bom, muito obrigado, Castro. Queremos também agradecer aos nossos ouvintes que nos abrilhantaram aqui com alguns questionamentos. São questionamentos, são mesmo de aprofundamento para melhor compreensão. A primeira questão que nos é levantada é sobre
3: o desporto adaptado.
4: O desporto paralímpico. Dizer que sim, talvez na minha abordagem não trouxe de forma muito clara. Teremos já, ao nível da Semana Nacional do Desporto, fazia referência às três categorias que nós vamos ter, né, já na légua. E nesta légua, para além de federados, veteranos e populares, teremos, neste caso, esta componente de paralímpicos, neste caso cadeirantes. Então, já isto mostra claramente a inclusão e a nossa maior preocupação pela inclusão. E também nos Jogos da AUSC, neste caso, nós vamos ter atletismo adaptado e especial olímpico. Quer dizer que é uma componente para responder efetivamente à preocupação que o colega, que nos levantou e também e nesta semana a outra questão sobre o lema Desporto e Saúde é a questão que nos foi colocado também

0: Agora, relativamente ao lago, eu penso que levanta-se esta questão do lago. Nós sabemos muito bem que as diferentes federações usam as oportunidades que têm para apresentar e aproveitar exatamente esses espaços passíveis de fazer algumas demonstrações, até organizar certas competições. Temos a vela e canoagem, neste caso, e fez muito bem esta referência da vela e canoagem, que antes já passou por lá e organizou alguma competição, e queremos acreditar que a própria Federação já conseguiu perceber que é um lugar que é possível voltar-se a organizar grandes competições. E eu julgo ser importante neste momento para a divulgação do local, não é? A articulação que deve existir entre a entidade responsável pelo desporto ao nível da província, do distrito, em coordenação com as associações, neste caso distritais e provinciais, em coordenação com a federação, pode muito bem se usar deste local para prepararem-se, organizarem-se muitos outros eventos fora deste único evento. Se já houve um africano neste lago, quer dizer que podemos muito bem não esperar dos africanos, mas ao nível local, ao nível do distrito provincial, organizarem-se outros eventos. Por isso, queremos acreditar que é um local que vale a pena voltar-se a rever e prepararem-se algumas condições para diferentes eventos desportivos. Comemorações. Ok. Esta é uma preocupação, de facto, que nós também temos, onde alguns distritos, no âmbito das comemorações das suas datas festivas, organizam, por exemplo, corrida de
1: Motorizados.
0: motorizadas e fecha-se, por exemplo, uma avenida. Mas aí é que está o grande problema. Pode-se sim fechar uma avenida por onde vão fazer as todas as demonstrações, mas o grande perigo é a concorrência. Neste caso, temos muitas crianças, temos pessoas, obviamente querem assistir, mas é preciso haver aqui níveis de segurança muito mais apuradas do ponto de vista da organização, porque qualquer despiste, não é? Vai colher com uma comunidade toda. Então, tem muito mais a ver com questões de segurança e a própria organização do evento. Não porque o evento seja mau, não é? Deve acontecer sim. É preciso que até possamos promover, mas observando de facto esses princípios básicos que o desporto por si só já exige, que é a segurança dos atletas, assim como a segurança dos seus espectadores. Já se fez referência, por exemplo, ao campeonato Chap-Chap. Qual é o alcance, qual é o objetivo? Sim, é o recreativo. Estamos a trazer a toda a juventude, estamos a trazer o amante do desporto da comunidade, não é? Se nós formos, por exemplo, a trazer o que sempre foi acontecendo neste momento, o Moçambolo, há certas províncias que nem sequer um clube tinha no Moçambolo, o representante de uma província inteira. Não é? Então, havia de facto esta sede dos amantes, dos fazedores de desporto ao nível das províncias, dos distritos, das localidades, em participar em alguma atividade desportiva. E o recreativo Chapo Chapo veio efetivamente como cumprimento deste grande desafio de fazer a cadeia, não é? Dos que não conseguiam ter um moçambola na sua província. Entretanto, o recreativo Chapo Chapo já vai cobrir, de fato, este desfazamento. Estamos a dizer que está em todos os distritos. Neste momento, vai-se fazer o lançamento oficial para um campeonato distrital. Quer dizer que os distritos estão-se a organizar para se saber são quantas equipes por cada distrito e os distritos por si só vão fazer torneios, não é? Onde vão-se apurar os primeiros, os segundos classificados, que vão disputar as fases subsequentes, que seriam as fases provinciais. Portanto, para nós é importante, veio para fechar praticamente uma lacuna em que nós sentíamos, de fato, a necessidade de envolvimento das comunidades a participarem diretamente e olhando para esta condição dos recreativos, esses campeonatos, queremos acreditar que veio de facto a justificar um grande desafio. Condições para a prática do desporto, naturalmente. Este é que é o desafio que nós temos, mas como todos nós sabemos, o desporto é feito ao nível de parcerias público-privado. Não é o Estado sozinho, não consegue fazer, também não é a competência exclusiva do Estado fazer o desporto. O desporto é feito sim pelos parceiros e por aí em diante. E é nesta perspectiva que nós, através destas parcerias, conseguimos até prover algum material desportivo para que as comunidades, ao nível dos nossos petizes, consigam pelo menos ter uma bola. Nós, se estivermos recordados, já no início deste ciclo, o Sua Excelência Ministro da Juventude e Desportos conseguiu fazer um périplo pelo país, fazendo a distribuição de material desportivo, particularmente as bolas de futebol, e conseguiu-se fazer a distribuição para todas as províncias. E estamos neste momento também em manga com um plano também de se fazer a distribuição de material de bolas, principalmente porque são os materiais passíveis de nós termos com muita facilidade junto dos nossos parceiros, e estamos de facto com este propósito, com este desafio que nós temos, e queremos acreditar que nos próximos momentos poderão receber algum material de certos distritos.
1: Bom, Sr. Diretor, não temos mais tempo, vamos então colocar um ponto final a este nosso café da manhã. Agradecemos pela sua presença. Hoje refletimos a volta do estágio atual do desporto no nosso país, muito a propósito da Semana Nacional do Desporto, que hoje arranca e vai até dia 25 de setembro. O nosso convidado foi o Diretor Nacional do Desporto, no Ministério Moçambicano da Juventude e Desportos, Helder Josias. Esta edição teve então a moderação de Castro Jorge. Bom dia.
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5: Pontualmente 8 horas em toda a República de Moçambique.

0: Vamos às notícias no terceiro e último bloco deste jornal, atualizadas pelo jornalista Vitor África.
1: 17 pessoas perderam a vida e uma outra ficou gravemente ferida em consequência de um acidente de viação do tipo choque entre carros ocorrido na noite desta quinta-feira na Estrada Nacional número 1, em Zavala, província de Inhambane. Segundo a chefe do Departamento de Relações Públicas no Comando Provincial da PRM em Inhambane, Nércia Bata, o acidente terá sido causado por excesso de velocidade, fadiga e ultrapassagem irregular.
2: Infelizmente, a polícia, a nível da província de Inhambane, reporta a ocorrência de um caso de acidente de viação, do tipo choque entre carros, que ocorreu no distrito de Zavala, concretamente em Ilhene, por volta das 23 horas. Partilhando uma informação preliminar, tivemos até então 17 número de óbitos e um ferido grave. Danos materiais avultados numa das viaturas e a outra danos materiais rigidos. São informações preliminares, oportunamente daremos mais informações.
1: O acidente envolveu uma viatura de transporte de passageiros que seguia ao sentido norte-sul e um caminhão de transporte de mercadorias que seguia no sentido contrário. E o presidente da República, Daniel Chapo, manifesta sentimento de pesar às famílias das vítimas do acidente de viação ocorrido na noite desta quinta-feira no distrito de Zavala, que culminou com 17 mortos e um ferido grave. Numa nota recebida na nossa redação, o chefe de Estado deseja rápida e plena recuperação à pessoa que ficou ferida no acidente e que descreve como trágico. O mesmo documento, no mesmo ACQE, o presidente da República reitera o apelo aos automobilistas e utentes das vias públicas para o cumprimento rigoroso das regras de trânsito. E hoje o chefe de Estado preside na cidade da Matola uma reunião com mulheres desta parcela do país no prosseguimento da visita de trabalho que efetua à província de Maputo. No local do evento, que marca o terceiro e último dia da visita, o presidente da República vai visitar uma feira das potencialidades das mulheres. O Ministério da Educação e Cultura assegura ter resolvido o problema de falta de emissão de certificados de habilitação profissional que os institutos de formação técnico-profissional enfrentavam nos anos passados. Jornalista Otávio Fonseca.
3: A informação foi avançada em Nampula pelo secretário de Estado de Ensino Técnico-Profissional, Leo Jamal. Leo Jamal sublinhou que o Ministério da Educação e Cultura encontrou uma fórmula que conseguiu resolver definitivamente o problema e prova disso, este ano foram emitidos pouco mais de 29 mil certificados e em 2025 36 mil para igual número de graduados nas diferentes instituições de ensino técnico profissional do país.
4: A nossa perspectiva é que a partir de 2027 possamos fazer uma expansão de uma ação piloto que já começamos de emissão de certificado digital. Neste momento ensaiamos em 3 instituições do ensino técnico profissional. Vamos alastrar esse ensaio piloto este ano para mais ou menos 11 instituições do ensino técnico profissional. Próximo ano vamos fazer a consolidação e expansão desse sistema e a nossa perspectiva é que até 2028 os nossos graduados recebam seus certificados através de um clique.
3: Secretário de Estado do Ensino Técnico Profissional, Leo Jamal, e a solução definitiva do problema da falta de emissão de certificados de habilitação profissional nos institutos de formação técnico-profissional no país. Otávio Fonseca, Nampula.
1: O sociólogo moçambicano Pedrito Cambrão diz que a situação de suicídios no país deve ser objeto de uma reflexão profunda. Segundo o acadêmico, a pressão social está a gerar prejuízos à sociedade, entre os quais problemas de saúde mental.
5: A realidade, entre a vida das redes sociais e a vida real, há um gap existente. Hoje não temos o chamado Estado Social, mas temos a Sociedade Providência, que é composta por organizações de sociedade civil, as confissões religiosas, autoridades tradicionais, as escolas, as academias devem participar na educação cívica, educação moral, educação financeira e educação da mente ou educação psicológica, para que as pessoas aceitem a sua realidade, aceitem o processo e saibam viver com o necessário.
1: Pedrito Cambrão falava em entrevista à Rádio Moçambique a propósito do Setembro Amarelo, mês de consciencialização sobre o suicídio. E no plano internacional, os combates entre as forças governamentais iemenitas e os Houthis no Iêmen deixaram 63 mortos em ambos os lados nas últimas 24 horas, de acordo com fontes militares do país. Pelo menos 23 soldados do governo foram mortos em ataques com mísseis e drones realizados pelos Houthis nas províncias de Taiz e Lash, afirmou um responsável militar do governo, a agência de notícias francesa AFP. Do lado dos Houthis, fontes militares relatam 40 combatentes mortos em ataques sauditas e combates terrestres. Os Houthis, que estão no poder numa parte do Iêmen, controlam agora a costa iemenita no Mar Vermelho, reforçando assim o domínio sobre o estratégico estreito de Bab el-Mandeb, que liga a Europa à Ásia através do Canal de Suez. Apresentamos as notícias no próximo bloco, às 9 horas.

Estamos já na reta final desta quinta e última edição da Semana do Jornal da Manhã, mas antes do fecho, recordemos as notas que estiveram hoje em destaque. Acidente de viação mata 17 pessoas e fere gravemente uma no distrito de Zavala, em Inhambane. Ministério da Educação e Cultura assegura ter já resolvido o problema da falta de emissão de certificados de habilitação profissional que os institutos de formação técnico-profissional enfrentavam nos anos passados. O setor da agricultura em Gaza tem disponíveis mais de 700 toneladas de semente de milho para garantir o arranque próximo mês da campanha agrícola 2026-2027, na sua primeira época. Entretanto, no estrangeiro, insegurança alimentar poderá agravar-se no Malawi e Zimbábue, incluindo Moçambique, durante o período entre safra de outubro de 2026 a janeiro de 2027. Estas são previsões da Aliança para a Revolução Verde em África. Para trás, portanto, os destaques do Jornal da Manhã desta sexta-feira, terceiro e último dia da visita de trabalho do Presidente da República à província de Maputo. 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

0: café da manhã refletimos hoje sobre o estágio do desporto na atualidade no país, isto no quadro da Semana Nacional do Desporto. A Semana Nacional do Desporto arranca hoje. O nosso convidado foi o Diretor Nacional do Desporto, Hélder Jussias. Posto isto, estimado ouvinte, nada mais nos resta senão agradecer pelo calor da sua audiência nesta companhia. São agradecimentos de todos os profissionais que do Rovuma ao Maputo, do Zumbo Índico e pela região austral do continente tornaram possível esta quinta e última edição da Semana do Jornal da Manhã. Hoje, Sidónio Pires encarregou-se pelos cuidados técnicos, Vitor África esteve nas notícias, Castro Jorge moderou o Café da Manhã, eu sou Adérito Lipang e assino a edição e apresentação. Uma vez mais, muito obrigado pela companhia, nós voltaremos à antena na próxima oportunidade. Para já e mais logo, um bom fim de semana.
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0: 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O Dani Bela, que é o que é o Jumintir, ali no Caia, emissor provincial de Maputo, a Rádio Moçambique, que vai até Tangela, o Conebzago, e tal já lá no. 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
4: resultados do primeiro semestre de 2026 mostram progressos importantes no setor mas também evidenciam a necessidade de acelerar a transformação da nossa economia reforçando a produção o investimento o emprego e a geração de rendimento. Foram igualmente licenciados três grandes estabelecimentos industriais no período, nas áreas de processamento de grafite, produção de embalagens plásticas, serração e aplaneamento de madeira, localizados nas províncias de Niassa, também na província de Sofala, com potencial estimado em 938 postos de trabalho.
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4: No comércio externo, os dados preliminares apontam para um saldo positivo da balança comercial de cerca de 114 milhões de dólares norte-americanos, resultantes de um crescimento de 5% das exportações e uma redução de 12% nas importações. A redução nas importações deve ser acompanhada pelo reforço da nossa capacidade produtiva, permitindo que uma parcela crescente da procura interna seja satisfeita pela produção moçambicana, com benefícios para as empresas, para o emprego e para o rendimento. Ao mesmo tempo, precisamos de aumentar as nossas exportações e a diversificação das mesmas.
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1: Muito bom dia. Em Moçambique são neste preciso momento 10 horas. Passamos a seguir a transmitir as notícias das 10. Estaremos ligados à antena nacional da Rádio Moçambique.
2: Muito bom dia. Subiu para 24 o número de vítimas mortais na sequência do acidente de viação do tipo choque entre carros ocorrido na noite de ontem na Estrada Nacional número 1 em Zavala, província de Inhambane. O jornalista Daniel Faela atualiza a informação.
3: Bom dia. Os outros 7 corpos estavam entalados nas viaturas sinistradas, tendo sido identificados e retirados esta manhã por uma equipa multissetorial envolvendo a Saúde, Polícia da República de Moçambique e Instituto Nacional dos Transportes Terrestres. A mesma equipa trabalha no sentido de apurar as reais causas deste acidente que envolveu uma viatura de transporte de passageiros e um caminhão. A viatura de transporte de passageiros fazia o trajeto norte-sul e o caminhão no sentido contrário. Ainda na última noite, um outro acidente de tipo atropelamento causou a morte de uma pessoa no distrito de Massinga. Neste acidente, a vítima é um padre da Igreja Anglicana. A Polícia da República de Moçambique diz que o autor deste acidente pôs-se em fuga, decorrendo neste momento diligências para a localização deste indivíduo. E o governador da província de Inhambane está a caminho de Zavala para inteirar-se das causas do trágico acidente de viação ocorrido última noite neste distrito. Além de se inteirar das causas do sinistro, Francisco Pagula irá visitar os dois feridos internados no hospital distrital e solidarizar-se com as famílias enlutadas. Daniel Faela, bom dia.
2: Bom dia. O presidente da República, Daniel Chapo, manifesta o sentimento de pesar às famílias que perderam os seus entes queridos no acidente de viação ocorrido na noite de ontem no distrito de Zavala, província de Inhambane. O acidente provocou a morte de 24 pessoas. Perante esta tragédia, Daniel Chapo volta a apelar aos automobilistas e a todos os utentes das vias públicas para que conduzam com prudência e cumpram rigorosamente com as regras de trânsito, de forma a evitar a perda de vidas humanas, refere um comunicado da Presidência da República. O chefe de Estado preside hoje, na cidade da Matola, uma reunião com mulheres no prosseguimento da visita de trabalho que efetua a província de Maputo. Em direto da cidade da Matola, o jornalista Stélio Manhissa. Muito bom dia.
4: Bom dia, Rosa Freitas. O presidente da República, Daniel Chapo, já se encontra aqui no Instituto Industrial e Comercial da Matola e já recebe cumprimentos dos vários grupos sociais aqui presentes, onde vai dirigir, dentro de momentos, um encontro com mulheres da província de Maputo. A reunião acontece no terceiro e último dia de visita de trabalho do chefe de Estado à província de Maputo e, naturalmente, constitui uma oportunidade para ouvir as preocupações, desafios e propostas das mulheres desta parcela do país. O encontro ocorre igualmente num contexto em que várias iniciativas estão em curso no país, visando promover a autoestima económica da mulher através do financiamento de projetos e do incentivo ao empoderamento. Daqui a pouco, o Presidente da República deverá interagir com os participantes no encontro que se espera venha a ser marcado pelo debate de oportunidades, de inclusão económica e do papel da mulher no desenvolvimento da província de Maputo e do país em geral. Rosa, nós voltamos daqui a pouco para a transmissão deste encontro. Stélio Manhissa, na Matola. Bom dia.
2: Muito bom dia. Cerca de 350 cidadãos carenciados foram assistidos judicialmente, de forma gratuita, em Tete, por membros do Conselho da Ordem dos Advogados nos últimos 3 meses. Desenvolve a notícia de Olinda Matavel.
5: Esta assistência jurídica gratuita e realizada através do Instituto de Assistência Jurídica visava transmitir à sociedade sobre o comprometimento do Conselho Provincial da Ordem dos Advogados de expandir o direito à justiça para as camadas desfavorecidas na província. Esta informação foi avançada esta quinta-feira pelo presidente do Conselho Provincial da Ordem dos Advogados, Abubakar Bereté, na cerimónia de saudação à secretária do Estado, no âmbito das celebrações esta semana dos 32 anos da criação da Ordem dos Advogados. Na ocasião, a secretária de Estado em Tete, Cristina Mafumo, reiterou o apelo para que o Conselho Provincial da Ordem dos Advogados em Tete garantam assistência jurídica ao cidadão. De Tete, de Olinda Matavel.
2: De Tete, seguimos a Manica, onde o Ministério da Agricultura, Ambiente e Pescas iniciou esta semana com um treinamento dos extensionistas e técnicos de irrigação em matéria de uso e aproveitamento sustentável da água nos perímetros irrigados no país, face à previsão de ocorrência do fenómeno climático El Niño. Desenvolve a notícia, Dini Kassam.
6: A capacitação regional centro, que decorre na cidade de Chimoio, abarca 33 técnicos das províncias de Manica, Sofala e Zambézia, que deverão replicar os conteúdos em todos os regadios da região centro. O diretor-geral do Instituto Nacional de Irrigação, Delfim Vilissa, explicou que o treinamento visa reforçar as capacidades técnicas e metodológicas dos extensionistas para apoiar os produtores na melhoria da gestão, operação e sustentabilidade dos regadios, promovendo a sua transformação em sistemas orientados ao agronegócio. De Chimoio, Dine Kassam.
2: Na atualidade internacional, o Ministério da Saúde da África do Sul apela à vigilância devido ao aumento rápido de casos de Mpox, com 18 infecções confirmadas e um caso suspeito. O ritmo de contágio está a alarmar os especialistas, uma vez que 13 dos casos foram detectados num único mês. Este dado indica uma rápida transmissão local do vírus. Os doentes são todos adultos com idades compreendidas entre os 23 e os 50 anos. A Mpox manifesta-se através de sintomas como febre, dores de cabeça, dores musculares e nas costas, além de uma sensação de cansaço extremo. Albertina Zandamela e ouvinte, apresentamos as notícias das 10, o próximo serviço, quando forem precisamente 11 horas.
1: Antena Nacional. 10 horas e 7 minutos foram as notícias das 10 em cadeia nacional. 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Papelaria Carlos Chambal, em Beleluane. Barraca Armando Shop, bairro Matendini, quarteirão 68. Andrade Nhabinde Assef, no bairro da Liberdade, quarteirão 14. E Barraca Muamuing, em Buane, bairro número 2. 10 horas e 8 minutos. Amigo ouvinte, está aberto o serviço em português até muito perto das 13 horas. Vamos, dentro de instantes, levar até si música até às 10h30, altura do programa Nós e a Natureza. 11 horas, Jornal de Maputo, 11h15, Mais Mulher, 12 horas, Tópicos do Jornal da Tarde, 12h15, Janela Comercial, 12h30, Jornal da Tarde, em cadeia nacional. A qualquer momento iremos estabelecer o contacto com os nossos colegas que se encontram a acompanhar mais um dia de trabalho. Desta feita, o terceiro dia de trabalho à província de Maputo, do Presidente da República, Daniel Francisco Chapo, no âmbito da governação de proximidade. Nesta altura, o Presidente visita a Feira de Potencialidades no município da Matola, na Escola Industrial. Dentro de instantes, vamos também conversar com o representante do INSS, alusivo ao dia do INSS. Vamos conhecer alguns detalhes que marcam, portanto, esta data e também as comemorações do dia do INSS. Por agora, Liloca vai cantar.

0: Preciso momento, 10 horas e 14 minutos. Amigo ouvinte, como anunciamos anteriormente, iríamos estabelecer contacto com o porta-voz do INSS para falarmos então do dia de INSS que assinala-se hoje, portanto são 36 anos e vamos falar um pouco das festividades, o que é que o INSS preparou em termos de festividades e outras novidades relacionadas com o INSS, forma a beneficiar também os funcionários, os trabalhadores por conta própria ou não. Temos em estúdios do emissor provincial de Maputo, Celso Tomás, como disse, porta-voz do INSS na província de Maputo. Muito bom dia, bem-vindo ao emissor provincial de Maputo.
1: Saudações, muito obrigado. Saudação especial aos ouvintes da nossa rádio.
0: Muito bem, são 36 anos do
1: Sete.
0: INSS. 37? 7,
1: exato.
0: 37, muito obrigada. Do INSS, o que é que está marcado para as comemorações destes 37 anos? Mas antes, talvez situar os nossos ouvintes, o que é INSS?
1: Bom, INSS é a instituição gestora do Sistema de Segurança Social e hoje, 18 de setembro, celebramos 37 anos da criação do Sistema de Segurança Social. Entendamos o Sistema de Segurança Social como um conjunto de mecanismos criados pelos Estados para que possa garantir a subsistência ou assistência, se quisermos, dos trabalhadores nas situações de falta ou diminuição de capacidade para o trabalho. O normal é que o indivíduo está com saúde, vende a sua força de trabalho, tem seu salário em tempo certo. Em algum momento, por alguma razão, que não seja de origem profissional, pode reduzir a sua capacidade, porque está doente, as mulheres, porque estão na maternidade, e até esta capacidade pode faltar porque perde a vida ou porque envelheceu. E nessas condições é chamado o Sistema de Segurança Social, gerido, no caso, pelo INSS, para prestar assistência a este trabalhador. Então, o objetivo principal do Sistema de Segurança Social é este, garantir a subsistência ou assistência, se quisermos assim dizer, aos trabalhadores quando falta esta capacidade para o trabalho.
0: Que serviços ou benefícios o INSS disponibiliza atualmente aos trabalhadores profissionais?
1: Bom,
0: desculpa, pensionistas.
1: Os pensionistas é resultado de um dos serviços, não é? É a fase em que a pessoa já atingiu certa idade, vamos lá para a velhice, 55 anos de idade, ou 60 anos sendo mulher ou homem, respectivamente, e vai aí ter direito a uma pensão de reforma para velhice, que é vitalícia. Mas antes de chegarmos à pensão, o trabalhador ainda no ativo, certamente podem ocorrer situações que o impeçam de estar a trabalhar, como seja a doença. No INSS, vai encontrar assistência em que termos? O indivíduo, quando não trabalha, ele vai ao hospital, e o hospital pode emitir um atestado de impedimento para o trabalho por tempo certo. É este atestado que ele utiliza para justificar a falta no serviço, que o serviço encaminha ao INSS para que lhe seja pago parte daqueles dias que não esteve a trabalhar. Porque o princípio é que se a pessoa não trabalhou 30 dias, não é? Adoeceu 15, o empregador não lhe vai pagar 30 dias. Vai lhe pagar 15 dias mais alguma coisa. E no INSS ele vai encontrar uma compensação dos 15 dias que não esteve a trabalhar, como resultado das contribuições que teve. Então, é assim que o sistema funciona. O mesmo acontece na maternidade. A mulher, depois de ter o bebê, ou porque teve o parto, seja ele nado, morto ou vivo, tem um período de repouso de 90 dias. Nestes 90 dias, o INSS é chamado a subsidiar esta pessoa. No caso da maternidade, o subsídio é na totalidade, há de ser o salário completo por 90 dias. A empresa pode pagar um outro subsídio, havendo lugar a isto, mas não será salário, porque a pessoa não estará a trabalhar. Então, se olharmos para isto, vamos dizer que os serviços do INSS vão na prestação de benefícios na incapacidade do trabalhador, desde o momento em que começa a trabalhar, com um ano de inscrição, um ano de trabalho e 3 meses de contribuições, já começa a ter os benefícios, até a sua velhice. Então é uma cobertura para a vida toda e na eventualidade de partirmos desta para melhor, todos vamos passar, ninguém vai vir a múmia, né? O INSS passa a assistir a família daquele trabalhador que contribuiu para o sistema de segurança social.
0: Deixa eu ver se eu percebi, para a questão da mulher que dá parto, independentemente nada morto ou vivo, falou do valor que ela se beneficia por completo por via do INSS, mas a empresa pode dar ainda um subsídio?
1: Pode. O que é que queremos dizer? Em algum momento temos situações em que aparece na declaração de remunerações que é entregue ao INSS que nos 60, nos 90 dias, não é, de impedimento, ele teve salário.
0: Certo.
1: Olha, a questão aqui é de conceito. Se a pessoa não está a trabalhar, ela não vai ter salário. Mas o regulamento interno da empresa pode lhe permitir um outro subsídio. Porque podem ter lá um regime de segurança social complementar que lhe dá outros benefícios. Pode fazer pagar sim esse benefício, mas não descontar sobre este benefício para o INSS. Senão haverá aqui uma sobreposição. Então, se nós dissermos que o INSS ele subsidia quando a pessoa perde, então nunca pode haver sobreposição. Isto é muito importante para as empresas, os gestores de recursos humanos. Nunca pode haver declaração de contribuições para o INSS no período em que este trabalhador não esteve a trabalhar e vai requerer um benefício. Porque há de haver aqui declaração de rendimento e não pode haver sobreposição. Mas este é um trabalho que nós temos feito também com as empresas e aproveitamos esta janela da Rádio Moçambique, que havendo dúvidas, pode-se contactar o INSS para levar uma palestra específica para aquele setor e trabalharmos mais sobre estas matérias.
0: Muito bem. 37 anos, o INSS com certeza nestas festividades está a trazer algumas novidades.
1: Bom, as nossas festividades resumem-se mesmo em momentos de reflexão para melhor servir. Queríamos agora até agradecer à Rádio Moçambique. Ouvimos um programa de rádio ontem em que estávamos aqui a acompanhar a opinião do cidadão sobre os descontos para a segurança social. Percebemos que a comunidade percebe que é importante contribuir e olha para o fim último, que é uma pensão de reforma por velhice. Mas também percebemos que ainda temos alguns problemas de comunicação. Há pessoas que colocaram situações que até podemos resolver, mas entendemos que é por comunicação. Então é neste momento de festividades que aprendemos isto da Rádio Moçambique, no caso. Ouvimos, vamos ter que refletir melhor sobre como melhor esclarecer isto às comunidades. E certamente a Rádio Moçambique, porque trabalha não só na língua portuguesa, mas temos aqui canais com a língua local, o Xangana e outros, vamos nos aproximar certamente, porque são especialistas desta área, para ajudarmos a levar esta informação para o cidadão. Então as nossas festas resumem-se mais em palestra de sensibilização e num momento como este, que estamos aqui também a procurar esclarecer um pouco mais sobre o que é a segurança social, não só na província de Maputo, e isto está a acontecer na província de Maputo, em todos os distritos, também estamos a fazer isso, assim como em todo o país, pois o INSS hoje está representado em todas as capitais provinciais. Temos delegações distritais em quase todos os distritos, digo quase todos os distritos, e estamos também nas redes sociais. Quem for para o Facebook, INSS Moçambique, vai nos encontrar lá. Estamos no Instagram e também pode interagir connosco pelo WhatsApp. Resumindo, o INSS está no ar, disposto a atender e procurar melhorar os seus serviços a todo momento.
0: Muito bem. E que mensagem o INSS deixa aos empregados e pensionistas?
1: Aos pensionistas, queremos primeiro saudar por esta data. O sistema é mais dos pensionistas do que nosso. Eles é que fizeram a carreira toda para que hoje o INSS estivesse no patamar em que está. Aos trabalhadores que ainda estão no ativo, olhemos para os pensionistas como um exemplo e procuremos interagir com a INSS, não só sob o ponto de vista de contribuir mas também colocar as suas sugestões em programas da rádio como este. Estamos sempre atentos a ouvir para que nós possamos procurar melhorar a nossa prestação ao cidadão.
0: Há tempos abriu-se um espaço para aqueles que não estão numa empresa como Rádio Moçambique, por exemplo, mas que faz trabalho por conta própria.
1: Exato.
0: E também para os empregados domésticos. Até então, como é que está a situação? Como é que as pessoas estão a reagir? Se estamos a ter a adesão destes empregadores por conta própria? É assim que se diz?
1: Exato.
0: Ou empregadas domésticas?
1: Empregadas domésticas.
0: Sim.
1: Bom, estamos a ter adesão, sim. Em dados numéricos podíamos avançar que no país já estamos com cerca de 78 mil trabalhadores por conta própria. Inscritos na província de Maputo, andamos muito próximo de 10 mil, estamos com 9 mil e poucos. E saudamos ao nosso cidadão por estar a ter este entendimento de que por conta própria também pode contribuir. O detalhe importante é que inscrever-se não é o bastante. Inscrever é o primeiro passo para aí depois fazer as contribuições. Porque o elemento que traz a constituição do direito ao benefício é a contribuição. Vamos ver que para cada tipo de benefício vamos sempre encontrar, olha, tem direito a uma pensão de reforma por velhice, a pessoa que tiver atingido determinada idade, no caso estamos a falar de 55 anos de idade, para mulher e 60 anos sendo mulher, mas que tenha contribuído pelo menos X meses de contribuições. Então, este ter contribuído refere-se à entrada de contribuições, ao pagamento de contribuições. É por isso que dizemos que não basta só estar inscrito. É preciso contribuir, porque a pessoa pode estar inscrita há 20 anos, há 30 anos, e ter contribuído somente 10. E o esforço contributivo conta. Vamos dar um exemplo. Um indivíduo que chega aos 60 anos de idade, 61, 62, e tenha contribuído 300 meses, não é? E outro com a mesma idade e tenha contribuído 240, com os mesmos rendimentos, a pessoa que contribuiu mais vai ter maior valor. A carreira contributiva conta. Aqui valoriza-se muito o esforço contributivo para que a pessoa tenha sempre uma pensão menor. Pensões muito baixas vão aparecer naqueles que tenham contribuído o mínimo dos mínimos, que são 120 meses. São 10 anos com contribuições. É um valor muito baixo, não é? Mas à medida que a pessoa vai contribuindo de 120 para adiante, até o limite máximo de 420 meses, que equivale a 35 anos de serviço, assim como é aplicado no Estado, já consegue sair com uma pensão igual ao seu salário médio.
0: Muito bem. Deixou um detalhe bastante importante. Em algum momento, algum apelo, não é? Às empresas e também aos trabalhadores, de forma a garantir um cumprimento das contribuições e um acesso aos benefícios, não é? De forma, vamos, clara, e como é que eles podem fazer para garantir de facto que os valores estão a ser descontados, terem a certeza que estão a ser descontados, quer trabalhadores por conta própria ou que estejam numa empresa, e como é que eles podem fazer, vamos lá,
1: o acompanhamento.
0: O acompanhamento.
1: É possível, sim. O INSS fez um grande investimento na área de informatização. Temos hoje um sistema informático designado Sismo, que funciona online. E temos lá uma janela designada M-Contribuições. M-Contribuições é minha contribuição, meu benefício. É uma janela que foi criada no sentido de tornar o contribuinte ou o beneficiário, que é o trabalhador, é uma pessoa presente no registro das suas contribuições. O que é que se faz? Se pudermos registrar o www.inss.gov.mz, vamos entrar para a janela do Sismo, do INSS. E há de encontrar uma janela com as cores da República, que vem escrito M Contribuições. É só clicar ali e responder às perguntas que lhe serão feitas. São perguntas para o seu cadastro. Vai perguntar o seu nome, nome do pai, data de nascimento, coisinhas de gênero, né? E a pessoa vai ser estando cadastrado, poderá, a partir dali, pedir o seu extrato de contribuições. Extrato de contribuições de quê? É o histórico a ter no seu telefone. Agora, isto é preciso sublinhar, a pessoa tem que ter acesso à internet para isto, né? A ter no seu telefone o seu extrato, que diz quanto e começou a contribuir, os valores todos estão ali que foram declarados até o momento atual. Se alguma coisa não estiver bem, também pode colocar ali a sua preocupação, que olha, no ano 2000 eu trabalhei na empresa Capa e estas declarações não estão ali, ou estas declarações não conferem que eu tive naquela altura. E o INSS tem uma base para ir verificar se isto existir, e se não, esta pessoa poderá ajudar-nos também a encontrar melhor informação. E é uma grande realização dos últimos 10, 15 anos, porque no passado isto tinha que ser feito em papel físico, era preciso ir ao INSS, fazer um pedido formal, e depois aguardar 30 dias para que alguém descesse para um arquivo, e tirar as fichas de cartolina, fazer todos esses registros, não é? Para aí depois entregar. Hoje, num clique, consegue ter isto. Não é? Então, é um grande ganho que nós temos, por um lado, para nós como INSS, porque vai reduzir a burocracia ou a movimentação de papel. Por outro lado, um ganho para o cidadão, que consegue ter de uma forma muito rápida a informação do seu interesse.
0: Uhum. E esse sistema funciona para todos os telemóveis, Androids?
1: Qualquer um, basta ter acesso à internet.
0: Tudo bem. Deixa ver se eu, como ouvinte, percebi. www.inss.gov.mz. E de seguida aparece a bandeira com as cores.
1: Aparece as cores, a página do INSS.
0: A página do INSS.
1: Então, num dos lados, penso que há de ser à direita. Procura a janela M Contribuições. Uhum. A janela M Contribuições é que tem as cores da República. Clica na cor e segue as questões que lá estão para o cadastro.
0: Responder as perguntas. Muito bem. Espero que o ouvinte tenha percebido, mas nos próximos dias, com certeza, nós vamos procurar dissipar esse tipo de dúvidas.
1: Mas se não tiver, se não conseguir chegar lá, vai para o Facebook, INSS Moçambique, e coloca lá a sua questão. Alguém vai ligar para si, não é? Vai ligar para si e vai lhe ajudar a chegar até o WhatsApp e aí podemos interagir.
0: Muito bem. Mesmo na reta final da nossa conversa, o que é que tem a dizer para os nossos ouvintes que nesta altura estão a acompanhar-nos, alusivo às festividades, também dos benefícios que podemos ter como contribuintes, e para quem ainda não começou a contribuir, qual é a mensagem que deixa ficar?
1: Bom, nós neste ano estamos com um grande foco para os trabalhadores por conta própria, não que os trabalhadores por conta de outrem não sejam tão importantes, os trabalhadores por conta de outrem têm as suas obrigações que são materializadas pela própria empresa. A empresa tem esta relação direta, faz o desconto, faz a inscrição e tudo mais. Mas o trabalhador, por conta própria, tem que fazer tudo por si próprio, não é? Então é com eles que nós estamos a trabalhar muito nesta altura. Quer dizer, basta ter o número único de identificação tributária, que é o NUIT, podem contar na autoridade tributária, não é? E seu documento de identificação civil, aproxime-se a qualquer balcão do INSS, ou vai mesmo pelo Facebook, INSS Moçambique, e coloque lá o desejo de querer contribuir. O INSS vai contactar consigo pelo telefone e vai lhe explicar como fazer. Depois de ter a inscrição, ter o número de contribuições, o número de beneficiário, aliás, que é o número único, esse número é único, quer seja passe amanhã para trabalhador por conta de outra ou não, o seu número é único, ele não vai alterar. Não é? E feito isso, começa a fazer as declarações periódicas, que são mensais, e fazer os pagamentos. Os pagamentos pode fazer nas redes sociais, já temos, passa aqui a publicidade, pode fazer no M-Pesa, mas também temos pela via bancária, pagamento móvel, pelo ISO já consegue fazer, e outras transferências bancárias, mas qualquer dúvida, em qualquer balcão do INSS, não importa se é da província de Maputo ou de qualquer outra província, onde estiver o INSS, nós estamos online e podemos dar o devido esclarecimento.
0: Suponhamos que eu, já devíamos estar a fechar, mas sei uma questão aqui. Suponhamos que eu seja uma empregada doméstica e estou a prestar serviço a uma família, que estou a receber por aí 4,5.
1: Exato.
0: Quanto será necessário para início da minha contribuição? E depois, por algum motivo, eu deixo de trabalhar com aquela família e esteja com uma outra e talvez o valor tenha reduzido. Há algum problema com isso? Quais são os arranjos possíveis para que, como empregada doméstica, eu possa continuar a contribuir?
1: Bom, os empregados domésticos, pelo regulamento de trabalho doméstico, eles são recomendados a inscrever no sistema de segurança social como trabalhadores por conta própria. Enquanto a gente sabe que na prática não é bem assim, mas isto é para permitir o seu controle, porque para estes trabalhadores há muita mobilidade. A pessoa pode trabalhar em minha casa hoje, amanhã está na sua, mas não tem uma carta de referências que saiu daqui para ali. Mas para garantir a sua proteção social, o entendimento que se teve é que melhor colocá-los como trabalhador por conta própria, ela estando a trabalhar consigo primeiro, ela vai procurar inscrever-se no INSS. O importante é que tenha o NUIT, vai pedir o NUIT e vai lhe ser dado, que é o número 1 de identificação tributária. Inscreve-se no INSS com o seu BI e vai ter um número. A partir deste número, faz a declaração para o INSS. Também pode fazer no telefone, naquela planilha de que falei. E a contribuição mínima é de por aí 350 meticais. Ou vamos fazer assim. Pega no seu salário e multiplica, faz vezes 0,07, que é 7%. Vai dar ali um valor. É aquele valor que é a contribuição para o INSS. Agora, o valor declarado não pode ser inferior ao salário mínimo nacional mais baixo. O salário mínimo mais baixo está muito próximo de 5 mil meticais, são 4 mil e qualquer coisa. Não é? É esta base que nós usamos, que as contribuições para o INSS, fazendo esse cálculo, o valor mínimo tem que partir dali. E o valor mínimo são 350 meticais, aproximadamente. Um dado interessante, vamos supor que alguém contribui, bom, tem 5 mil meticais por aí de salário, ou está a contribuir com esses 350 mês a mês. Até ao final do ano, ela não consegue ter um salário, não são 5 mil meticais que vai ter contribuído, né? Vai ser no caso 350 por mês. Mas os benefícios que lhe forem pagos, todos são calculados em função daquilo que é o seu salário, não daquilo que contribuiu, não é? Vamos supor maternidade. Se a pessoa recebia 10 mil meticais e vai para ter um subsídio de maternidade, o seu subsídio de maternidade será de 90 dias. 90 dias são 10 mais 10 mais 10, que é o salário de cada mês. Vai receber 30 mil meticais. Mas, na verdade, ela não contribuiu os 30 mil meticais. Aqui reside o espírito de solidariedade, que é um princípio de segurança social. As contribuições de todos fazem o benefício de um, porque não caímos na incapacidade de todos na mesma altura. Este é um dos princípios que norteiam os sistemas de segurança social.
0: E para essa questão, quanto tempo depois a pessoa beneficia-se?
1: Para a maternidade, ela tem que estar inscrita há um ano e meio. São 12 meses e tem que ter contribuído pelo menos 6 meses. Né? Para a maternidade, depois vai para a doença e por aí. Cada benefício tem um período específico. Não é? Mas uma paternidade é isso, é um ano e meio. É um ano e meio, sim, que são 180 meses. Tenha contribuído, tenha inscrito um ano e meio e a partir daí já pode ter o direito ao benefício da maternidade. Para a doença é diferente. Para a doença, tenha inscrito, são 12 meses, que é um ano, e tenha contribuído pelo menos 6 meses. Para o funeral, não gostamos mais de falar disso, mas vamos morrer todos, não é? Basta estar inscrito e ter contribuído 3 meses, nós já subsidiamos o funeral.
0: Dr. Celso Tomás, muito obrigada por estar aqui nos estúdios da Rádio Moçambique, Missão Provincial de Maputo, e ter dissipado estas diferentes dúvidas aos nossos ouvintes, pelo que queremos desejar um bom trabalho e sucesso.
1: Obrigado, nós é que agradecemos e contamos com a grande colaboração da Rádio Moçambique, não só hoje, mas sempre.
0: Neste preciso momento são 10 horas e 38 minutos, estivemos em conversa com Celso Tomás, porta-voz do INSS na província de Maputo. que estive aqui a falar das festividades do INSS, portanto são 37 anos, e também de alguns serviços que o Instituto Nacional de Segurança Social passa para os nossos ouvintes, quer empregadores por conta própria ou não. Seguimos com a nossa programação, vamos agora ficar com o programa Nós e a Natureza.
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0: bem-vindo a mais uma edição do Nós e a Natureza. Hoje vamos falar de um fenômeno que pode influenciar o clima de várias partes do nosso planeta. O nome dele é El Niño. Mas calma, não é um menino chamado Nino que anda pelo mundo. El Niño é um fenômeno climático. E hoje vamos descobrir o que ele é, como pode afetar a nossa região e, principalmente, como nós podemos cuidar da água. O que é El Niño? Vamos imaginar o Oceano Pacífico. É uma enorme quantidade de água. Em determinadas situações, a superfície de uma parte do Pacífico tropical fica mais quente do que o normal. Essa mudança pode influenciar os ventos e a distribuição das chuvas. É isso que chamamos de El Niño. Pensa assim, o oceano e a atmosfera estão sempre a comunicar-se. Quando acontece uma grande mudança no oceano, ela pode influenciar o clima. E essa influência pode chegar muito longe. Por isso, El Niño pode estar relacionado com alterações nos padrões de chuva e temperatura em diferentes regiões do mundo. Este é o Nós e a Natureza. Hoje estamos a aprender sobre El Niño e a água. Como El Niño pode afetar as pessoas? Quando os padrões de chuva mudam, algumas comunidades podem enfrentar períodos com menos chuva e maior calor. Isso pode provocar dificuldades para obter a água, cultivar alimentos, alimentar animais, manter rios e reservas de água, proteger as comunidades. Mas existe outro lado. Dependendo das regiões e das condições, El Niño também pode contribuir para as chuvas intensas e outros eventos externos. Por isso, o importante é perceber. El Niño não significa exatamente a mesma coisa em todos os lugares. Os seus efeitos dependem da região.
1: Era uma vez, num pequeno povoado, vivia uma menina chamada Lina. Lina era muito inteligente e gostava de brincar com os seus amigos. Mas havia uma coisa que ela ainda precisava de aprender. Um dia, encontrou um homem mais velho sentado debaixo de uma árvore. Ele chamou. Lina, vem cá, minha filha. Lina respondeu. Agora não. Estou ocupada. E continuou a brincar. No dia seguinte, encontrou novamente o homem. Desta vez, ele perguntou. Sabes por que gosto de contar histórias às crianças? Lina ficou curiosa. O homem respondeu. Porque cada história guarda uma experiência. E cada experiência pode ensinar alguma coisa. Lina sentou-se. O homem contou-lhe como quando era jovem, tinha aprendido a cultivar a terra, cuidar dos animais e ajudar os vizinhos. Lina percebeu então uma coisa. As pessoas mais velhas carregam histórias que nós ainda não vivemos. A partir daquele dia, sempre que encontrava alguém mais velho, Lina fazia questão de cumprimentar, ouvir e aprender. E assim terminou a nossa história.

E assim foi a rubrica Caringana ou a Caringana. Mas agora, vamos à nossa rubrica Minuto do Saber. Sabias que a água está sempre em movimento? A água pode evaporar, formar nuvens, cair como chuva e voltar para rios, lagos e oceanos. Este movimento faz parte do chamado ciclo da água e é uma coisa muito importante. A água doce disponível para o consumo não é infinita, por isso devemos evitar o desperdício. Se uma torneira estiver aberta sem necessidade, fecha. Se houver uma fuga, avisa um

0: Muito bem, meus queridos amiguinhos pequenos guardiões. A partir de hoje, temos uma missão. A missão chama-se Guardiões da Água. Para ser guardião da água, não precisas de capa. Não precisas de superpoderes. Precisas de ter atenção e responsabilidade. Regra número 1. Fecha a torneira quando não estiver a usar a água. Regra número 2. Não brinques com a água potável. Regra número 3. Conta a um adulto quando encontrares uma fuga. Regra número 4. Usa apenas a água necessária. Regra número 5. Não deites lixo nos rios, vales, lagos ou outros locais de água. Porque cuidar da água também significa cuidar da sua qualidade. Agora, temos um desafio. Durante 7 dias, cada amiguinho deverá observar como utilizar a água. No primeiro dia, procura uma torneira que esteja pendurada. No segundo dia, fecha a torneira enquanto ensaboja as mãos. No terceiro dia, conversa com tua família sobre o desperdício da água. No quarto dia, não uses água para brincar desnecessariamente. No quinto dia, ajuda a manter limpo o espaço onde existe água na tua comunidade. No sexto dia, ensina uma criança mais nova a poupar água. E no sétimo dia, faz uma promessa. Amiguinhos, levantem a mão, vamos fazer juntos o juramento do guardião da água. Repitam comigo. Eu prometo cuidar da água. Prometo não desperdiçá-la. Prometo fechar as torneiras. Prometo avisar quando houver fugas. Prometo manter rios e outros espaços de água limpos. Prometo ensinar os outros a cuidar da água. Porque a água é vida. Eu sou um guardião da água. El Niño é um fenômeno natural complexo. Nós, crianças, não podemos controlar o oceano ou o clima, mas podemos controlar algumas das nossas escolhas. Podemos evitar o desperdício, podemos proteger a natureza, podemos cuidar da água, podemos ensinar outras pessoas e podemos ajudar as nossas famílias e comunidades a estarem mais preparadas para períodos de calor ou de menor disponibilidade de água.
1: Sabias que se o gelo do Ártico e da Antártida derretesse

O nível médio do mar subiria por volta de 66 metros, com consequências devastadoras para as zonas costeiras continentais. Como exemplo de algumas consequências, verificar-se-ia a destruição de cidades, vilas e povoados, deslocamento das populações, aumento de casos de desastres naturais, como inundações, tempestades, furacões, destruição de campos de cultivo e extinção de espécies. O gelo do Ártico e da Antártida é neve cristalizada, que contribui muito para o equilíbrio da temperatura do nosso planeta. A poluição atmosférica, principalmente a emissão de dióxido de carbono pela ação humana, está a conduzir-nos ao aquecimento global da Terra. E esse gelo já começa a derreter e a causar graves consequências.

lembra-te, cada gota conta. E chegamos ao fim de mais uma edição do Nós e a Natureza. Hoje aprendemos sobre El Niño, aprendemos que alterações no oceano e na atmosfera podem influenciar o clima e aprendemos que a água é um recurso precioso que todos devemos proteger. Por isso, quando chegares a casa, lembra-te, fecha a torneira, evita o desperdício, protege a água. E pergunte à tua família, vocês também querem ser guardiões da água? Eu sou Pitinha Kifassi, estive na companhia do Mano Lias Ntembe na sonorização e a tia Fátima Vidade na coordenação. Até a próxima!

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1: São neste preciso momento 11 horas em todo o território nacional. Passamos a seguir a transmitir o Jornal de Maputo. Ótima escuta.
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3: Bom dia, presidente da República reúne-se esta manhã com mulheres da província no terceiro e último dia da sua visita de trabalho a este ponto do país. É o título principal desta edição do Jornal de Maputo, uma edição que carrega a assinatura de Alberto Paulo com a sonorização de Alves Magaia. Bom dia e boa audição. Bem-vindo à presente edição do Jornal de Maputo. O presidente da República vai manter encontro esta manhã com mulheres da província de Maputo. É o terceiro e último dia da visita de Daniel Chapo a este ponto do país. Esta manhã, Daniel Chapo saudou a população da Matola à sua chegada para um encontro que vai acontecer no Instituto Industrial da Matola, a capital da província de Maputo. Para lá iremos ainda neste jornal. Para já, vamos à informação que dá conta que o presidente da República anuncia incremento em 100% do valor destinado ao financiamento no âmbito do Fundo de Desenvolvimento Econômico Local, FIDEL. É um anúncio feito ontem no encontro que manteve com alguns jovens beneficiários do FIDEL. Na ocasião, Daniel Chapo manifestou satisfação com os avanços no âmbito destes projetos. Fernando Sidumu.
4: O presidente da República, Daniel Chapo, mostra-se satisfeito pelos resultados que estão sendo alcançados pelos jovens beneficiários do Fundo de Desenvolvimento Econômico Local, FIDEL, do Distrito da Manhissa, província de Maputo. A satisfação do chefe do Estado foi manifestada esta quinta-feira durante um encontro que manteve com um grupo de jovens beneficiários deste fundo de investimento.
5: Sam
6: está a viver aonde?
5: Aqui mesmo, na Vila da Manhissa.
6: Na Vila da Manhissa.
5: Localidade de Marciano.
6: Recebeu quanto?
5: 50 mil meticais.
6: Qual é o teu negócio?
5: Eu apostei na indústria. Tenho uma serralharia.
6: Serralharia?
5: Sim.
6: O que é que você faz lá, concretamente?
5: Tudo que tem a ver com metal, eu faço.
6: Ok.
5: Sim.
6: O teu negócio está a andar bem?
5: Está, sim, muito.
6: Você trabalha sozinho ou tem mais alguém?
5: Tenho duas pessoas.
6: Você paga salário a esses outros jovens?
5: Sim.
6: Você é patrão de verdade, sabe? Agora estou a perceber que Fidel está a produzir resultado, mas...
7: Cleus Ernesto Schbebe.
6: Recebeu quanto?
7: 35 mil.
6: Qual é o seu negócio?
7: Trabalho com salão.
6: Aonde?
7: Schnavai.
6: Como vai o seu negócio?
7: Está tudo bem.
6: Já começou a devolver?
7: Sim, a primeira prestação.
6: Devolveu quanto?
7: 2,5.
6: 2,5.
7: Sim.
6: É o que está no contrato, não é?
7: No contrato vem 2,300.
6: E você achou que tem dinheiro a mais, né?
4: Aqui, o presidente da República, Daniel Chapo, anunciou a duplicação dos valores alocados aos distritos no próximo ano, com vista ao financiamento de projetos de iniciativas juvenis em todo o território nacional.
6: E é isto que nós queríamos, é isto que nós queremos. Gerar renda para as vossas famílias, fazer negócio, fazer circular o dinheiro no distrito, e também a questão relacionada com o pagamento dos salários. E eu tenho certeza absoluta que na medida em que vão crescendo os vossos negócios, também vão aumentando os valores dos salários. Isto vai realmente ajudar o desenvolvimento do Distrito da Manhissa, por isso decidimos duplicar o valor do FIDEL para este ano, porque queremos que haja mais projetos, haja mais iniciativas, e principalmente porque são jovens que estão a fazer maravilhas, todos eles.
4: Presidente da República, Daniel Chapo, que se mostra satisfeito e encoraja os jovens a apostarem na criação de projetos de autoemprego com vista ao desenvolvimento socioeconômico do país.
3: O presidente da República anuncia a preparação de um plano para fazer face aos possíveis efeitos do fenômeno El Niño. Daniel Chapo diz que tal plano preconiza, entre outras ações, a criação de condições para o acesso à água através da reparação e abertura de mais fontes de abastecimento do precioso líquido. O chefe do Estado falava no distrito da Manhissa, no comício que marcou o segundo dia da sua visita à província de Maputo.
8: Nós, como governo, estamos a fazer um plano. Existe um furo avariado. Vamos reparar. Se existe um local que nós podemos abrir um furo para o povo ter mais água, estamos a fazer esse plano, mas também cada um de nós tem que fazer a sua parte. Por exemplo, nós estamos a dizer, vamos ter horta em casa. Uma família, uma horta. Porque se nós tivermos uma torneira, aquela água da torneira não vai parar de sair, porque é de um furo. Vamos usar aquela água para nós fazermos uma horta e em casa vamos ter couve, vamos ter cebola, vamos ter repolho, vamos ter cenoura, vamos ter tomate e outras hortícolas. Não vamos precisar de comprar.
3: Daniel Chapo apontou, por outro lado, a paz, a segurança e o amor entre os irmãos como fatores indispensáveis nas ações visando o desenvolvimento e a independência econômica do país. Para Chapo, estes fatores, que estão interligados e conjugados, vão permitir que as atividades econômicas fluam, possibilitando o surgimento de mais investimentos em diferentes setores.
8: Estamos a dizer isso porque a paz não é só o calar das armas. Um dia pode terminar o terrorismo em Cabo Delgado e todo Moçambique não haver nem um tiro sequer. Mas enquanto marido e mulher em casa estarem a discutir todos os dias, a lutarem todos os dias, haverá paz nesta casa. A paz tem que começar em casa, espalhar-se pelo bairro, pelo município, pelo distrito, pela província e pelo país todo. Portanto, temos que começar a adquirir a cultura de paz. Só com a paz é que vamos construir o país. A diferença e pensar diferente é uma riqueza.
3: Daniel Chapo, presidente da República. O segundo dia da visita do presidente da República à província de Maputo terminou com um diálogo com a juventude. Era jornalista, ou melhor, são neste momento 11 horas e 7 minutos. A jornalista Verónica Sidumo está neste momento em Macaneta, na cobertura do Conselho Coordenador do Ministério das Obras Públicas, Habitação e Recursos Hídricos. De lá sai a nota que dá conta que o governo busca recursos para a prosseguição do projeto ProÁguas. Verónica Sidumo.
9: O governo necessita de pelo menos 4 mil milhões de dólares norte-americanos para a operacionalização efetiva do projeto ProÁguas 2026-2036. Neste momento, o executivo dispõe de 750 milhões de dólares para a implementação da iniciativa, que tem por objetivo o aprovisionamento de água às populações. O ministro das Obras Públicas, Habitação e Recursos Hídricos, Fernando Rafael, explicou que, perante o DEFS, o Executivo trabalha neste momento na mobilização de recursos financeiros para acelerar o nível de cobertura no fornecimento de água e serviços de saneamento à população.
10: Estão em negociação o remanescente e temos em vista 250 milhões de dólares para dar continuidade às atividades do ProÁguas. Porém, o desafio prevalece e precisamos de mobilizar o remanescente de 3,8 milhões de dólares norte-americanos. A importância do ProÁguas torna-se ainda maior, pois água ocupa uma posição central na agenda africana de desenvolvimento.
9: Num outro desenvolvimento, o ministro Fernando Rafael destacou que Moçambique está a reforçar o nível de cooperação com os países vizinhos para uma boa gestão e partilha da água nas bacias hidrográficas partilhadas na região da SADC.
10: No Limpopo, cooperamos com Botswana, África do Sul e Zimbábue. No Zambese, integramos a ZANCO, juntamente com Angola, Botswana, Malawi, Namíbia, Tanzânia, Zâmbia e Zimbábue. E nas bacias do Buz, Pungwe e Save, reforçamos a cooperação com o Zimbábue através do mecanismo conjunto da Bupusa. Nas bacias do Nkomati e Maputo, partilhamos com a África do Sul e o Reino de Eswatini.
9: O ministro das Obras Públicas, Habitação e Recursos Hídricos, Fernando Rafael, falava no âmbito do 12º Conselho Coordenador da instituição, que termina esta sexta-feira na localidade de Macaneta, distrito de Marraquém, província de Maputo.
3: Muito obrigado, Verónica Sidumo. São neste momento 11 horas e 10 minutos. Dissemos na abertura deste jornal que o presidente da República dirige um encontro com as mulheres da província de Maputo. No local deste evento está o jornalista Stélio Manhissa. Stélio, muito bom dia. Sabe-se que o presidente da República já está na Matola.
11: Já está aqui na Matola Alberto Paulo, o Presidente da República, neste exato momento preside este encontro com as mulheres da província de Maputo. Neste exato momento que vos falo, o Edil da Matola está a dar as notas de boas-vindas. Vale ressalvar que a reunião acontece, portanto, no terceiro e último dia de visita de trabalho do chefe de Estado à província de Maputo. E, naturalmente, o encontro constitui uma oportunidade para ouvir as preocupações e desafios, assim como propostas das mulheres desta parcela do país. O encontro ocorre num contexto em que no país estão a ocorrer várias iniciativas visando promover a autonomia económica da mulher através do financiamento de projetos e do incentivo ao empoderamento. O encontro, que é dirigido pelo Presidente da República, junta mulheres de diversas regiões da província de Maputo. Neste local onde nos encontramos, Alberto Paulo, não nos é tão fácil colher as palavras do Edil da Matola, mas está neste momento expressando gratidão dos munícipes da Matola por receber neste derradeiro dia a visita do Presidente da República. Recordar que o chefe de Estado, portanto, na Matola, vai colher aquilo que são as experiências das mulheres desta região do país no desenvolvimento das várias atividades económicas. São estas as notas, Alberto Paulo, que podemos avançar neste momento. O chefe de Estado está ladeado do lado esquerdo pelo governador da província de Maputo, Manuel Tule, e do lado, portanto, do lado direito é o secretário de Estado, Henrique Bongés. O lado esquerdo é o governador. O presidente da República faz-se acompanhar pela sua esposa Guetta Chapo e alguns membros do governo central. Nós continuamos aqui a acompanhar este encontro dirigido pelo chefe de Estado, Alberto Paulo.
3: Obrigado e continuação de bom trabalho, Estélio Manhissa. E ontem, na Manhissa, a população pediu que se aloque um meio circulante para a esquadra do posto administrativo de Calanga e a resposta já aconteceu. O meio já está na Manhissa. Na Manhissa está igualmente o nosso colega Fernando Sedumo. Fernando Sedumo, muito bom dia.
12: Muito bom dia, Alberto Paulo. Muito bom dia, o caro ouvinte. Efetivamente, respondemos a partir do Comando Distrital de Marraquém e não Manhissa como tal. Portanto, este meio, que é um motociclo, vai ser entregue ao posto policial de Calanga pelo comandante provincial da Polícia da República de Moçambique, Maputo, Rosário Miquitaio, que acaba de desembarcar aqui no Comando Distrital em preparação para o posto administrativo de Calanga, no distrito da Manhissa, onde vai proceder a entrega deste meio de transporte. Como disseste, é um meio de transporte solicitado ontem pelos residentes de Calanga, apontando como razão da falta deste meio a subida de casos de criminalidade com incidência para roubos de gado, caprino e bovino, bem como de culturas nas suas machambas. Como resposta, o Presidente da República respondeu imediatamente, portanto, a esta preocupação dos residentes de Calanga, alocando, portanto, este meio que vai ser entregue daqui a pouco ao posto policial de Calanga. Nós, aqui no Comando Distrital de Marraquém, estamos posicionados, somos uma equipe de jornalistas e outros membros da Polícia da República de Moçambique que vão acompanhar o comandante provincial para esta entrega, que surge como resposta ao pedido formulado ontem ao Presidente da República durante o comício que orientou no distrito da Manhissa, no segundo dia de trabalho de visita à província de Maputo. Alberto Paulo, são essas incidências que podemos avançar por hora, prometendo trazer mais detalhes sobre esta ação do comandante provincial da Polícia da República de Moçambique na província de Maputo, portanto, Rosário Miquitaio.
3: Muito bom dia, continuação de bom trabalho, Fernando Sedumo. E com esta nota colocamos ponto final na presente edição do Jornal de Maputo. Despedem-se Alberto Paulo na edição e apresentação e Elvis Magaia na sonorização. Bom dia.
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1: São neste preciso momento 11 horas e 15 minutos e estivemos a acompanhar mais uma edição do Jornal de Maputo. 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Seguimos com música, música de Moçambique, música boa para acompanhar já a seguir.

0: Então, neste preciso momento, 11 horas e 16 minutos, vamos ao encontro dos nossos colegas que estão posicionados na Escola Industrial da Matola, nesta altura, terceiro dia da governação da visita do Presidente. No âmbito da governação de proximidade, o Presidente reúne-se hoje com mulheres da Matola.
1: Trabalhadora, mãe. Mãe exerce diversas atividades para garantir o sustento da família, muitas vezes como chefe e agregado familiar. É grande contribuinte para o bem-estar da família. Queremos ainda saudar a Mamá Guetta, mulher de muita empatia e generosidade, que tem apoiado famílias em momentos de dor e desalento durante as cheias e inundações que afetaram a província de Maputo e outras partes do país. A sua intervenção junto das populações e o apoio às vítimas constituíram um momento de demonstração da sua atenção, em particular as famílias e as crianças afetadas. Excelência, permita-nos saudar Vossa Excelência pelo obignado empenho na busca de solução para pacificar o país, consolidar a unidade nacional, garantir o bem-estar social e econômico da população moçambicana e, em particular, da mulher moçambicana. Saudamos igualmente o vosso empenho na condução do compromisso político para o diálogo nacional inclusivo, instrumento importante para a promoção da unidade nacional, bem como o esforço empenhado no combate ao terrorismo em Cabo Delgado. A província de Maputo tem enfrentado desafios significativos, incluindo os efeitos das inundações, das manifestações após eleitorais. No primeiro trimestre do presente ano, as cheias e inundações que afetaram infraestruturas sociais e económicas destruíram culturas agrícolas. Apesar destes constrangimentos, nós, mulheres da província de Maputo, continuamos firmes no apoio às iniciativas do governo para a solução dos problemas da população. Reconhecemos igualmente o empenho do governo em responder aos desafios impostos pela conjuntura internacional, pela crise e por outras situações que não dispõe apenas do nosso país ou da nossa região. Mantemos-nos esperançosas na valorização do papel da mulher na sociedade e na criação de condições para a sua independência económica. A nossa província tem avançado sob sua liderança com projetos que refletem o compromisso com o desenvolvimento sustentável, a educação e saúde, proteção social e o bem-estar dos cidadãos. Queremos destacar o seguinte: o reforço da igualdade do género na administração pública através da aprovação da estratégia do género na administração pública 2026 a 2030. O reforço do Fundo de Desenvolvimento Económico FIDEL como mecanismo de financiamento de projetos produtivos e de geração de emprego, rendimento com atenção particular às mulheres e jovens. O apoio automático económico da mulher afetada por conflitos de deslocamento, a inclusão de mulher entre cargos de direção, chefia, tomada de decisão, fortalecimento e o seu papel na promoção da paz e governação e desenvolvimento. Saudamos de forma particular a criação de Pró-Mulher, Fundo de Empoderamento Econômico da Mulher, que representa uma oportunidade para apoiar pequenos negócios, desde a venda do pão, verdura, até outras atividades geradoras de rendimento. Apelamos para que este fundo alcance de forma ativa as mulheres da província de Maputo, sobretudo as que se encontram em situação de maior vulnerabilidade socioeconômica. Excelência, sabemos dos desafios, mas confiamos na sua visão, estratégia e capacidade de unir esforços para transformar Moçambique e, em particular, a província de Maputo, num lugar cada vez mais propício ao investimento, à geração de emprego, à inclusão do bem-estar social, político e econômico. Contudo, gostaríamos de colocar à consideração da Vossa Excelência algumas preocupações que afligem as mulheres desta pérola do Índico, bem como algumas prioridades que consideramos fundamentais, a saber, a promoção de oportunidades de formação para a mulher e a rapariga, de modo a reforçar as suas competências e capacidade de alcançar a independência econômica, a criação de postos de emprego formais, bem como facilitação de acesso de linhas de crédito com juros bonificados, à semelhança, apoio disponibilizado através do FIDEL e da Pró-Mulher. A maioria do acesso ao serviço de saúde de qualidade, incluindo planeamento familiar, saúde sexual, reprodutivo, prevenção de gravidez precoce, cuidados de pré-natal, assistência ao parto, disponibilização de medicamento, sobretudo para adolescentes e mulheres em situação vulnerável. A construção e expansão de fontinárias para o abastecimento de água nas zonas rurais, cidades, vilas da província, bem como a adoção de medidas que reduzem o peso das taxas do consumo de água sobre as famílias vulneráveis. O reforço da segurança nas vias públicas, através de patrulhamento, expansão e manutenção da iluminação pública. Garantir emprego, assistência social, proteção, inclusão das mulheres com deficiência e de outras mulheres com necessidades específicas. A garantia do acesso ao serviço da justiça, proteção social e demais serviços públicos às mulheres vulneráveis, incluindo mulheres agregadas de famílias, viúvas, idosas, mulher com deficiência, aquela que vive nas zonas rurais economicamente desfavorecida. A elaboração e implementação do Plano de Proteção mitigação e intervenção face ao evento climático extremo, tendo em conta o impacto particularmente elevado que estes eventos provocam sobre as mulheres e crianças, famílias vulneráveis. Excelência, permita-nos destacar uma preocupação que afeta de forma direta e dignidade a segurança, bem-estar da mulher e rapariga na província de Maputo. Violência baseada no género. A violência baseada no género continua a construir um desafio para famílias e comunidades afetadas, mulheres e raparigas em diferentes contextos, para além das consequências físicas, psicológicas, sociais e económicas. Esta violência limita o exercício do plano dos direitos dos sobreviventes e poder garantir a sua e poder agravar a sua vulnerabilidade. Apelamos isso à construção operacional, expansão de centros de atendimento integrado CAE nos distritos da província de Maputo, que ainda não dispõem destes serviços, como forma de garantir um atendimento completo, integrado, humanizado, nas mais próximo das comunidades. Excelência, as mulheres da província de Maputo reconhecem o esforço abnegado do Estado moçambicano e reafirmam o seu total apoio à iniciativa do Governo. Ao mesmo tempo, colocamos-nos à disposição para continuar a colaborar na construção de uma província mais justa, segura, inclusiva, próspera, onde as mulheres e raparigas possam viver livres da violência e com igualdade de oportunidades. Agradecemos a presença da Vossa Excelência. Desejamos que sinta-se acolhido na nossa província. Maputo, lugar certo para investir na Matola.
2: Palavras da representante das mulheres presentes neste encontro orientado pelo Presidente da República. Enalteceu esta aproximação do chefe de Estado, considerando um momento de reforço do compromisso de envolver a mulher no processo de governação. Destacou igualmente o contributo da esposa do Presidente da República nas ações de mobilização de recursos para mitigar os efeitos, os impactos das cheias e inundações havidas no início deste ano, como também não se esquecer de destacar as várias iniciativas visando empoderar a mulher que correm um pouco pelo país. O destaque para o Fidel, que não só olha para a mulher, como também direciona-se para o apoio a iniciativas de jovens. Reconhece os desafios que o país tem, daí compreende não ser fácil que o Presidente venha a responder a todos os anseios da mulher no país. Concluiu sugerindo que se criassem mais oportunidades de empoderamento da rapariga, visando uma independência financeira, como também a criação de mais linhas de financiamento à rapariga e à mulher. Na verdade, o maior constrangimento das mulheres na província é a violência baseada no género, que constitui desafio, podendo gerar consequências físicas, psicológicas e até económicas graves, que pede igualmente a expansão de centros de atendimento à mulher em vários pontos da província de Maputo. Reiterou que as mulheres nesta região do país estão disponíveis a apoiar as iniciativas do governo e na construção de uma província de Maputo mais acolhedora e mais segura das mulheres. Neste momento, segue mais um momento de pausa, aliás, é no segmento da intervenção da representante das mulheres, que vão oferecendo alguns artigos, algumas lembranças à esposa do Presidente da República.
3: Realmente é um momento que é celebrado com muita alegria por parte das mulheres da província de Maputo, que estão aqui também presentes, tal como referiu Stélio Manhissa. As mulheres querem ver mais projetos, mais programas visando o financiamento das iniciativas económicas da mulher. Nos últimos dias já tem sido, portanto, visível o esforço do governo moçambicano visando a implementação de programas de empoderamento económico da mulher. Em cima disso, o governo moçambicano tem vindo a falar do projeto de empoderamento da mulher, denominado Pro-Mulher. O objetivo desta iniciativa, segundo disse o Presidente da República, já no encontro com mulheres na província de Inhambane, neste caso, ampliar o acesso a financiamento para mulheres envolvidas em pequenos negócios. Neste momento, as mulheres da província de Maputo entregam alguns presentes ao Presidente da República, que está certamente do lado da Primeira-Dama da República, Guetta Chapo, que também recebe o calor das mulheres daqui da província de Maputo, que entoam o canto que exalta a mulher moçambicana, cantando também e dançando ao nível deste lugar. E podemos visualizar do local onde nos encontramos o Presidente da República, Daniel Chapo, e a Primeira-Dama da República também entrar no calor destas mulheres, a acenar para as mulheres da província de Maputo, que aplaudem este momento com muita alegria e muito entusiasmo ao nível deste local. Já referimos que o Presidente da República tem vindo a advogar várias iniciativas visando, neste caso, incentivar a mulher moçambicana a colaborar para o alcance da almejada independência económica do país. O Pro-Mulher, tal como já referimos, vai funcionar como fidel e vai beneficiar principalmente mulheres que fazem pequenos negócios para sustentar a família, mas ao mesmo tempo para dinamizar a economia local. É uma das iniciativas que certamente o Presidente da República vai mencionar durante a sua intervenção, durante o seu discurso dirigido a mulheres da província de Maputo. A mulher está também na cultura. Estamos a ver aqui um grupo de mulheres. Vai dançar este grupo de mulheres Makwai, uma dança do distrito de Magude, que antes era simplesmente praticada por homens, mas entretanto nos últimos tempos as mulheres também abraçam esta área cultural, o Makwai, símbolo do distrito de Magude aqui na província de Maputo.
2: Participação, esta é a participação das mulheres nos vários domínios de desenvolvimento do país. O Presidente da República tem vindo a exaltar a mulher e, aliás, a incluí-la nos vários órgãos de cargos de direção, chefia e na tomada de decisão. Outro eixo que tem vindo a ser destacado pelo chefe de Estado é a proteção da mulher e da rapariga, com atenção para o combate à violência baseada no género, às uniões prematuras e às gravidezes precoces, bem como a necessidade de garantir igualdade no acesso à educação. Vamos acompanhar este momento cultural. O cântico é delas, as mulheres. Vamos acompanhar.

0: che caratterizza questo incontro entre il Presidente della Repubblica, Daniel Chapo, e as mulheres da província de Maputo. Mulheres a mostrare che também sabem dançar. Aliás, neste encontro estão presentes mulheres que estão envolvidas em vários setores de atividades para o desenvolvimento desta região do país. Falando em desenvolvimento, o Presidente da República, Daniel Chapo, tem vindo a promover uma diplomacia e estratégia política visando o empoderamento da mulher ao nível econômico e olha para a mulher, neste caso, como premissa do desenvolvimento nacional e indissociável ao empoderamento feminino. O Presidente da República, através de uma governação de proximidade, tem promovido o reforço da autonomia económica, inclusão política e a defesa dos direitos sociais das mulheres como pilares da sua agenda. Chapo tem vindo a elogiar publicamente a capacidade de gestão das mulheres, utilizando um exemplo prático de como administram orçamentos domésticos limitados para justificar o investimento público no empreendedorismo feminino. No plano social e institucional, as ações do Presidente da República estruturam-se em torno de metas integradas na Agenda Nacional para Mulheres e Raparigas até 2030. Ora, em conferências nacionais sobre a mulher e gênero, Chapo tem vindo a propor a criação de uma rede global para a justiça social, violência zero e liberdade da pobreza. É um momento cultural que é exaltado pelas mulheres da província de Maputo, visivelmente satisfeitas por fazerem parte deste encontro, o encontro que acontece neste, que é o terceiro dia e último da visita do Presidente da República, Daniel Chapo, à província de Maputo. As mulheres queixaram-se também da violência, neste caso, pedindo a intervenção do Presidente da República, Daniel Chapo, para que a província de Maputo possa estar livre da violência contra a mulher e também contra a rapariga. Daqui a pouco vamos acompanhar a intervenção do governador da província de Maputo, Manuel Tulli, que também está presente aqui neste encontro, mas a indicação é que temos mais um grupo cultural que também vai apresentar. Neste caso é Xingomana. Xingomana é uma dança típica daqui da cidade da Matola, na província de Maputo.
1: Xingomana, que neste momento atrai os olhares das centenas de mulheres aqui presentes no Instituto Industrial e Comercial da Matola, na cidade do mesmo nome. Aliás, sobre a cultura, a visão do Presidente Daniel Chapo, na visão do chefe de Estado, é que a cultura não deve ser vista apenas como entretenimento, mas como parte da identidade e da unidade nacional e também como uma área capaz de gerar emprego, rendimento e oportunidades para os jovens. O chefe de Estado tem defendido maior investimento nas indústrias culturais e criativas, na formação artística e na preservação do património cultural moçambicano, procurando assegurar que o legado das gerações passadas seja transmitido às novas gerações. Tem sido este o apanágio e também os discursos e a visão do Presidente da República em relação à cultura moçambicana. O evento que neste momento acontece é testemunhado por centenas de mulheres, numa altura em que Chakaze, uma das conhecidas cantoras moçambicanas, está a cantar e a encantar as mulheres. Vamos acompanhar.

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1: Intervenção, portanto, mais uma intervenção cultural de Teresa da Graça Rangel Semende, ou simplesmente Chagaze, uma das renomadas cantoras contemporâneas da música jovem moçambicana, uma das vozes que tem feito, portanto, tem dado o seu contributo através da música, à exaltação da mulher. Esta não só é cantora, mas também tem tido algumas intervenções multifacetadas na sociedade moçambicana, numa altura em que o governador da província de Maputo, Manuel Simão Novunga Tule, é convidado a intervir. Vamos acompanhar.
2: Moçambique, oi! Presidente Daniel Francisco Chapo, oiê! Presidente Chapo, a esperança do povo moçambicano, oiê! Presidente Chapo, líder do diálogo nacional inclusivo, oiê! Presidente Chapo, oiê! Mamagueta, oiê! Mamagueta Chapo, oiê! Mulher moçambicana, oiê! Mulher trabalhadora, oiê! Bom dia, mãe! Como estão? Temos uma visita muito grande hoje, do tamanho de Moçambique. O nosso pai, o nosso líder, está aqui conosco hoje, veio para conversar com as nossas mães, com a mulher da província de Maputo. Excelência, a mulher da província de Maputo está aqui. Estas mulheres vieram de todos os distritos da nossa província. Com a vossa permissão, podia fazer a apresentação por distrito. Vamos começar pela Zona Norte. Mulheres do distrito de Magude. Estão atrás. Estão lá ao fundo, lá. Muito obrigado. Estão na Zona Norte, sim. Mulheres do distrito de Manhissa. Muito obrigado. Mulheres do distrito de Maracuene. Obrigado. Moamba. Namancha. Namancha. Está lá o fone. Muito obrigado. Matutwini. Muito obrigado. Boane. Muito obrigado. Mulheres da nossa grande Matola.

0: Este é, portanto, o momento que as mulheres da Matola levantam-se e exaltam o nome do presidente da República, Daniel Chapo, nesta que é a intervenção do governador da província de Maputo, Manuel Tuli.
1: Santo Excelência, esta é uma parte pequenininha só das mulheres da província de Maputo. Nós, no total, na província de Maputo, somos 2,6 milhões de habitantes. 52% são mulheres. São essas mulheres que estão na agricultura, no mercado, nas empresas, fábricas, são estas.

0: Unidade Nacional, oiê!
1: Sangano loucuro Moçambique.
0: A paz, oiê!
1: Por Lula.
0: Mulher bonita de Maputo Província, oiê!
1: Sati Maguxonga, Baixi Funzakuro, Maputo.
0: Gichile.
1: Bom dia.
0: Movukile. Nina Nivukile Quatro. Animambo. Maputo Província, oiê! Mulher moçambicana, oiê! Assate, oiê! Mulher bonita de Maputo Província, oiê! Muito obrigado.
1: Canimambo.
0: Queria... Em primeiro lugar, dizer que estamos muito satisfeitos por estar aqui hoje.
1: Aniranza kuhlaya leswaku nitsakile akuva hiri kona ndaweni leyi.
0: Depois desta festa da nossa cultura,
1: anzaku kaku ivonile nkuvu wa cultura la hina.
0: E sentir a força da mulher.
1: Iva itwa matimba ya wansati.
0: Quero em primeiro lugar agradecer às nossas pastoras.
1: E kusungulani ranza ku kensa vafundisi vaxisati va hina.
0: Que oraram aqui para podermos e puderem abençoar este nosso encontro.
1: Lava kongeliki va vakateki san hlangano lowu.
0: Quero pedir uma grande salva de palma para as nossas pastoras.
1: Ai va beleni mavoko.
0: Quero também agradecer aos nossos grupos culturais.
1: Niranza kukensa na kambela wavanga ikomba ikuchina.
0: As nossas mamães que dançaram aqui.
1: Vamamana vaina la vaichine kendaweni lei.
0: Até os microfones que estavam aí em cima do palco.
1: Na shivulavulo ashili henhla ka palco.
0: Fugiram sozinhos do palco, tiveram que descer.
1: Shitsuma shishika.
0: Por causa da força da mulher.
1: E coloca matimba ya wansati.
0: Uma grande salva de palma para ela.
1: Tava bela mavoko.
0: Quero também agradecer.
1: Niranza kukensa nakambe.
0: A nossa cantora Chakazi.
1: Muimbeleli wa ina Chakazi.
0: E também ela e as dançarinas.
1: Yena shingwe na vachine liba yena.
0: Mostraram que mulher tem força.
1: Vanga ikomba matimba ya wansati.
0: Uma salva de palma para ela.
1: Iva bela mavoko.
0: Queremos também agradecer as ofertas.
1: Iranza kukensa nakambe ashinyikelo.
0: Que recebemos aqui.
1: Leshi amukeleke sona.
0: Que mostram a grande capacidade da mulher moçambicana.
1: Leshi kombaka matimba ya wansati.
0: De produzir.
1: Akuwa vapfuna.
0: Tudo que nós recebemos aqui.
1: Leshi inkwaswishi amukeleke la.
0: Temos certeza absoluta.
1: Apfumela leshaku.
0: Que é resultado do trabalho da mulher.
1: E resultado ia matimba ia wansati.
0: Por isso, muito obrigado, mulheres da província de Maputo.
1: E lá o Yamiken Sabavasati Vasfunzakulo Maputo.
0: Queremos agradecer também a mensagem.
1: E Ranzago Kensa Namatimo Lamachayueke.
0: Primeiro começaram por dizer aquilo que nós estamos a fazer como governo para a mulher moçambicana.
1: E Kusungula Vavulavulile Hileshi Hendla Kassonatani Infumo a Moçambique.
0: Mas no fim também apresentaram as grandes preocupações da mulher moçambicana.
1: Também o Gamo Vavulavula Leshi Vangana Sakuvilela Awansati a Moçambique.
0: Muito obrigado pela mensagem.
1: Ramibonga e Kolaka Mahungu.
0: Nós. Viemos aqui à província de Maputo.
1: Itile aleno ashifunzakulo Maputo.
0: Porque estamos a visitar a província.
1: E kuva itela kutafushela ashifunza leshi.
0: Durante três dias.
1: Imasiku ya manaru.
0: Entramos para o Matutuini antes de ontem.
1: Ingenile Matutuini tolweni.
0: Ontem trabalhamos em Moamba e Manhissa.
1: Atolo itira Manhissa na Moamba.
0: E hoje estamos aqui na nossa cidade da Matola.
1: Na munta ikola shifunza nsongo Matola.
0: Para esta grande reunião com as mulheres da província de Maputo.
1: Ashanganwini loukulu na vavasati shifunza kulu Maputo.
0: Para depois de termos o balanço da nossa visita ainda hoje.
1: Augamu akvai kamshela leshi itireke shona.
0: Onde vamos deixar as recomendações.
1: Lama ingata nikela kamshela na kona.
0: Para a nossa província.
1: Achifunza Shaina,
0: nossos municípios,
1: Nama município Yaina,
0: nossos distritos,
1: Achifunza Ntsongo Shaina,
0: para continuarmos a servir o nosso povo.
1: Deixaku Yamashweni Tirela Shitsungu,
0: porque quando fomos eleitos,
1: e com a loco inikile encaro a kutira,
0: fomos eleitos.

0: para servir o povo.
1: Hlawuliwile ku va hi tirhela tiko.
0: E quando tomamos posse,
1: nakona loko va hi nyika a xigava,
0: dissemos que vamos fazer uma governação próxima do povo.
1: Hi tirhela fuma kusuhi na tiko.
0: Que é sair do gabinete de Maputo.
1: A ku va hi huma gabinete ra Maputo.
0: Ira Matutuine.
1: Ira Matutuine.
0: Ira Boane.
1: Ira Boane.
0: Ira Manyisa.
1: Ira Manyisa.
0: E vir aqui hoje a Matola.
1: Kutani hi tala na Matola namuntlha.
0: Ouvir as preocupações das nossas mulheres que são mães moçambicanas.
1: Hi twa ku vilela ka vavasati tani hi va mamana va Moçambique.
0: Que cuidam da família.
1: Lava va tirhela ka mindyangu.
0: E da sociedade moçambicana.
1: Nakona tiko hinkwaro la Moçambique.
0: Não é possível desenvolver Moçambique.
1: A swingei ntsiku va Moçambique a kula ya mahlweni.
0: Sem a mulher moçambicana.
1: Loko wansati a nga ri kona Moçambique.
0: Mulher moçambicana, oiê! Por isso,
1: e com lao,
0: antes de deixar as grandes mensagens que estamos a trazer,
1: na ingesinavula mahungula wa itakana ona,
0: queria dizer que eu não vim aqui também sozinho.
1: Ani lava kuvula swaku ani tanga usanga.
0: Vim acompanhado pela mamã Geta.
1: Nitile na mamã Geta.
0: Que disse que eu quero ir saudar as mulheres de Maputo província.
1: Akunzilava kutosa va mamã na va xifunza kulu província de Maputo.
0: E também a ministra.
1: Na kona mamã na ministra.
0: E os ministros que estão aqui.
1: Na va ministro vanga kona hale.
0: Quero pedir para mamã Geta saudar.
1: Ni randza ukombela mamã Geta a va losa.
0: Depois a ministra.
1: Nzaku mamã na ministra.
0: Depois vão seguir-se os homens.
1: Na kona vatalanza va vanuna.
0: Os ingleses dizem assim mesmo.
1: Avangiza vavula soso.
0: Ladies and gentlemen.
1: Vavasati ni vavanuna.
0: Primeiro tem que ser as mulheres.
1: Kusungula iva mamani.
0: Mulher moçambicana, oiê!
2: Moçambique, oiê! Wasati wakushongo Maputo, oiê! Chiluva jamatola, oiê! Os homens vão zangar.
1: Vava nuna vataquata.
2: Wanuna, oiê! Os homens que amam as suas esposas e as crianças, oiê! Violência, zi! Muito obrigada, podem sentar. Mina Igeta Chapum Sate, o presidente da República de Moçambique. A mamã Geta hoje não vai dormir aqui.
1: Mamã na Geta na munta angata etela lana.
2: Canimando.
0: Mulher moçambicana, oiê! Assato, oiê! Então, vamos convidar a ministra para vir, para poder saudar.
1: E taramba na kona mamã ministra.
0: Hoje os ministros também. Microfone.
3: Sim. Este é o momento de saudação. Sendo que vamos primeiro acompanhar a ministra.
0: Oi.
2: Oi.
0: Oi.
2: Oi.
0: Oi.
4: Cani Mambo, Ibretalane, ministra do Trabalho, Gênero e Ação Social.
3: Este é o momento em que o presidente da República, Dandara Chapo, apresenta a comitiva que o acompanha, as mulheres da província de Maputo, nesta reunião. Uma reunião onde, daqui a pouco, o presidente da República, Daniel Chapo, vai deixar algumas recomendações para as mulheres da província de Maputo. Sempre certo que também poderá deixar ou responder algumas preocupações aqui apresentadas pelas mulheres na mensagem lida. Uma das questões que foi aqui apresentada como preocupação para o presidente da República é a questão da violência doméstica contra a mulher e a rapariga. Sempre certo também que o presidente da República, Daniel Chapo, no que diz respeito a esta temática, tem vindo a apelar ao envolvimento de todos os moçambicanos, visando certamente combater a violência doméstica contra a mulher e também contra a rapariga. O presidente da República, Daniel Chapo, diz ser prioridade máxima focar-se no combate acirrado à violência doméstica, uniões prematuras, gravidezes precoces e ao feminicídio. Uma mensagem que o chefe de Estado tem vindo a repetir, principalmente nos encontros com a mulher moçambicana em várias províncias do país. A visão do presidente da República, Daniel Chapo, posiciona a mulher moçambicana como motor essencial e peça-chave para o alcance à independência econômica e desenvolvimento sustentável do país. A instantes, o chefe de Estado, no início do seu discurso, disse de forma sublinhada que não é possível desenvolver Moçambique sem a mulher moçambicana. A mulher moçambicana deve estar envolvida em vários setores de desenvolvimento socioeconómico do país. É mesmo por isso que o Estado moçambicano tem vindo a abraçar as diferentes iniciativas visando a apoiar o desenvolvimento socioeconómico da mulher moçambicana. O ProMulher é um dos projetos que o governo moçambicano tem vindo e pretende reforçar ao nível das comunidades moçambicanas. O foco vai ser certamente a mulher, principalmente a mulher que exerce pequenos negócios, e vamos acompanhar o presidente da República.
0: Esse é o único homem que eu conheço que é membro honorário da Organização da Mulher Moçambicana.
5: Mulher de Maputo, oi!
0: Oi! Ele é o único homem que é membro honorário do Conselho Nacional da OMM. Não sei qual é o lobby que ele fez.
6: Portanto, continuam a apresentar-se os elementos da delegação presidencial, apresentando-se as centenas de mulheres que aqui estão. Há vários pilares definidos pelo Presidente da República que incluem a mulher. Por exemplo, no desenvolvimento, o Daniel Chapo defende a participação ativa desta mulher. Presidente, retoma a palavra e vamos acompanhar.
0: Mulher de Maputo, província, oi! Portanto, nós queremos agradecer
1: a
0: recepção calorosa que nós tivemos aqui em Maputo, província. Mas antes de deixar as grandes mensagens que estamos a trazer, queríamos usar esta ocasião para dizer o seguinte: nós como governo
1: e natani fumo
0: andamos preocupados
1: e fama na ivinda vindeca
0: e queríamos em nome do povo moçambicano
1: aí ranza kuvula maelano na tico ra Moçambique
0: lamentar
1: a kuva itzazia
0: um acidente de viação
1: acidente e a mimova
0: que tivemos à noite
1: na
0: estrada nacional número 1,
1: a estrada xa nacional número 1,
0: na zona de Helene,
1: a Mbangua Helene,
0: onde uma viatura de transporte de passageiros embateu-se contra um caminhão,
1: o bananile na caminhão,
0: frente a frente,
1: vá banana frente a frente.
0: E infelizmente,
1: Kutani Chavavisa,
0: no local,
1: anda o Enioleio,
0: mesmo à noite por volta das 21 horas,
1: e o Chico encarou a 21 horas,
0: perderam a vida, infelizmente,
1: vá file, vá no lava,
0: cerca de 16 pessoas,
1: 16 wavano,
0: e esta manhã,
1: Ramicholou,
0: ao acordarmos,
1: loco e fukile,
0: os médicos,
1: Avadocotela
0: confirmaram
1: Vavula
0: mais 8 pessoas que perderam a vida
1: 8 avano na camba valuzile
0: infelizmente 24 pessoas
1: e o zomba e kuba e 24 avano
0: por isso que em nome do povo moçambicano
1: e com la o kati kora Moçambique
0: do Rovuma ao Maputo
1: de Rovuma a Maputo
0: e do Zumbo ao Índico
1: de Zumbo a Índico.
0: Queremos endereçar as famílias enlutadas.
1: E lava kujela a machaca lá o amaluze que ele ueque.
0: As nossas mais sentidas condolências.
1: Vamos manavar ina e vamos jela com chavelela.
0: E mais uma vez.
1: Na cambe.
0: Reiterar.
1: E vai de cima em cima.
0: Aos nossos automobilistas.
1: A lava família se vai mova.
0: Para evitar excesso de velocidade.
1: Leixa kuva famba a homem gofu.
0: E as viaturas de passageiros
1: na cona me mova lei famisa cavano
0: evitar a circulação noturna
1: va famisa nankari ufumela
0: principalmente para viaturas de longo curso
1: ngofu ngofu me mova lei famba kamfuka oleha
0: a nossa polícia
1: a mapoisa ya hina
0: e outras equipas
1: ni vanu vanwana
0: estão no terreno
1: Vale conandaueni
0: a trabalhar
1: na valincariva tira
0: para verificar as razões deste aparatoso acidente
1: leixa com vavonelela só com gozile e o meleli aini
0: apurar as responsabilidades
1: valavetela na leixiva achivangelo sacona
0: mas infelizmente
1: cambe e o zombe
0: nós perdemos esses nossos irmãos
1: e luziquilo ile iva maqueru lava
0: e queremos apelar
1: E lá vai a putzatia.
0: Para que evitemos.
1: Leixa com inatsuki.
0: Excesso de velocidade.
1: E famba aí putzutsuma.
0: Circulação noturna.
1: Na famba na usikungofu.
0: Principalmente para viaturas de longo curso.
1: Gofungofu, famba com fucano leha.
0: Para que as nossas estradas.
1: Leixa com chitaratu saína.
0: Não continuem a derramar sangue.
1: Leixa com xingai machuene xiala tangati.
0: E a semear luto nas famílias.
1: Na cona batxela antima a minjanguini.
0: Por isso queremos mais uma vez.
1: Na
0: Reiterar os nossos sentimentos
1: e de cima em cima com chavelela
0: e condolências às famílias enlutadas
1: e chavelela lava luz aquele ueque
0: e continuaremos a dar a nossa atenção
1: e tayamachueni langutela cavona
0: para que as almas dos nossos irmãos e nossas irmãs
1: lechacuva no lava luz eque
0: possam descansar em paz
1: bata um mulacache
0: esta é a grande informação triste
1: Leio na ungo lei babisaka
0: que nós queríamos neste momento dar
1: lei ainda vela kuvai saia
0: e prestar as nossas condolências
1: na kona itisa kuchavelela kaina
0: com a vossa permissão
1: loco me fumelela
0: peço um minuto de silêncio
1: e comela minete iwena irulile
0: em homenagem
1: leixa kuita chavelela vanu lava
0: as almas desses nossos irmãos e nossas irmãs
1: vanu lava vamakwiru vai na valuzeke

0: Muito obrigado.
1: Kan mambo.
0: Quero neste momento
1: ni ranza in carilo
0: dizer que estamos aqui na Matola.
1: Ni vula saku ikona la na Matola.
0: Como o último dia da nossa visita.
1: Tani isiku la ugamura kufushela.
0: A esta nossa província.
1: Ashifunza kulu shaina.
0: E decidimos nos encontrar com as mulheres.
1: Itsemi maka kuhlangana na vamamana.
0: Porque não é possível desenvolver Moçambique.
1: Ikuva aswinge indeki kuva Moçambique ahluvuka.
0: Sem a participação da mulher moçambicana.
1: Loko wasati wa Moçambique angarikona.
0: E nas outras províncias.
1: Eka shifunza shinwana.
0: Onde eu realizo e nós realizamos esses encontros.
1: La na inai entra ka mihlangano lei.
0: Eu costumo começar por explicar por que encontro com as mulheres. E há várias razões. Mas a primeira é que a mulher é uma grande gestora. Mas uma grande gestora.
1: Mas o ansati lhe abonelelaca.
0: E eu vou dar exemplos para podermos perceber. Mesmo em casa,
1: ambicaia.
0: Experimentem.
1: Ringisane.
0: Entre se ter uma filha e um filho.
1: Loko uningwana wa xisati na wa xinuna.
0: Entregar 1000 meticais a um filho.
1: Teka 1000 meticais unyikwa nuna wa xaxuwana wa xinuna.
0: E 1000 meticais a uma filha.
1: Uteka 1000 meticais unyika nwana wa xisati.
0: Dizer a eles vão fazer compras.
1: Uva jera famani mi xava xilo.
0: Vão ver o que o rapaz vai trazer.
1: Me tava na lesinha na vacina na tatisaca chona.
0: E o que a menina vai trazer?
1: Na lesinha chisata tatisaca chona.
0: A menina vai trazer coisas melhores do que o rapaz.
1: Chisata tatisaca ali cima cultura vacinuna.
0: Por serem gestoras nas.
1: E lesa cuiva vacati lava tisaca ngofu.
0: Mulher moçambicana, oiê! Eu costumo dar exemplos.
1: Ni ranza kufananisha.
0: Para a capacidade.
1: Leça cuinica matimba.
0: Que mulher tem?
1: Lawa satyangana ona.
0: De decorar preços.
1: Leça cu aquisa ma preço.
0: Estão a rir, não é?
1: Moseca.
0: Reconhece essa vossa capacidade.
1: Mas se fumela leço.
0: Eu falo por experiência própria.
1: Nivula vulego na estiva.
0: Quando saímos aos sábados.
1: Loco isso cai sabata.
0: Para fazer algumas compras.
1: Para iamba a uma compra.
0: Às vezes entramos numa loja.
1: Ingena astoluen.
0: Mesmo quando vivíamos em Nhambane.
1: Amiloco ai sama a Nhambane.
0: Aquilo é uma baía entre a cidade de Nhambane e Machiche.
1: Da weni lhe aí renzeluile mati a Nhambane na Machiche.
0: Entrávamos numa loja.
1: A ingena astoluen.
0: Eu apontava uma coisa.
1: De cometa xilo.
0: Vamos comprar isso aqui.
1: Ai, chavenilês.
0: A mamãe Gueta dizia não.
1: Mamãe Gueta aku ahi.
0: Eu perguntava por quê.
1: Ni futisa ahi.
0: Ela dizia que esta mesma coisa.
1: Aku chumulês.
0: Está barata na loja tal na Machis.
1: Se barato a Machis.
0: Mas como é que é possível?
1: Ah, se pode que sacuíne.
0: Mulher moçambicana, oiê! Só mulher é que tem esta capacidade. De decorar preços. Mas isto porque a mulher é uma gestora nata.
1: Eu
0: não é? Eu costumo dizer que no dia em que nós lançamos o projeto Pro Mulher.
1: À noite.
0: Fui assistir o telejornal.
1: Nia bukela a telejornal a maungu.
0: E vi uma reportagem.
1: Nivo na maungu yokari.
0: Na província de Gaza, na cidade de Xai-Xai.
1: A Shifunza Gaza, Xai-Xai.
0: De uma senhora.
1: Shawansati.
0: Que perdeu o esposo em 2013.
1: Luelos aquele weke Wansati em 2013.
0: O Anuna
1: em 2013.
0: E ficou só com 200 meticais.
1: A sala na ali 200 meticais em cena.
0: E ela com 200, ficou com 200 meticais e 3 filhos.
1: Kutani a sala na 200 meticais e 3 jovens.
0: E ela começou um negócio.
1: Kutani a pula a business.
0: E era comprar pão.
1: Lá com chavisa ma pão.
0: E revender.
1: Ava a chavisa.
0: Depois começou a fazer badias.
1: Kutani a sungula ku hamba ma badia.
0: E revender.
1: A chavisa.
0: E revender.
1: A chavisa.
0: Começou a fazer fioces.
1: A sungula ku hamba ti fios.
0: Depois começou a fazer marreu.
1: A hamba ni marreu.
0: Para ir vender como lanche para as crianças numa escola.
1: A cuba a chavisela bana a escoloene.
0: E desde 2013.
1: Kusukela 2013.
0: Ela está no mesmo local.
1: A alindawini yole yaiwe.
0: Vende marreu.
1: A chavisa marreu.
0: Pão.
1: Mapau.
0: Com badia.
1: Nima badia.
0: E fios.
1: Niti fios.
0: Para lanche para as crianças na escola.
1: A chavisela bana a escoloene.
0: Mas desde 2013.
1: Também com suquela 2013.
0: Ela conseguiu educar um filho.
1: Acho que ele com Jonzi Sanwana.
0: Já fez faculdade.
1: Lui ainda que escolhe escuro se tiver a faculdade.
0: É advogado.
1: Sim, e advogado.
0: A educou uma filha.
1: A Jonzi Sanwana Wachati.
0: Que é médica.
1: Lui anga doco dela.
0: E tem uma filha.
1: Ana Nwana Naena.
0: Terminar uma faculdade de economia.
1: Lei a Jonza a faculdade de economia.
0: Mulher moçambicana, oiê! Por que conto esta história?
1: Aí, Nini, saia matimolawa.
0: Porque eu estou a falar aqui.
1: E cuba mina, nivulavula carraleno.
0: Conheço muitas mulheres.
1: Nitiba baba sati baba ningi.
0: Que são pai e mãe ao mesmo tempo.
1: Anga tatana na mamana em cama umwe.
0: Mas não conheço nenhum homem.
1: Kambe anitiri wanuna na mumwe.
0: Que é mãe e pai ao mesmo tempo.
1: Lui anga tatana ava mamana.
0: Mulher moçambicana, oiê! Os homens estão aqui em frente, estão a banar a cabeça. Parece que tem razão. Eles não estão a conseguir dizer que eu tenho razão.
1: Vale, há razão.
0: Eu costumo contar que na minha família
1: tenho
0: um primo.
1: Nina primo.
0: Que divorciou.
1: Lui atike que o assati.
0: E ficou com um rapaz de 3 anos.
1: A sala ninguana o chinuna o três o malembe.
0: Nós lhe dissemos que era melhor entregar a mãe.
1: E muitos ela só conhece que era com a mamãe o aque.
0: Ele não quis.
1: Ayala.
0: Não levou um mês.
1: Etanga o eti na imwe.
0: Foi entregar sozinho.
1: Ai a niquela aiesse.
0: Mulher moçambicana, oiê! Assatoi! Outro exemplo que eu costumo dar. Porque nós decidimos ter pró-mulher. Podia dar muitos exemplos até amanhã de manhã. Mas não viemos aqui para isso. Eu costumo dizer essas coisas para as pessoas perceberem o fundamento.
1: Por
0: que o presidente pensou?
1: Aí o presidente a efeketile.
0: No fundo,
1: a inteleluene.
0: Só para mulheres.
1: Só encena babassati.
0: Outro exemplo que eu costumo dar.
1: Chifanisu chimwanani chayaka.
0: É que eu.
1: Ele só comina.
0: Conheço.
1: Na motiva
0: muitos grupos de stick
1: a mintawa ya kutala ya stick
0: e de poupança
1: nile ya kupopara
0: de mulheres
1: ya vavasati.
0: Não conheço nenhum grupo de homens
1: anitivi ntawa na umwe wa shinuna.
0: Mulher moçambicana, oiê! O nosso secretário de Estado.
1: A secretário Aina, o Estado.
0: Quando eu estava a conversar agora com ele acerca disso.
1: Porque
0: o nosso presidente do município.
1: E com o presidente Aina, o Xinfunza Ntongo.
0: Da Matola.
1: O Amatolo.
0: Diz que tem um fundo de financiamento.
1: Ali kuna amaka ya kufinanciara vanu.
0: Que se chama Stick Mulher.
1: Lei tiwa ka Stick chava vasat.
0: Eu disse, não sei por que ele acrescentou mulher.
1: Ani Stick le swako a bekela yini swako wansati hala pambeni.
0: Porque Stick é mulher só.
1: E kuva Stick chava vasat ntsena.
0: Vasat oi! Então o nosso secretário de Estado.
1: Kutani secretário de Estado aína.
0: Foi vice-ministro.
1: Ave vice-ministro.
0: De Mar Água Interior e Pesca na altura.
1: Enda wini oleio e a pesca ancale.
0: E ele disse.
1: Avulilile chaco.
0: Do Rovuma Maputo.
1: Kusukela Rovuma kuya fica Maputo.
0: Existem uns grupos que se chamam Conselhos Comunitários de Pesca.
1: Conselho Comunitário e a Pesca.
0: Então ele disse que tinham um fundo.
1: Fundo da UN Lei.
0: E decidiram financiar Stick.
1: Lei Ivangaiteca Vanikela Castik.
0: Para homens.
1: Cavavanuna.
0: E para mulheres.
1: Nivavasat.
0: Diz que de homens.
1: Kutane Aku Cavavanuna.
0: Do Rovuma o Maputo falhou.
1: Karovuma kuya fika Maputo si pazamekile.
0: E até hoje.
1: Kuya fika nyamuntla.
0: Só ficou o Stick de mulheres.
1: Kuyo sala Stick chama mamana.
0: Na área de pesca.
1: E canta walou wa watsebi.
0: Mulher moçambicana, oiê! Portanto, a mulher é uma grande gestora.
1: Kutani vava sati ivona vangana matimba ya kuvonelela.
0: Isso é uma prova.
1: Leso se combequiça.
0: De que quando se trata de gestão.
1: Saco loco escuva lá buliwa e cuvonelela.
0: Quando se trata de dinheiro.
1: Loco vavulavula e timale.
0: Quando se trata de poupar.
1: Loco vavulavula e cupopara.
0: Quando se trata de ter recursos.
1: Loco vavulavula e cuvanasilo.
0: Financeiros para cuidar da família.
1: Leso ela na canatimale e cuxa e sanjango.
0: A mulher.
1: A wansati.
0: É séria.
1: Ana kuvonelela.
0: E há confiança entre elas.
1: Na kona kuna kutsembeka kayena.
0: Nós os homens.
1: Hinavavonuna.
0: Não há Stick de homens.
1: Akuna Stick chava papai.
0: Porque não há confiança mesmo kuba, entre nós mesmo.
1: Aí tsembeka nganzeni kahina.
0: Tenho um ministro.
1: Kuna ministro Okari.
0: Que diz que uma vez.
1: Ali sikurimwana.
0: Fez parte de um grupo de Stick.
1: Aventaweni wa Stick.
0: De mulheres.
1: Chava vasati.
0: Quando chegou aquele dia de receber o Stick,
1: louco fica circulando com hora Stick Chayena.
0: Ele fez uma festa.
1: A entancuvo
0: que ultrapassou duas, três vezes mais o valor que ele recebeu.
1: Leituleke cambiri canaro camali leia na fanele com rola.
0: Mulher moçambicana, oi! Então, depois das festas, as mulheres foram se reunir.
1: Disseram,
0: vamos dizer a esse aqui que tem que sair do grupo de Stick.
1: Vacuita, mujera, só com a fanele com uma cantava e não a Stick.
0: Porque Stick é para poupar.
1: E com a Stick, fanele com poupar.
0: Não é para gastar como ele andou a gastar.
1: Aí para ir gastar, mas ela não deixa gastar e se que sona.
0: E assim vai elevar a fasquia.
1: Cutani, ata tacuxa a male.
0: Das próximas pessoas que vão receber.
1: Cavano lava. Engatangena,
0: vahola. E não vamos atingir o objetivo do Stick.
1: Ingata classa lá, né? Fala ele com classa agora.
0: Que é poupar.
1: Caco poupar.
0: É ou não é? Então, é mesmo para dizer.
1: Leso se lá cumula lesaco.
0: Que há muitas razões.
1: Kuna asibangelo sotala.
0: Que nos levaram.
1: Lesinga e enda.
0: A decidir
1: em
0: ter um fundo para o empoderamento econômico da mulher. Este fundo,
1: a fundo lei,
0: vai funcionar como Fidel.
1: Ita atira mailano na Fidel.
0: Para todos os distritos do país.
1: E kasimfunza inkwasu satiko.
0: Incluindo municípios.
1: Ngofu ngofu kava município.
0: Mas só para mulheres moçambicanas.
1: Sena kava vasati va Moçambique.
0: Porque mesmo aqui na Matola, se nós formos a um mercado aqui, vamos ver que a maioria que estão lá são mulheres. É ou não é? A maioria que estão a guevar
1: lá
0: são mulheres. Por isso,
1: e colaho,
0: a mulher é que movimenta a economia moçambicana.
1: Wansati hiye na pfushelela ka mali ya Moçambique.
0: o dinheiro que a mulher tem
1: a mali wansati anga na yona
0: é para tratar de coisas sérias
1: e kuva a endla swilo swa lisima
0: da família
1: swa ndyangu
0: que possa permitir
1: leswi nga ta mu pfumelela
0: desenvolver a nossa sociedade
1: a kuva kulisa tiko ra hina
0: é ou não é. Eu costumo dizer que entregar dinheiro a uma mulher é garantir o desenvolvimento da sociedade. Porque a mulher é uma grande gestora. E este fundo pro mulher vai servir para aquelas nossas mamás. Se uma mulher começou negócio com 200
1: meticais,
0: imagine se essa mulher tiver 5 mil meticais.
1: Aí, esse que tem louco a venir 5 mil.
0: Vai fazer um grande negócio.
1: Até entra business lei culo.
0: É ou não é? Por isso, nós confiamos na mulher moçambicana.
1: E o nosso
0: apelo
1: é que as
0: mulheres se
1: organizem
0: para ter acesso a este
1: fundo,
0: principalmente aquelas nossas mamanas que já estão no mercado. E já fazem negócio.
1: Vai entrar com business.
0: E outro tipo de iniciativas.
1: Na curva nela louco um ano.
0: Porque nós temos certeza.
1: E curva a tsemba.
0: Que em Moçambique.
1: Leshaku a Moçambique.
0: A mulher moçambicana.
1: A wansati wa Moçambique.
0: Como mãe.
1: Tani mamana.
0: É educadora.
1: Na mujondisi.
0: A mulher moçambicana.
1: A wansati wa Moçambique.
0: É uma grande trabalhadora.
1: E mukulu mutirele.
0: É produtora.
1: Wafuna.
0: É uma comerciante.
1: Wachavisa.
0: É empresária.
1: E empresária.
0: A única coisa que a mulher moçambicana precisa.
1: Achilo lexi shvileli waka e wansati wa Moçambique.
0: É financiamento.
1: E male.
0: E por é mulher.
1: É
0: uma dessas soluções.
1: E
0: vamos encontrar tantas outras. Por isso, nós, como governo, tomamos essa decisão. A outra mensagem que estamos a trazer é que nós, como mulheres, temos que garantir a paz na sociedade. Porque a paz
1: e cuva curula louco
0: é a condição para nós desenvolvermos Moçambique.
1: E lesi endakala só como Moçambique a cula ya mahlweni.
0: E a paz
1: kutani a curula
0: não deve só ser o calar das armas.
1: Singa endile só o kumia lantsena sbamu.
0: Um dia pode terminar o terrorismo em Cabo Delgado.
1: Siguri mwana Cabo Delgado kunga nyima kulwa nyimpi.
0: Toda a violência
1: na kona ku akuhamanyisa hinkwako.
0: Na sociedade terminar
1: kuhela.
0: Mas enquanto na família continuar a haver violência, não haverá paz. É ou não é? A paz começa em casa. Na família. Espalha-se para os vizinhos. Para o bairro.
1: É o bairro.
0: Nosso município.
1: É o município.
0: Nossa província.
1: É Xinfunzanculo.
0: E para o país todo.
1: Na Catico Rinquar.
0: Por isso,
1: Ricolao,
0: todos nós
1: Inquero,
0: temos que combater a violência.
1: E fanele kuhlula a kulo, a nyimpi.
0: Como disse muito bem a vossa mensagem que nós levamos.
1: Tani lexi mivuleke eka mahungu lawa hi nga ta famba na wona.
0: E a violência que estamos a falar aqui
1: nakona nyimpi leyi hi vulavulaka hi yona lá.
0: Não é só violência física.
1: A nyimpi ya kulwa hi mavoko.
0: Mas também é violência mental.
1: Na cona inimpi ya mi efeketo.
0: E às vezes a violência mental.
1: Na cona inimpi ya vuntsa bya mi efeketo.
0: Dói mais do que uma violência física.
1: E vavisa ku tula inimpi ya xinyama.
0: É ou não é? Boca.
1: Anomo.
0: Mulher moçambicana, oi! Matola, oiê! Maputo, província, oiê! É ou não é? Esta violência que estou a dizer,
1: que
0: precisamos de combater, tanto física como psicológica, não é só de homem para mulher. Acontece também de mulher para homem. Naquele gabinete na polícia, na esquadra.
1: A gabinete lhe chama polícia, a esquadra.
0: Que se chama para o atendimento da mulher e da criança.
1: Lei tinha o atendimento e a batonguana.
0: Às vezes também costumam chegar homens lá à noite.
1: Mas se como uma na cofama vai banuna na usico.
0: A dizer estou a pedir para eu dormir aqui.
1: Vá combela com ele lá cona.
0: Porque estou a levar muita porrada lá em casa.
1: E com a vabio a macaia.
0: E às vezes não é porrada física.
1: E me encarinho na aínimpia cuba.
0: Mas psicológica.
1: Também a me exequeto.
0: Boca.
1: Nomo.
0: Boca.
1: Nomo.
0: É ou não é? Às vezes.
1: Me encarinho na.
0: Larga às 15h30.
1: Arruma 15h30.
0: Passa por um sítio.
1: Aunza candau imwan.
0: Senta.
1: Atsama.
0: Começa a conversar com amigos.
1: Abula na vangana.
0: A tomar um copo.
1: Anuanya na copo.
0: A esperar boca dormir lá em casa.
1: Animera nomo uietela kaya.
0: Mulher moçambicana, oi! É ou não é? Para quando chegar,
1: lesaco logo fica.
0: Encontrar já dormiu.
1: Acuma lesaco a ele.
0: Ele também, como já que está com copos na cabeça, dorme.
1: Lesaco anati copos com ele a etela.
0: Dia seguinte acorda 3 horas da madrugada.
1: Se colheri taca fuca 3 horas da madrugada.
0: Antes da boca acordar.
1: Na nomongue se fuca.
0: Para tomar banho.
1: A samba.
0: E sair de novo em casa antes de boca acordar.
1: Até lá uma xinhame na nomongue se fuca.
0: Porque basta acordar.
1: E com o louco nomo fuca.
0: É uma violência que nunca mais termina.
1: Kuta liwa kunganyimi.
0: Então temos que combater esta violência.
1: E fanele kushule nyimpilei.
0: É ou não é? Ando a violência física que é usada mais pelos homens por causa da força física para a mulher, como também esta violência psicológica
1: que
0: é mais de mulher para homem. Porque também boca é violência física. Batola, oiê! Mulher moçambicana, oiê! Então todos nós temos que combater a violência. Porque isto não faz bem à saúde. Nem do homem.
1: Nem da wanuna.
0: Nem da mulher.
1: Ambi iwansati.
0: Nem da família.
1: Ambi enjanguini.
0: Porque a criança.
1: Ikuva mwana.
0: Que cresce a assistir violência.
1: Lweya kulaka na vona ti imbi.
0: Amanhã.
1: Amunzuku.
0: Vai ser também um homem violento.
1: Atava mwana lwa shinuna ngana ti imbi.
0: Ou uma mulher violenta.
1: Kombi wansati wati honye.
0: É ou não é? Por isso, todos nós precisamos de combater a violência. Outra grande mensagem que nos levou a decidir
1: é
0: apostar na mulher para desenvolver os nossos distritos, municípios, províncias e o país. É aquilo que nós temos visto a mulher a fazer o muquero.
1: A muquero.
0: A maioria das mulheres muqueristas são grandes gestoras. É ou não é? E entre aqueles que fazem muquero, a maioria são mulheres. E eu queria pedir uma grande salva de palma para estas mulheres. Porque elas trabalham dia e noite.
1: E como vai tirar o ciclo na chicana?
0: De segunda a segunda.
1: E segunda que fica segunda.
0: 24 sobre 24 horas.
1: 24 na 24 uma hora.
0: Para poderem fazer negócio transfronteiriço.
1: A como vai entrar negócio e a como vai a fronteira.
0: Nós temos que valorizar estas mulheres.
1: E fane lhe como enica a matimba para passar lá.
0: Que diariamente atravessam a fronteira.
1: Lá vai segurar um ano na ringuana, vai tulher lá cá a fronteira.
0: Movimento de mercadorias.
1: Fama a mercadoria.
0: Abastecem os mercados.
1: Vangena ama bazara.
0: Asseguram a alimentação.
1: Anica na cuja.
0: A todos nós.
1: Caimqueiro.
0: Como uma sociedade.
1: Tanitico.
0: Mas também garante educação aos seus filhos e filhas.
1: Na cona va jonzisava na vavona va xinuna na va xisa.
0: E outras necessidades das suas famílias.
1: Na xilo enquasso va xibilelaca.
0: Todos nós temos que apoiar essas grandes mulheres.
1: Inquero e fanele cuva funa va vassatila.
0: A quem eu peço mais uma vez uma grande salva de palmas.
1: E comela iva bela mavoco.
0: Elas precisam de nosso apoio.
1: Vanavela cuva iva funa.
0: Porque passam por muitas situações.
1: E cuva va famba caminhar ya kunononwa.
0: Tem desafios de segurança para elas.
1: Vana ma desafio kama segurança ya bona.
0: Transportam dinheiro.
1: Va famba famba na timale.
0: Tem desafios de transporte.
1: Na kona ka famba ka famba mfuka.
0: Às vezes perdem suas mercadorias.
1: Minkari inwana va luzekeliwa hi mercadoria.
0: E também tem dificuldades
1: na conavana cuvilela
0: naqueles procedimentos nas fronteiras.
1: Kaleshiva famisa ka sona ma fronteira.
0: Mas elas lutam dia e noite.
1: Kambe valo ao siko na chicane.
0: São as nossas heroínas.
1: E vahuli vahina.
0: Por isso nós vamos continuar a trabalhar como governo.
1: E kola uita mahlweni tira tani mfumo.
0: Para criar melhores condições.
1: Leswaku hi va nyika endlela la manene.
0: Para estas mulheres mukeristas.
1: Leswaku va mamana lava mukerista.
0: Para dar-lhes mais segurança.
1: Hi ta va nyika matimba ngopfu.
0: Mais informação.
1: Na rungo.
0: Organizar elas em associações.
1: E lula missa kamintawa.
0: Para que tenham mais segurança.
1: Leshaku vaya mahlweni vaboneleliwa.
0: Os seus negócios.
1: Kama business ya vona.
0: E negócio das mukeristas.
1: Kama business ya mukero.
0: Seja um negócio mais sólido.
1: Ava business leyi nga na matimba.
0: Mulher mukerista, oi! Mulher produtora, oi! Mulher trabalhadora, oiê! Mulher camponesa, oiê! Mulher professora, oiê! Mulher enfermeira, oiê! Mulher polícia, oiê! Mulher moçambicana, oiê! Por isso, mesmo para produzir-se comida, para alimentar o povo moçambicano, a mulher é que trabalha. Por isso é preciso promovermos associações, cooperativas, facilitar o acesso ao financiamento para a mulher continuar a alimentar a economia moçambicana. Precisamos também de capacitar a mulher na gestão dos seus negócios para fazer crescer o nosso país. Outro aspecto que eu queria fazer referência é que este ano há uma previsão da zona sul do nosso país haver o fenômeno El Nino, que vai provocar seca. E para isso, nós temos que nos preparar.
1: Na
0: zona centro e sul do país. Norte fala-se mais de água e chuva.
1: É norte, babula, e tem fula na mate.
0: Como aconteceu aqui no sul em janeiro, fevereiro e março.
1: Lexinga endeca é catiuetita fevereiro, janeiro na março.
0: E para isso,
1: e caçoleço,
0: nós temos que nos preparar.
1: E fanele kululama.
0: Como mães,
1: taniva mamana.
0: Temos que divulgar esta informação.
1: E fanele kuchama ungulau.
0: para nos permitir
1: irmos
0: nos preparando.
1: Nós,
0: como governo,
1: estamos
0: a fazer um programa de abrir mais furos de água, reparar os furos que estão avariados e também fazer produção daquelas culturas resistentes à seca. Para aqueles que têm água, uma torneira em casa, temos que intensificar o programa Hortas no Quintal. Uma família, uma horta. Porque isso vai nos permitir que, mesmo que não chova, possamos ter caril e o pouco dinheiro que temos vai dar para comprar arroz, farinha e outras coisas importantes. Por isso, temos também que criar aqueles animais que resistem à seca, como o cabrito, que mesmo com calor resiste. É por isso que há mais cabritos em tete, porque o cabrito vive melhor na zona de calor
1: do
0: que nas zonas frias e outro tipo de animais. Por isso, todos nós, como mães, como irmãs, como sogras, temos que trabalhar. Não estamos a dizer para as pessoas não fazerem machambas, mas há esta previsão que pode chover menos. E temos que nos preparar, tal como nos preparamos quando houve seca nos anos anteriores, quando houve Covid. Tomamos medidas
1: e
0: estamos aqui. Quando houve cheias, inundações, ciclone, nos preparamos para aguentar, estamos aqui. Então precisamos também de nos preparar. E nós, como governo, outra mensagem, vamos continuar a apostar nas mulheres para cargos de liderança. Porque a mulher tem os mesmos direitos
1: com
0: o homem perante a lei. É por isso que em
1: Moçambique
0: decidimos que a primeira ministra vai ser uma mulher. Mulher. Trabalho. Gênero e ação social.
1: A gênero na ação social.
0: Mulher. Combatente.
1: Kama combatente.
0: Mulher. Educação.
1: Kaku Jonza.
0: Mulher.
1: Wansati.
0: E todo o dinheiro do povo moçambicano, do Rovuma ao Maputo, do Zumbo ao
1: Índico,
0: ministra das Finanças.
1: Ministra uma finança.
0: Mulher.
1: Wansati.
0: Porque mulher é uma grande gestora. E vamos continuar a apostar mesmo nas províncias, governadores, estado, administradores distritais, chefes de posto, e muitos outros cargos. Porque a mulher moçambicana, como eu disse aqui, é uma grande gestora. E nós vamos continuar a apostar na mulher moçambicana. E queria aqui dizer uma coisa muito importante. aqueles males que afetam a nossa sociedade.
1: Leso bia swinghenelela ka tiko.
0: Nós como mãe.
1: E natani va mamana.
0: E aqueles males que põem em causa.
1: Na leso bia swinghenelaka.
0: A paz.
1: A curula.
0: E o nosso desenvolvimento.
1: Na kuhluvuka ka hina.
0: A mulher moçambicana joga um papel muito importante.
1: A wansati wa Moçambique ana papel lerikulu.
0: Neste processo de diálogo nacional inclusivo,
1: la nika kuvulavula lokukulu.
0: A mulher joga um papel muito importante.
1: Wansati ana xiyimo xa xikulu.
0: Porque as pessoas que participam,
1: hikuva vanhu lava va nghenelelaka mhaka leyi,
0: vivem conosco.
1: Va hanya xin'we na hina.
0: Mesmo estes assuntos que falamos aqui,
1: hambi hi swilo leswi hi swi vuleke ndhawini leyi,
0: as nossas mães cantaram lá fora quando nós chegamos.
1: Tava mamana lava himbeleleke hala handle loko hi fika.
0: Como os xiboxoncos.
1: Kashiboshonku.
0: As drogas.
1: Kashilo sakubia.
0: E outros males.
1: Nashilo sinyingi sakubia.
0: Que reina na nossa sociedade.
1: Leshingenelela ka tiko ra hina.
0: E outro tipo de crimes.
1: Nashilo hinkwaswo swa vudlayi.
0: Nós como sociedade.
1: E natani hi tiko.
0: E sobretudo como mulher.
1: Ngofungofu tani hi wansati.
0: Temos que continuar a jogar um papel importante.
1: E fanele ku va hina xiyimo lexa li sima.
0: Para termos uma sociedade melhor.
1: Akuva hi tava na tiko la ri sima na ri nene.
0: Do que essa que temos hoje.
1: Ku tlula leri nga na lona namuntlha.
0: E é possível.
1: A swi nge koteki.
0: Juntos.
1: Akuva hi ri swin'we.
0: Unidos.
1: E patsana.
0: E com a liderança das mulheres.
1: Na kona hina mfumo wa vavasati.
0: Ultrapassarmos esses desafios.
1: E hundza swigava leswi.
0: Por isso,
1: Ricolao,
0: nós aqui em Maputo província,
1: e na lá na Xifunza Nkulu Maputo,
0: queremos uma província de Maputo,
1: e lá na Xifunza Maputo,
0: onde a mulher,
1: lá no Wansat,
0: que trabalha na machamba,
1: atiraka e kufuna escomo,
0: na fábrica,
1: a fábrica,
0: no mercado,
1: a bazara,
0: ou atravessa a fronteira.
1: Combi atsemakanya gede.
0: Para fazer moqueiro, principalmente na África do Sul.
1: Akuva endla moqueiro ngofu ngofu atikweni ra Joni.
0: Possa trabalhar com dignidade.
1: Leswaku atira hi matima.
0: E segurança.
1: Na voneleliwa.
0: Sustentar a sua família.
1: Ajisa njangu.
0: A todos nós.
1: Inkweru.
0: Fazer crescer o seu negócio com o apoio do Promulher.
1: Na akulisa business e xifunza xa Promulher.
0: Onde nenhuma mulher.
1: Lá no assate na munwe.
0: Tenha de escolher entre a violência e a pobreza.
1: Anga fanele kulanga akuva aluisiwa na usiwana.
0: E onde as mulheres estejam não apenas a assistir o desenvolvimento.
1: Na kona vavasati vanga tsami kubukela loko vanhu vakula.
0: A mulher não esteja na buleia do desenvolvimento.
1: Angali ka buleia loko vanhu vaya mahlweni vakula.
0: Mas conduza o desenvolvimento.
1: Na kona fambisa kukulisa ti.
0: Lidere o desenvolvimento.
1: Afambisa kukula loko.
0: Através da produção,
1: maelano na kufuna,
0: da comercialização,
1: na kushavisa,
0: do empreendedorismo,
1: a shavisa,
0: e beneficiar a todos nós.
1: Na kona aifuna inkweru.
0: Por isso, minhas irmãs,
1: ikolau vama kweru vashati.
0: Minhas mães,
1: vamanava mina,
0: aqui presentes,
1: mina minga kona lá.
0: Nós,
1: hina,
0: a semelhança do que estamos a fazer em todas as províncias.
1: Maelana nesse entra cá a xifunza inkwaso.
0: No encontro com as mulheres,
1: é cá a minxangano na vavasati.
0: Como governo,
1: tani infumo.
0: Queremos dizer,
1: inavera kubula leso.
0: E vamos continuar a apostar,
1: aienene marxueni na itsema.
0: Na mulher.
1: E disseram a Wansati.
0: E na juventude.
1: Na vuncha.
0: Porque vocês.
1: E cuba nguina.
0: São a maioria do povo moçambicano.
1: Mi munhingi já tico ra Moçambique.
0: Mulher moçambicana, oiê! Juventude, oiê! Não é possível desenvolver Moçambique sem a participação da mulher.
1: A swinge koteki leswaku tiko ri ya mahlweni wansati a nga ri kona.
0: E é esta confiança que nós temos.
1: Hi loko ku tshemba hi nga na kona.
0: Que nos fez marcar este encontro.
1: Ku nga hi endla hi veka nhlangano lowu.
0: Para ouvirmos as preocupações das mulheres.
1: A kuva hi twa ku vilela ka wansati.
0: De Maputo província.
1: A xifunza nkulu Maputo.
0: Levamos a vossa mensagem.
1: Hi teka mahungu ya n'wina.
0: Vai servir de base. Para o nosso trabalho, virado a mulher de Maputo província. E para terminar, Quero deixar uma mensagem aos homens. Embora hoje somos poucos aqui, por isso não fiz aquele meu ensaio habitual.
1: De
0: ver quem grita mais.
1: Porque
0: hoje os homens iam perder muito mal. Mas quero deixar uma mensagem. E garantir dinheiro nas mãos da mulher.
1: Amaleka vokora wansati.
0: É garantir o desenvolvimento da sociedade.
1: E como nós sabemos, a polícia catico.
0: E há homens.
1: Quando baba nuna.
0: Dizem presidente.
1: Quando é presidente?
0: É que nós quando entregamos dinheiro a elas.
1: Eles são logo inica mali a wansati.
0: Gastam dinheiro no salão.
1: Vai usar a salão.
0: Eu costumo dizer a eles.
1: Nitolovela kuva dzela leso.
0: Se elas não gastarem no salão,
1: loko vanga iheti a salão,
0: e ficarem bonitas,
1: vanga shongi,
0: como é que nós íamos apreciar?
1: Aí estava bonita njani.
0: É ou não é? Mulher moçambicana, oiê! Assate, oiê! Mulher bonita da Matola, oiê! Mulher bonita de Maputo província, oiê! Mulher moçambicana,

0: Moçambicana, oiê! Mulher de Maputo província, oiê! Mulher da Matola, oiê! Aassato, oiê! Acurula, oiê! A paz, oiê! Muito obrigado e vamos trabalhar.
1: Kanimambo, Haiti reine.
2: É o fim do discurso do presidente da República, Daniel Chapo, neste encontro com mulheres da província de Maputo. Um discurso bastante rico em desafios e recomendações à mulher para que continue a colaborar para o desenvolvimento socioeconômico do país. Neste seu discurso, o presidente da República, Daniel Chapo, teceu algumas considerações solidarizando com as famílias enlutadas na sequência do trágico acidente de viação ocorrido na noite de ontem em Zavala, na província de Inhambane. Este acidente ceifou a vida de 24 pessoas. O presidente da República deixa um apelo aos automobilistas para que evitem excesso de velocidade e condução noturna. O chefe de Estado diz que Moçambique não pode continuar, ou por outras, as estradas moçambicanas não podem continuar palco de acidentes de viação que semeiam dor e luto. Relativamente à matéria do encontro, que o presidente da República disse que o governo vai continuar a apostar na mulher moçambicana para o desenvolvimento socioeconómico do país. O chefe de Estado diz que não é possível desenvolver Moçambique sem a mulher do lado, sendo a mulher melhor gestora financeira. O presidente da República fez menção ao esforço que o governo moçambicano tem vindo a desenvolver relativamente ao empoderamento da mulher, sendo que o governo tem estado a dar espaço à mulher em vários setores de liderança. São estas notas que podemos destacar relativamente ao discurso do presidente da República, Daniel Chapo, numa altura em que o presidente da República retira-se também deste local que acolheu o encontro com mulheres da província de Maputo neste terceiro dia e última etapa da sua visita de trabalho à província de Maputo. Mas logo o chefe de Estado vai participar do encontro de balanço para depois conceder uma conferência de imprensa sobre os três dias da sua visita de trabalho à província de Maputo. Nós também terminamos por aqui esta transmissão num dia em que trabalharam para si Stélio Manhissa, César Baltazar e eu sou Domingos Macalan. Boa tarde.
3: Muito boa tarde, Domingos Macalan. Continuação de bom trabalho para si e para toda a equipa.
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1: Ciro,
2: yeah?
1: Ce era să bești așa foști de lobon?
2: Já.
1: E então?
2: Já chopei para todos aqui no grupo.
1: Já. E os vídeos?
2: Também.
1: Todos.
2: Todinhos.
1: Eu estou a tentar baixar aqui. Como é que conseguiste, tio?
2: Na minha rede é assim, papá. 5G.
1: Não pagas mais por
2: nada.
1: Isso.
2: Nada.

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0: 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Tomaram a decisão certa!
1: Exatamente! Este é um jogo de futebol muito, muito especial! Especial!
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9: Saudações, seja bem-vindo ao Jornal da Tarde da Rádio Moçambique. Presidente da República, Daniel Chapo, manifesta profundo pesar pela morte de 24 pessoas no acidente de viação ocorrido na noite de ontem no distrito de Zavala, província de Inhambane. O governo reforça medidas de preparação e prevenção face aos potenciais impactos do fenómeno El Niño na época chuvosa 2026-2027. Na atualidade internacional, 37 mineiros que supostamente trabalhavam de forma ilegal morreram ontem num centro de detenção no estado de Níger, na Nigéria. São tópicos do Jornal da Tarde, edição de sexta-feira, 18 de setembro de 2026. Está na companhia de Samuel Elias, na sonorização, Ernesto Chauque, na edição e apresentação. Votos de ótima escuta. O Jornal da Tarde subiu para 24 o número de vítimas mortais na sequência de acidente de viação do tipo choque entre carros ocorrido na noite desta quinta-feira na Estrada Nacional número 1 em Zavala, província de Inhambane. O Presidente da República, Daniel Chapo, manifesta sentimento de pesar às famílias que perderam seus entes queridos no acidente de viação ocorrido nesta quinta-feira. O Presidente da República falava esta tarde no Instituto Industrial Comercial comercial da Matola, no encontro que manteve com mulheres da província de Maputo, no prosseguimento da visita de trabalho que termina hoje nesta região do país. Jornalista Domingos Macalan.
10: Muito boa tarde. O presidente da República, Daniel Chapo, apela aos automobilistas a evitar excesso de velocidade e circulação noturna na via pública. Daniel Chapo explica que este apelo é principalmente para viaturas de longo curso, tidas como as que se envolvem frequentemente em casos de acidentes de viação. O presidente da República reagia desta forma ao trágico acidente de viação que, na noite de ontem, ceifou a vida de 24 pessoas no distrito de Zavala, província de Inhambane. O chefe de Estado diz que o governo e o povo moçambicano estão sentidos com este acontecimento.
11: Em nome do povo moçambicano, do Ruvuma ao Maputo, do Zumba ao Índico, queremos endereçar às famílias enlutadas as nossas mais sentidas condolências e, mais uma vez, reiterar aos nossos automobilistas para evitar excesso de velocidade e as viaturas de passageiros, evitar a circulação noturna, principalmente para viaturas de longo curso. A nossa polícia e outras equipas estão no terreno a trabalhar para verificar as razões deste aparatoso acidente, apurar as responsabilidades, mas infelizmente nós perdemos esses nossos irmãos e queremos apelar para que evitemos excesso de velocidade, circulação noturna, para que as nossas estradas não continuem a derramar sangue e a semear luto nas famílias.
10: Daniel Chapo, que falava esta tarde na cidade da Matola no encontro com mulheres da província de Maputo, destacou que o governo vai continuar a acompanhar de perto esta situação.
11: Reiterar os nossos sentimentos e condolências às famílias enlutadas. Continuaremos a dar a nossa atenção para que as almas dos nossos irmãos e nossas irmãs possam descansar em paz.
10: Presidente da República, Daniel Chapo, reagindo em torno do trágico acidente de viação e que na noite de ontem ceifou a vida de 24 pessoas no distrito de Zavala, província de Inhambane. Da Matola, Domingos Macalano, uma vez mais, e boa tarde.
9: Boa tarde, Domingos Macalane. A indicação de que o Presidente da República manifesta o sentimento de pesar. As famílias perderam seus entes queridos no acidente de viação ocorrido na noite de ontem no distrito de Zavala, província de Inhambane. A Daniel Chapo falava esta tarde no Instituto Industrial e Comercial da Matola, no encontro que manteve com as mulheres da província no prosseguimento da visita de trabalho e que efetua nesta parcela do país. E voltaremos daqui a pouco para outra as incidências sobre a visita do Presidente da República. E continuamos, vamos a Inhambane, onde o Conselho Executivo da província vai apoiar as famílias na transladação dos corpos das vítimas deste acidente, tal como indica Armindo Massinga.
12: Boa tarde. O governador da província de Inhambane, Francisco Pagula, deslocou-se esta manhã ao local do acidente que matou 24 pessoas e feriu com gravidade outras duas. No local, Francisco Pagula foi informado que as vítimas mortais saíam do distrito de Chibabava, mas concretamente Muxungwe, província de Sofala, com destino à vizinha África do Sul. E quando chegaram neste ponto, embateram violentamente com um auto pesado de mercadoria que seguia no sentido contrário. Os 24 corpos foram encaminhados para as morgues dos hospitais distrital de Kisiko e provincial de Inhambane. O governador da província de Inhambane lamentou o sucedido e garantiu a transladação dos corpos para o distrito de Chibabava.
13: Junto dos outros transportadores da mesma rota, ficou claro que quase todos os óbitos são do distrito de Chibabava. Então estamos a fazer esta recuperação amanhã de manhã. Vai sair uma equipe constituída pelos colegas de defesa ao nível da província, mas também pelo governo da província, o Conselho Executivo, o Conselho de Pressão do Estado, que é para fazer este acompanhamento. E o que nós queremos dizer, através dos vossos órgãos de comunicação, é apelar à condição defensiva, a diferentes condutores que se fazem às nossas vias de acesso, porque este cenário é muito triste, são vidas, são sonhos, é um futuro de famílias que colocam-se em causa. Então é importante que a gente tenha uma condição defensiva e responsável quando nos colocamos na via.
12: No local, ouvimos o proprietário do semicultivo que ficou totalmente destruído.
14: É alguém dessa zona que me ligou. Teve um número. Não sei se quem deu o meu número, mas conseguiu me ligar, dizer que aqui tem o seu carro de matrícula JT53. e fez acidente aqui. Eu tinha que voltar. Já estive lá em Coloane. É a província de Inhambane, acho que o governador falou sobre levar os corpos para lá, em Xungo. Conseguiram caixões, tudo. Eu agradeço muito.
15: Proprietário do semicoletivo que ficou destruído no acidente ocorrido na noite de ontem, que tirou a vida de 24 pessoas e feriu gravemente outras duas. De Helene, distrito de Zavala, falou-vos Armindo Macinque.
9: O Conselho Executivo da província de Inhambane vai apoiar as famílias na trasladação dos corpos de seus entes queridos vítimas do acidente de viação ocorrido nesta quinta-feira. E a Polícia Municipal na cidade de Inhambane reforça a fiscalização nas estradas da urbe, visando reduzir casos de acidentes com mototáxis. Horácio Romão.
16: Nos últimos dias, a capital provincial registra um aumento exponencial de jovens que se dedicam à atividade de transporte de pessoas através de motorizadas. Alguns destes mototaxistas não têm habilidades de condução e envolvem-se muitas vezes em acidentes de viação que, além de feridos, resultam em óbitos. O porta-voz da Polícia Municipal na cidade de Inhambane, Honório Emílio, disse que no leito do Hospital Provincial há muitos mototaxistas internados que se envolveram em sinistros rodoviários. Emílio observou que a maioria dos jovens que se dedicam à atividade de transporte de pessoas não usam capacetes e fazem muita indisciplina na estrada, daí que a fiscalização é intensa e os que forem encontrados nesta situação serão inibidos de conduzir.
17: O Código de Estrada, no seu número 2, o artigo 87, vem lá como obrigação o uso de capacete. Então, o objetivo é esse mesmo, de todo mundo ter lá a sua capacete, de modo a prevenir questões de acidentes, para que não possa sofrer a cabeça. Os mototaxistas são pessoas que, muitos deles, andam nas vias públicas como se tivessem a andar a pé. Ultrapassam a esquerda, a direita, em qualquer sentido eles entram. Então, aquilo é proibido por lei, o Código de Estrada pune.
16: Honório Emílio, porta-voz da Polícia Municipal na cidade de Inhambane, e a preocupação em torno dos acidentes de viação envolvendo mototaxistas na capital provincial. Horácio Romão, Inhambane.
9: Jornal da Tarde da Rádio Moçambique, no seu receptor, 170 kg de ouro foram produzidos e declarados este ano na província de Tete pelas empresas com concessões de exploração e atividade de mineração artesanal. Para 2026, as autoridades planificaram uma produção de cerca de 400 kg de ouro na província. Jornalista Orlando Canadecas, daqui a pouco traremos este assunto. A indicação que temos é que é possível estabelecer o contacto com Matola, a indicação de que o presidente da República, Daniel Chapo, manteve o encontro com mulheres da província de Maputo no Instituto Industrial e Comercial de Matola, no prosseguimento da visita de trabalho que efetua na província, que termina hoje. E durante este encontro, o chefe de Estado interagiu com as participantes sobre questões ligadas à participação da mulher no desenvolvimento do país e aos desafios que afetam as comunidades. Estélio Manissa, boa tarde.
18: Boa tarde, Ernesto Chaú, que ouvindo o presidente da República considera impossível desenvolver Moçambique sem a participação ativa da mulher nos diferentes setores da vida nacional. Falando a instantes na cidade da Matola, durante este encontro que orientou com as mulheres da província de Maputo, Chapo destacou a capacidade de gestão e o papel desempenhado pelas mulheres na família, na economia e no desenvolvimento das comunidades. Chapo reconheceu as diferentes responsabilidades assumidas pela mulher moçambicana e defendeu que uma das principais necessidades para o seu crescimento económico é o acesso ao financiamento associado à capacitação para que possa continuar a inserir-se nos vários domínios de desenvolvimento e no domínio da paz. O chefe de Estado chamou as mulheres a assumirem o papel ativo na promoção da paz, defendendo que a paz começa dentro da casa. Chapo abordou igualmente a violência baseada no género, nas relações familiares, considerando que o seu combate é responsabilidade de todos. Sublinhou, inclusive, que a violência pode ocorrer em diferentes sentidos, incluindo de homens contra mulheres e de mulheres contra homens. Esta abordagem consistente com intervenções recentes do presidente sobre a necessidade de combater a violência doméstica e reforçar a coesão familiar. O chefe de Estado defendeu igualmente a criação de um ambiente seguro para as mulheres que possam desenvolver atividades comerciais além fronteiras, garantindo que o governo continuará a trabalhar para melhorar as condições de negócio e a circulação dessas empreendedoras. Esta é a síntese do discurso do Presidente da República, sendo que nos próximos serviços noticiosos vamos trazer algumas notas deixadas pelo estadista moçambicano, que já abandonou, portanto, este local do encontro com as mulheres na província de Maputo. Estamos no terreno, vamos continuar a reportar as incidências do fecho da visita do Presidente da República à província de Maputo. Até já.
9: Bom trabalho, Stélio Banhense. As breves notas sobre o encontro que o Presidente da República manteve com mulheres da província de Maputo, onde interagiu com as participantes sobre questões ligadas à participação da mulher no desenvolvimento do país e aos desafios que afetam as comunidades. Daniel Chapo reiterou o compromisso do governo em continuar a promover iniciativas que contribuam para o empoderamento das mulheres e para a melhoria das condições de vida das famílias moçambicanas. Vamos recuperar o assunto, segundo o qual 170 kg de ouro foram produzidos e declarados este ano na província de Tete pelas empresas com concessões de exploração e atividade de mineração artesanal. Para 2026, as autoridades planificaram uma produção de cerca de 400 kg de ouro. Orlando Cananegas.
19: O diretor dos Serviços Provinciais de Infraestruturas em Tete disse esperar que os níveis de produção aumentem nos distritos com potencial de ouro, nomeadamente Xangara, Chifunde, Matizi e Zumbo. Otávio Semba apontou o início das atividades das empresas que se encontram na fase de prospecção e pesquisa como um dos fatores que poderá contribuir para o incremento da produção de ouro na província. O responsável fez saber que das 7 empresas previstas para a produção de ouro em Tete, 6 encontram-se ainda na fase de implantação.
20: A maior parte das empresas que têm concessões de ouro estão na fase de implantação, que elas já se apresentaram às autoridades administrativas, quer provinciais, assim como distritais. Estão-se a assentar, estão-se a criar as vias de acesso. Algumas delas, a maior parte, ainda não têm as plantas de processamento. Mas estou a dizer, entre as concessões mineiras, nós encontramos 7 empresas que estão no terreno implantadas. Das 7 empresas que estão implantadas no terreno, 6 são aquelas que estão na fase de implantação. Uma que já está a começar, já começou a declarar a produção já faz anos.
19: A província de Tete conta, no geral, com 180 concessões mineiras, 186 licenças de prospecção e pesquisa, 29 certificados mineiros e ainda 15 cooperativas e associações de exploração artesanal. Da cidade de Tete, Orlando Canenecas.
9: Nesta manhã, na cidade de Maputo, foram apresentados os índices de competitividade empresarial no quadro de uma atividade da Economic Outlook, designada Fundeca Economic Outlook, pormenores por Pauline News.
21: O mercado moçambicano registrou no primeiro semestre deste ano uma capitalização bolsista de 217 mil milhões de meticais, o valor que representa um crescimento de 8,4% face ao igual período do ano passado, registra-se numa altura em que o mercado nacional equivale a 19,6% do produto interno bruto, uma cifra acima dos anteriores 18,5% de 2025. São dados prestados hoje em Maputo pelo administrador executivo da Bolsa de Valores de Moçambique, Alcino Michaki, na segunda edição do Fundec Economic Outlook. Michaki disse ainda que o financiamento acumulado canalizado através da Bolsa ascende os 403 mil milhões de meticais.
22: Deste montante, 69,8 mil milhões de meticais foram mobilizados por empresas, um crescimento de 17,4% relativamente a junho de 2025. Trata-se de capital que financiou as empresas sem passar pelo mercado creditício bancário. Ao nível da Central de Valores Imobiliários, que é um serviço da Bolsa que visa essencialmente o registro de todos os títulos em circulação, encontram-se registados 398 títulos, mais 21,3% do que há um ano atrás. Temos 28.395 titulares, investidores com participação direta no capital das nossas empresas.
21: Michak disse igualmente que o valor transacionado no mercado acionista passou de 28,3 para 108,2 milhões de meticais.
22: E todas as empresas cotadas registraram uma valorização do preço das ações. A título de exemplo, a CDM com 48%, a Tropigalha com 8%, a HCB com 6,9%, a CMH com 6,6% e a Emose com 0,9%. Estes números permitem-nos afirmar com segurança que existe uma poupança nacional disponível e disposta a financiar a economia moçambicana. O que falta, em muitos casos, não é a procura de investimentos, é a oferta de bons ativos. Temos o mercado de bolsa, onde as vossas empresas podem se cotar e elas transformarem-se nesses ativos apetecíveis para os investidores.
21: Já o presidente da Fundação para a Competitividade Empresarial, Agostinho Vuma, afirma que não basta o país registar o crescimento do PIB, mas este deve refletir-se na melhoria do ambiente de negócios.
0: Mas uma economia não se mede apenas pelo crescimento do PIB ou pela inflação. Precisamos de fazer uma pergunta mais profunda. Que qualidade tem esse crescimento? Quanto dele se transforma em investimentos? Quanto se transforma em emprego produtivo, rendimento, diversificação económica e capacidade de exportação?
21: Na segunda edição do Fundec Economic Outlook, são apresentados os índices de competitividade empresarial e de emprego e produtividade referentes ao segundo trimestre deste ano.
9: O Jornal da Tarde da Rádio Moçambique no seu receptor são 13 horas e 18 minutos. O governo vai modernizar e expandir o posto fronteiriço da paragem única de Machipanda na província de Manica com o objetivo de melhorar a circulação de pessoas e mercadorias entre Moçambique, Zimbábue e outros países da África Austral. De acordo com o comunicado de imprensa do Gabinete de Informação, a intervenção visa igualmente reforçar a eficiência do corredor da Beira. O projeto, avaliado em cerca de 30 milhões de dólares, será implementado no regime de parceria público-privada com uma concessão de 25 anos. A obra prevê a expansão do terminal, melhoria das faixas de circulação, a construção de duas novas pontes sobre o rio Machipanda, a instalação de sistemas eletrônicos de vigilância e controle. O Gabinete de Informação refere que a modernização deverá reduzir o tempo de espera e congestionamento de caminhões e os custos logísticos, além de acelerar os procedimentos aduaneiros e migratórios. O projeto deverá ainda facilitar o comércio regional e reforçar a ligação do Porto da Beira aos mercados do Zimbábue, Zâmbia, Malawi, Botswana e República Democrática do Congo. 250 alunos no distrito de Shemba, em Sofala, passam a estudar em melhores condições com a entrega esta quinta-feira de 125 carteiras escolares duplas. Felipe Jorge.
1: Trata-se de alunos da escola primária de Tsone, que nunca tinha recebido mobiliário escolar desde a sua implantação, sendo que os alunos se sentavam em bancos improvisados ou mesmo no chão. Falando na entrega das carteiras, o administrador do distrito de Shemba, Bento Zeca, afirmou ser necessário que se faça mais para a melhoria das condições do processo de ensino e aprendizagem. Bento Zeca pediu à comunidade escolar para conservar as carteiras para que possam servir por muito tempo.
2: A conservação deste património é uma responsabilidade de todos nós. Estamos a falar de professor, alunos, pais encarregados de educação e até vizinhos da nossa escola. Que as nossas crianças estudem num ambiente salutar, produzam resultados para os quais as mesmas foram criadas, de tal forma que nós possamos formar o homem do amanhã.
1: Em mensagem, os alunos expressaram a sua satisfação, anotando que as condições difíceis em que estudavam fazem agora parte do passado.
23: É com grande alegria e profunda gratidão hoje podemos olhar para as nossas salas e sentir que a nossa escola está a dar um passo importante em direção a melhores condições de ensino e aprendizagem.
1: Alunos satisfeitos com a recepção de carteiras no distrito de Shemba. Felipe Jorge, Beira.
9: 250 alunos no distrito de Xemba, em Sofala, passam a estudar em melhores condições com a entrega esta quinta-feira de 125 carteiras escolares duplas. 25 estudantes moçambicanos partem no domingo para a Alemanha e Malásia, onde vão frequentar cursos no âmbito de bolsas de estudo financiadas pelo governo através do Ministério dos Recursos Minerais e Energia, com apoio da multinacional Sasol. Joana Mauai.
3: Os estudantes provenientes de 7 províncias do país vão fazer cursos de licenciatura nas áreas das engenharias química, de reservatórios, elétrica e eletrotécnica, gestão de negócios, entre outras matérias de especialização. A diretora de Planificação e Cooperação no Ministério dos Recursos Minerais e Energia, Marcelina Joel, espera que com a formação os estudantes respondam às necessidades de desenvolvimento do país.
4: Espera, sim, profissionais capazes de participar na identificação e resolução dos desafios do setor, contribuir para a implementação e desenvolvimento dos projetos de recursos minerais de energia e promover maior valor acrescentado para a economia nacional, tanto destes nossos recursos. A vossa formação deve, portanto, ser encarada como uma preparação para assumir responsabilidades concretas no desenvolvimento do país.
3: Em representação da Sasol, Mateus Mossi disse que os estudantes devem agarrar esta oportunidade e representar o país da melhor forma.
5: Talvez o melhor processo que o país tem, que é de formação, de educação, de preparar os nossos filhos para o futuro, para serem eles a gerir o país, para serem eles a gerir recursos minerais, para eles, como dizia o presidente Samora Machel, para assumirem o poder. E a Sasol vai continuar a fazer a sua participação na educação da nossa juventude para o progresso de Moçambique.
3: Já a estudante Kleina Sibinde, que parte para a Alemanha, espera trazer resultados benéficos para Moçambique.
6: Quanto a essa bolsa, eu espero não só reunir experiências, mas também trazer conhecimentos futuramente para ajudar o meu país. Eu vou fazer engenharia de produção e consumos responsáveis, que é um curso que não só ajuda no crescimento de certas indústrias, mas na organização, criação de novos projetos. Então, é um curso promissor e eu escolhi a Alemanha por ser um país que, além de ter uma indústria forte, é um lugar onde eu estarei um pouco distante daquilo que é a minha zona de conforto.
3: Dos 25 estudantes beneficiários das bolsas de estudo, 20 vão para a Malásia e outros 5 à Alemanha. E deste número, 15 são mulheres e 10 homens.
9: Estudantes moçambicanos de malas aviadas para prosseguir com a sua formação no estrangeiro. O governo está a reforçar as medidas de prevenção e prevenção e preparação face aos potenciais impactos do fenómeno climático El Niño na época chuvosa 2026-2027. As previsões da Organização Meteorológica Mundial indicam que o fenómeno deverá persistir até fevereiro de 2027 e poderá atingir uma intensidade muito forte, com risco de seca, calor extremo e redução da precipitação. Para Moçambique, a previsão regional da SADC aponta para maior probabilidade de chuva abaixo do normal entre outubro e dezembro deste ano, acompanhada de temperaturas acima da média. Um comunicado do Gabinete de Informação refere que, perante este cenário, o governo vai reforçar a monitoria dos recursos hídricos, promover medidas de adaptação na agricultura, garantir reservas e planos de contingência em unidades sanitárias, escolas e outras infraestruturas estratégicas. As ações vão envolver os setores da água, agricultura, energia, saúde, a proteção social e gestão de risco de desastres, sendo também lançado um apelo à população para o uso racional da água e reforço da preparação. Vamos espreitar a atualidade internacional com a indicação de que estudantes do ensino secundário na Tanzânia desenvolveram uma tecnologia que prevê áreas em risco de cheias e inundações. Monteiro Bonifácio.
24: O cofundador desta tecnologia, Gozibati Kamugisha, afirmou que o projeto utiliza princípios da física para identificar áreas propensas a alagamentos, proporcionando às comunidades mais tempo para se prepararem. O outro grupo desenvolveu um dispositivo automático que regula a temperatura e a umidade em instalações de armazenamento de produtos agrícolas, que visa reduzir as perdas pós-colheitas devido a condições inadequadas de armazenamento. As duas tecnologias foram desenvolvidas numa altura em que a Tanzânia se prepara para a possibilidade de chuvas intensas devido ao fenômeno El Niño, que poderá provocar cheias e inundações.
9: Quatro sequestradores foram mortos e o vice-comandante-geral da polícia sofreu ferimentos graves durante a operação de resgate de uma britânica na noite passada na cidade de Blantyre, no Malau. Sérgio Sixpence.
7: Em uma troca de tiros com a polícia em Pemba, perto de Shirazulu, na cidade de Blantyre, os quatro suspeitos de rapto foram baleados e socorridos com urgência para um hospital privado, mas não resistiram aos ferimentos e acabaram falecendo. Segundo um comunicado da polícia, os supostos sequestradores portavam uma arma AK-47 e uma pistola. Ao longo da operação, Noel Caíra, o vice-inspetor-geral da polícia, encarregado do resgate da cidadã, sofreu graves ferimentos e está sendo tratado em um hospital privado na cidade de Blantyre. Sérgio Sixpence, em Blantyre.
9: O Jornal da Tarde da Rádio Moçambique fica por aqui. Esteve na companhia de Rancho Chauk na edição e apresentação, com Samuel Elias na sonorização. Boa tarde.

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0: Jacobé, amore, amor, amor, acorda. 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Já é tarde. Vamos.
1: Eu tive um sonho.
0: Você sonhaste com o quê?
1: Um paraíso.
0: Vamos, amor, tem que trabalhar, está na hora.

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1: E celebrar os progressos, os avanços, conhecer os desafios e construir respostas necessárias para criarmos melhores condições de vida para o povo moçambicano, que é o objetivo principal da nossa governação. Muito obrigado pela vossa atenção, caros amigos.
2: Muito obrigado, Excelência. Com a vossa anuência, daremos o início ao segundo momento desta conferência de imprensa, pela qual passo a convidar os estimados jornalistas a identificarem-se, indicando o seu nome e o órgão de comunicação social que representam, antes de formularem a questão.
3: Sim. Boa tarde, Sr. Presidente.
1: Boa tarde.
3: Tenho duas questões. Uma é sobre a ociosidade de terra. A província de Maputo é aquela que mais cresce em termos de população, e isso demanda serviços, demanda questão da terra, e é a província também que tem mais casos de ociosidade de terra. Qual é o comando presidencial nesta nova era de fazer diferente, para obter resultados diferentes? Outra questão é em relação ao tecido industrial. Maputo é o maior parque industrial e, neste momento, depois da saída da Mozal, qual é a situação daquilo que o presidente vê, o futuro que se desenha em relação a esta área que constitui a principal vocação económica de Maputo?
1: Certo. Em relação ao primeiro ponto sobre a ociosidade da terra, deixamos uma recomendação clara e inequívoca para Maputo Província, que é a necessidade de se fazer o levantamento destas terras ociosas, mas a recomendação que nós deixamos foi que há necessidade de fazer o levantamento das terras ociosas ao longo dos rios. Como sabe, a província de Maputo é uma província atravessada por vários rios, e é ao longo destes rios onde nós temos o maior potencial para a produção agrícola, e uma das necessidades principais que nós temos ao nível da província de Maputo, também para alimentar a capital, é o aumento da produção e produtividade. E achamos que a província começou a fazer esse trabalho. O que nós dissemos foi para aprimorar cada vez mais, por forma que possamos ter terras que permitam que investidores nacionais e estrangeiros que pretendem realmente usar a terra possam usar, possamos aumentar, como eu dizia aqui, a nossa capacidade como um país de termos uma economia mais produtiva e com aumento da produção e produtividade. Por um lado, garantirmos a nossa segurança alimentar, que é extremamente importante para a nossa soberania alimentar, mas, por outro lado, também aumentarmos as exportações, que é extremamente importante para o desenvolvimento do nosso país. Em relação à segunda pergunta, sobre o Parque Industrial de Maputo, três aspectos principais. Primeiro, queria deixar de forma clara e inequívoca que foi o maior parque industrial que sofreu destruições durante as manifestações violentas, ilegais e criminosas que tiveram a cabo depois, portanto, do período eleitoral. O maior parque industrial da cidade de Maputo, da província de Maputo, está na Matola e sofreu uma destruição propositada, como temos explicado nos comícios, e vimos esta destruição. Cerca de 15 mil pessoas perderam o emprego durante este período, a nível de Maputo província. Para além deste aspecto, quando se fala da indústria, fala-se muito do Mozal, Mozal, Mozal. Mas queria deixar de forma clara que as pequenas e médias empresas, estas indústrias que se encontram em Maputo, é que realmente criam emprego para a população. Em relação ao Mozal que faz de referência, nós continuamos a trabalhar como governo, a nível central, para que se chegue a um consenso em relação àquilo que são as exigências daqueles que querem, portanto, retomar o projeto, e também da nossa parte, como governo, que o nosso objetivo é defender o interesse nacional, que é o interesse do povo moçambicano. Se nós chegarmos a um consenso que as partes defendem interesses que possam ser salvaguardados para este consenso levar-se a um bom porto, por forma que se retome o projeto, nós não temos problema nenhum. A única coisa que nós dissemos na altura é que, nas condições em que se queria trabalhar, era praticamente impossível, porque havíamos de colocar a nossa galinha do ouro, que é a hidrelétrica de Caurabaça, HCB, a subsidiar energia elétrica a Mozal. Não traria nenhum ganho ao interesse nacional, que é o interesse do povo moçambicano. Mas havendo pessoas que percebem realmente esta parte e que querem pagar o preço justo à energia que é fornecida pela Eskom, não pela HCB, mas a Eskom compra a HCB, não haveria e não há problemas nenhums em qualquer altura o projeto ser retomado, mas com a salvaguarda do interesse nacional, que é o interesse do povo moçambicano. Este é o trabalho que estamos a fazer, mas também só falou da Mozal e queria acrescentar que quando nós passamos da Manhissa, por causa das cheias, inundações, ciclones, que tivemos nos meses de janeiro, fevereiro e março, conseguiram perceber muito bem que causou inundações aos campos de cana-de-açúcar ao nível do distrito de Manhissa, e também temos os mesmos desafios com Maragra. Nós, como governo, continuamos a trabalhar para ver se encontramos solução para que cerca de 4 mil pessoas que tinham emprego efetivo e sazonal naquela área possam, a qualquer altura, as atividades ser retomadas e as pessoas voltem a trabalhar. Mas queria deixar claro que, apesar destes desafios todos que estamos aqui a fazer referência, cheias, inundações, que nós vimos janeiro, fevereiro e março, manifestações violentas, criminosas e ilegais que tiveram depois do período pós-eleitoral, a província de Maputo continua a trabalhar e, em termos de crescimento global, como tem acompanhado, que nos últimos 3 trimestres a economia moçambicana está a reagir positivamente, está a crescer, a província de Maputo mostrou este nível de crescimento. Em termos de crescimento global, a província de Maputo cresceu em 1,7%, o que é bastante positivo para quem saiu de um nível de destruição enorme da indústria, do parque industrial, destas questões que estou a fazer referência aqui, de cheias e inundações que provocaram danos enormes nos campos de açúcar, para as açucareiras da província de Maputo, para além desta questão que fez referência da Mozal. Mas em termos de contribuição para as receitas e as cofres do Estado, a Mozal, a sua paragem, não trouxe aquele aspecto que as pessoas contavam. Por isso que, apesar do fecho, com a retoma das outras indústrias, a província continua a crescer e notamos um crescimento global de cerca de 1,7%, que para nós é bastante positivo depois daquilo tudo que aconteceu. Manifestações violentas, ilegais e criminosas, cheias, inundações e o encerramento de algumas indústrias. A retoma da província de Maputo nos faz sair desta província com a convicção que este crescimento vai continuar.
4: Boa tarde, Presidente. Enaltido Amus, STV. A minha primeira pergunta é sobre o El Niño. Em todos os distritos pelo qual o Presidente passou, trouxe esta mensagem da necessidade de preparação. Moçambique, infelizmente, vive em extremos. Quando há chuva, tem muita água. Quando há seca, não há água. E só para trazer um exemplo,

0: põe em causa a nossa soberania quando se entrega um serviço igual a este para uma gestão estrangeira. Como é que o presidente olha para esta percepção? Como é que o país não perde a soberania com esta decisão que o governo tomou? Por último, mesmo disse isto durante os 3 dias de visita, que não se consegue, o país não desenvolve sem paz, sem segurança. E para além do terrorismo em Cabo Delgado, e depois das manifestações e tantas outras situações que tiram paz no país, como é que o presidente olha para este cenário todo? Acha que, acha não, pensa que consegue cumprir com o plano quinquenal do governo, uma vez que estamos próximos do fim do mandato? Obrigado.
1: Já estamos próximo. Ouvi que já estamos próximos. Ok. Eu gosto muito de si, porque você faz pergunta e depois se responde à própria pergunta. Então, isto para mim é muito interessante. A primeira pergunta tem a ver com o que nós estamos a pensar para podermos resolver a questão de um país de extremos. Portanto, um país que, a título de exemplo, janeiro, fevereiro e março tivemos cheias e inundações, e agora prevê-se o fenómeno El Niño. E falámos deste fenómeno durante os comícios populares, porque é importante chamar a atenção às pessoas para poderem se preparar. Em calamidades naturais, funciona-se como em saúde. Vale mais prevenir do que remediar. E a prevenção é a antecipação. Por isso que fizemos questão de dizer à população. Agora, respondendo à sua pergunta, que já respondeu, o nosso trabalho como governo é aquilo que disse no fim da sua pergunta. É realmente a busca de investimentos para que possamos construir infraestruturas de retenção de água, não é? A título de exemplo, na província de Gaza, temos a barragem de Mapai, que com investimentos é possível, sim, fazer a retenção da água. Este caso que deu exemplo da barragem que nós temos aqui, ao nível da província de Maputo, e tantas outras infraestruturas de rios que possam nos permitir, por um lado, fazer a retenção da água, que possa servir também para a prática da agricultura e irrigação, mas as mesmas barragens, ao mesmo tempo, nos permitem fazer a gestão de água. Quando há, portanto, muita chuva, e com uma excelente gestão e com a instalação dessas infraestruturas, facilmente também vamos conseguir gerir as águas para que não possam provocar cheias e inundações, como vem acontecendo. Esta é que é, portanto, a solução. Outra pergunta que fez está relacionado com a concessão da fronteira de Maspanda. E eu gosto muito de si porque depois também respondeu-se. Porque disse que é uma percepção. E é mesmo uma percepção. E vou lhe dizer porque é que é uma percepção. Temos aqui o Porto de Maputo. O Porto de Maputo é uma fronteira marítima. Está lá concessionado o MPD, que está a trabalhar há anos. Não sei por que a soberania não está em causa. Temos o Porto da Beira, que está concessionado da Cornelda, que é uma empresa de origem holandesa, embora com uma parte da empresa moçambicana. O que eu quero lhe explicar é que o Porto é uma fronteira marítima. Não sei por que não é a soberania que está em causa. Não sei se lhe faço perceber. Portanto, já há várias concessões de portos. Não consigo perceber porque é que o Porto de Machipanda, enquanto temos vários, ou melhor, a fronteira de Machipanda, enquanto já temos várias fronteiras, portanto, com o mesmo regime. O que eu posso lhe dizer é que a parte principal, que é a informação e a gestão de dados que tem a ver com a soberania do Estado,

0: vai continuar a ser feita pelas instituições de soberania do Estado moçambicano. Estamos juntos? Uma coisa é construir infraestruturas. Estamos juntos? Mas a migração, que é o Ministério do Interior, é que vai estar a trabalhar no, ou melhor, na fronteira de Machipanda. Estamos juntos? Não vai ser gerida a fronteira de Machipanda por uma migração estrangeira, para ficar mais claro, para colocar os pontos nos is. É o Ministério do Interior, que é o Ministério do Interior da República de Moçambique, os funcionários de migração, das alfândegas, as forças de defesa e segurança da República de Moçambique, que estão ali a trabalhar neste momento, são mesmíssimos que vão estar a trabalhar nas novas infraestruturas. É só isso que eu quero deixar claro. Tal como se for agora no Porto de Maputo, que está concessionado, e que neste momento que estou aqui a falar, o MPDC está a construir infraestruturas para a ampliação do Porto de Maputo, que é uma fronteira marítima, vai encontrar lá a migração, vai encontrar lá alfândegas, vai encontrar lá a autoridade tributária, vai encontrar todas aquelas instituições do Estado moçambicano. Estão na fronteira marítima do Porto de Maputo. Se for à fronteira marítima do Porto da Beira, que está concessionado a Cornelda, vai encontrar a autoridade tributária da República de Moçambique, vai encontrar a migração da República de Moçambique, vai encontrar as alfândegas da República de Moçambique e o mesmo vai acontecer na fronteira de Machibanda. Portanto, não há nenhuma soberania moçambicana que vai estar em causa. Portanto, é melhor dizer que é mesmo uma percepção. E tal como eu disse aqui, que já existem portos concessionados, que são fronteiras marítimas, e não há problema de soberania, banda também não há de haver. Portanto, ajudem-nos também a esclarecer essas percepções. Porque são mesmo percepções para desinformar, não é? Então aproveitamos essas questões para colocarmos os pontos nos is. Em relação à questão que colocou relacionada com a segurança, já deixamos de forma clara e inequívoca, em várias ocasiões, que nós, como Governo da República de Moçambique, como Estado moçambicano, é nossa responsabilidade, em primeira linha, defender a soberania moçambicana. E cada metro quadrado do território moçambicano. E é isso que estamos a fazer na província de Cabo Delgado, 24 sobre 24 horas, de segunda a segunda, faça sol, faça chuva, faça frio, as forças de defesa e segurança, as forças armadas da República de Moçambique, estão no terreno a defender o povo moçambicano contra o terrorismo. É do vosso conhecimento e é de conhecimento público que em Cabo Delgado, quando o terrorismo começou, as vilas dos distritos de Macomia, Mocimboa da Praia, Kissanga, estavam completamente ocupadas. Este momento que estamos aqui a falar, não há nenhuma vila de algum distrito da província de Cabo Delgado que está ocupada. Eu que estou a falar aqui já estive numa vila, este ano mesmo, a fazer comício que tinha sido ocupado, que é a Vila de Miluco. Estivemos lá, trabalhamos, fizemos comício. E saímos. E estamos aqui vivos. Portanto, o que eu quero dizer é que há desafios no terreno. Os terroristas continuam a fazer alguns ataques esporádicos em algumas aldeias. E isto provoca realmente a deslocação, portanto, da população. E temos que fazer assistência humanitária aos deslocados. Mas já estivemos numa situação pior do que esta que está hoje. Não é? É preciso também percebermos que estão a acontecer trabalhos ao nível do terreno. Há desafios, sim, reconhecemos, mas também já estivemos numa situação pior do que esta que estamos hoje. E amanhã podemos estar numa situação melhor do que esta que estamos hoje. Bom, não podemos reparar as coisas só para o lado negativo, é preciso reconhecer o trabalho que as forças de defesa e segurança estão a fazer no terreno, jovens que estão a defender essa pátria, caminham quilómetros e quilómetros a pé para defender o povo moçambicano, e nós temos que, mais uma vez, reconhecer, elogiar, congratular este excelente trabalho que as forças de defesa e segurança estão a fazer no terreno, e as forças armadas em particular. E vamos continuar a combater o terrorismo no terreno até que um dia possamos vencer. Tivemos uma guerra aqui de cerca de 16 anos. Morreram mais de 1 milhão de pessoas. Destruiu-se o tecido social e econômico do país, mas acabou. Portanto, achamos que tudo o que tem início, um dia vai ter fim. Essa é que é a nossa esperança. E este é que é um princípio universal. Tudo o que começa, termina. Mesmo nós que estamos aqui todos, começamos um dia. Se existe uma coisa que tenho certeza é que todos nós aqui vamos acabar um dia. Não há ninguém que há de viver para sempre. Então, é um princípio universal. E temos certeza também que um dia, se o terrorismo começou, um dia vai acabar. Quando é que é complicado? É como também o seu caso. Quando é que vai acabar é que é complicado. Mas que há de acabar? Há de acabar. Isso tenho certeza, não tenho dúvidas. Sim, mas...
1: Muito boa tarde, Sr. Presidente. Alberto Paulo, da Rádio Moçambique. Maputo é esta província eminentemente industrial, como foi referido aqui. Temos essas duas vertentes que já foram mencionadas, a questão da eletricidade e igualmente da retenção de água. Aqui na província de Maputo temos o projeto Vulto, da barragem Moamba Major. Senhor Presidente, este projeto tem registrado avanços, mas em algum momento estagnações. Gostaria de saber a quantas anda o projeto Moamba Major.
0: É uma boa pergunta. Como sabe, no início deste projeto, tinha sido levado a cabo em parceria com o Brasil. E nós, neste momento que estamos a falar, vamos viajar para o mesmo país, por forma que possamos encontrar formas de retomar estas negociações, e se as negociações correrem bem, o que estamos a fazer neste momento com o Brasil é que temos uma dívida por causa da construção do aeroporto de Nacala, e trabalhamos para fazer o rescalonamento desta dívida. Felizmente, o trabalho de negociação para o rescalonamento da dívida com o Brasil correu muito bem, está correndo bem. E este trabalho de rescalonamento da dívida é por poder ver se conseguimos mais um espaço para negociar projetos como esse que fez de referência, de Moamba Major, e tantos outros projetos, principalmente no setor da agricultura, para o aumento da produção e produtividade em Moçambique. Mas estou a explicar, estou a responder porque perguntou. Nós somos mais um governo de resultados. Vamos falar com mais detalhes quando tivermos tudo completamente fechado. Neste momento, o esforço que estamos a fazer é com a China, com o Brasil e outros países amigos que possam realmente nos permitir retomar o projeto nos moldes em que o projeto tinha sido, portanto, levado a cabo. E achamos que, sem mais dúvidas, é um projeto extremamente importante, não só para a retenção e o controle das águas, mas também para a agricultura, sobretudo, e, se for possível, também a produção de energia elétrica, para nós continuarmos a desenvolver a nossa província de Maputo e, consequentemente, o nosso país.
2: Muito obrigado, Excelência. Não havendo mais, damos por encerrada a presente conferência de imprensa e tenho a elevada honra de anunciar a retirada desta sala de Sua Excelência, o Presidente da República.
1: Palavras então do Presidente da República, Daniel Chapo, no final da sua visita à província de Maputo. O Presidente da República fez um resumo das atividades desenvolvidas aqui na província de Maputo. Dos 3 dias, Daniel Chapo trabalhou nos distritos de Matutuíne, Buane,
3: Manhissa e aqui na cidade da Matola, capital da província, fez referência aqui a trabalhos em curso visando responder às preocupações da população, como o caso da resposta ao fenómeno El Niño previsto para este ano. O chefe de Estado disse que há ações em curso visando responder aos possíveis efeitos deste fenómeno. Fez referência igualmente à questão da saída da Mozal. O chefe de Estado disse que há trabalhos visando a encontrar parceiros para a viabilização do projeto associado à produção de alumínio aqui na província de Maputo. Fez igualmente a referência que a saída da Mozal não gerou impactos significativos na arrecadação de receitas. Daniel Chapo disse que a retoma da atividade industrial depois das manifestações, igualmente das recentes cheias e inundações, de uma balança positiva na arrecadação de receitas, apesar da saída da empresa produtora de alumínio aqui na província de Maputo. Daniel Chapo termina a visita à província de Maputo com um resumo positivo das atividades em curso neste ponto do país. Disse que, a título de exemplo, a agricultura tem estado a registrar avanços e avanços igualmente nesta componente industrial, sendo a província de Maputo uma província eminentemente industrial com ter sofrido os efeitos das manifestações igualmente da questão das recentes cheias e inundações registradas nos princípios deste ano. E terminamos aqui nesta transmissão. Estimado ouvinte, trabalharam para si Alberto Paulo, Nelson Mulão e César Baltazar. Boa tarde.
4: Muito boa tarde. Obrigada, jornalista Alberto Paulo, na cobertura da conferência de imprensa que marca o fim da visita de trabalho de 3 dias do Presidente da República.
5: 17 horas na 12 minutos. 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

0: 10:27.
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0: Estimado ouvinte, boa noite. Presidente da República, Daniel Chapo, quer contar com a contribuição e participação ativa da mulher nos diferentes setores da vida do país. Ministro da Defesa Nacional destaca o papel das famílias dos militares na defesa da pátria, sublinhando que por detrás de cada militar existe uma família que apoia e partilha os sacrifícios de servir a nação. O número de pessoas desempregadas no país subiu de 203 mil para 212 mil no segundo trimestre deste ano. São os tópicos do Jornal da Noite da Rádio Moçambique, hoje, último dia da visita de trabalho do Presidente da República, Daniel Chapo, à província de Maputo. João de Brito Langa está na edição e apresentação com a sonorização de Jamal Afonso. Boa escuta. Acidentes de aviação continuam a ceifar vidas no país. Na província de Nampula, duas pessoas perderam a vida na noite desta quinta-feira em consequência de um acidente de aviação do tipo choque entre duas viaturas na zona de Moesia, posto administrativo de Anchilo. Rajabo Assam.
1: Trata-se de um caminhão cisterna de transporte de combustível que seguia o sentido naquela cidade de Nampula e viatura ligeira no sentido contrário, que se embateram violentamente, resultando na morte imediata de duas pessoas, por sinal motoristas das viaturas acidentadas.
2: Então, tem um transporte de combustível que vem à direção de Nacala e outro caminhão, um UD, que sai da cidade em destino a caminho de Nacala. Então, este de combustível, quando apercebeu-se que estava parado um trator, sei lá, ele estava a sonegar. Então, ele quis fintar. Quando ele finta, já foi fazer colisão com o UD que saía do destino da cidade para a direção de Nacala. Houve perda de vidas humanas, duas pessoas que são os motoristas, através dessa colisão, não conseguiram sair. O fogo já tinha pegado.
1: O chefe do posto administrativo de Anchilo apela aos condutores a pautar por uma condução prudente para evitar derramamento de sangue nas estradas.
2: O conselho que eu posso aqui deixar é de que eles andem de uma forma moderada. Por isso, a nossa polícia também está na estrada a nos aconselhar para ponderarmos essas velocidades.
1: Jurito Daniel, chefe do posto administrativo de Anchilo, e a morte de duas pessoas em consequência de um acidente de viação na noite desta quinta-feira na zona de Moesia, distrito de Nampula.
0: Este sinistro segue-se a outro aparatoso acidente de aviação que ceifou a vida a 24 pessoas no distrito de Zavala, província de Inhambane. A propósito deste aparatoso acidente de aviação, o Presidente da República garante que o governo está a acompanhar os desenvolvimentos do sinistro. Daniel Chapo sublinhou que uma equipa multissetorial encontra-se no local do sinistro para apurar as reais causas para posterior tomada de medidas rigorosas visando evitar o derramamento de sangue nas estradas. E o presidente da Associação para as Vítimas de Insegurança Rodoviária apela para uma investigação célere para o esclarecimento do caso do acidente de aviação. Alexandre Nhamposa pede ainda que, depois de apuradas as causas do sinistro, sejam aplicadas medidas de responsabilização exemplares para evitar que mais casos se repitam nas estradas do país. Os corpos das vítimas do acidente de aviação de Inhambane serão transladados amanhã, como nos reporta Daniel Faela.
3: Muito boa noite. Os 24 corpos das vítimas do acidente de aviação ocorrido última noite no distrito de Zavala, província de Inhambane, serão transladados amanhã para o distrito de Chibabava, província de Sofala. Neste momento decorre o processo de separação dos corpos para permitir a arrumação das urnas e que serão transportadas numa viatura identificada pelas autoridades para este efeito. 15 dos 24 corpos estão depositados na morgue do Hospital Provincial de Inhambane e os restantes 9 no Hospital Distrital de Kisiko, distrito de Zavala, onde ocorreu este acidente de tipo choque entre carros. As vítimas mortais viajavam numa viatura de transporte de passageiros que saía do distrito de Chibabava, em Sofala, com destino à vizinha África do Sul. E a equipa multissetorial continua no terreno a investigar as reais causas deste aparatoso acidente de viação que causou a morte de 24 pessoas. O governador da província de Inhambane deslocou-se ao meio da manhã ao local do acidente para in loco se aperceber das reais causas e daquilo que aconteceu, bem como visitar os dois feridos, na altura internados no Hospital Distrital de Zavala, de onde mais tarde foram transferidos para o Hospital Hospital Provincial de Inhambane, onde continuam a receber cuidados médicos. O governador de Inhambane, Francisco Pagula, e a secretária de Estado nesta província, Arsênia Massing, lamentam a morte destes cidadãos e endereçam sentidas condolências às famílias enlutadas. Por sua vez, o Partido Frelimo Inhambane solidariza-se com as famílias enlutadas, sublinhando que nada é capaz de reparar a perda de um ente querido. Mas é preciso ter forças para lidar com este triste acontecimento. Que as famílias enlutadas encontrem em Deus forças e coragem que preservam o legado dos seus entes queridos e aguardem nos seus corações os melhores momentos vividos. Numa mensagem enviada à nossa redação, a Frelimo acrescenta que o acidente ocorre numa altura em que, nos períodos da manhã e da tarde, a visibilidade nas estradas é reduzida, reiterando, no entanto, maior prudência aos automobilistas por forma a preservar a vida humana. Daniel Faela, a partir de Inhambane, boa noite.
0: Outras notícias de Inhambane indicam que o chefe adjunto da Brigada Central do Partido Frelimo, de assistência àquela província, lamenta as mortes registradas neste sinistro. Venâncio Macamo.
4: Constantino André observa que todos os utentes das estradas devem redobrar a prudência para evitar derramamento de sangue nas estradas.
5: Fazemos mais uma vez um apelo à prudência nas nossas estradas. É um acidente que deixa, portanto, muitas pessoas de luto. É um acidente que deixa o país de luto e queremos fazer esse apelo para que, portanto, nós todos, enquanto condutores, enquanto transeuntes, enquanto usuários das vias públicas, nos façamos a essas vias com a responsabilidade, com a prudência, percebendo que temos responsabilidades de salvaguardar o bem-estar de todos nós na estrada. Lamentamos bastante, apresentamos uma palavra de consolo a todas as famílias.
4: Constantino André falava no distrito de Mobote, onde depois de visitar uma unidade sanitária na sede da localidade de Maculuva, que está há 6 meses sem corrente elétrica devido à danificação do sistema de painéis solares, anunciou a disponibilização do equipamento para a sua reposição.
5: Mas só de existir alguém com vontade de apoiar, esse espírito de apoio de moçambicano para moçambicanos que deve sempre prevalecer. Então queremos saudar, portanto, os integrantes da nossa brigada, porque muito rapidamente disseram que não é um problema assim grave e vamos poder restaurar a energia elétrica neste ponto, apoiando milhares de moçambicanos residentes nesta zona.
4: A diretora do Centro de Saúde de Maculuva, Susana Murur, descreve o momento que a unidade sanitária vive na assistência dos pacientes, assumindo que aguardam com muita expectativa o fim de sofrimento.
6: Nesse momento nós usamos telemóveis nossos e os telemóveis de próprios pacientes e nas nossas consultas pré-natal recomendamos os pacientes para poderem trazer lanternas, né? Os gambiás, quem tiver. Quem não tem, usamos os nossos próprios telemóveis. É muito difícil, é um desafio enorme, não é fácil.
4: Susana Murur, diretora do Centro de Saúde de Maculuva. Vanas Macam, Mabote.
0: Está no ar o Jornal da Noite da Rádio Moçambique. O Presidente da República, Daniel Chapo, participa no dia 21 de setembro corrente na qualidade de principal orador no Fórum Petróleo e Gás 2026 a realizar-se no Rio de Janeiro, Brasil, sob o lema Evolução Energética para o Futuro. O evento tem como objetivo promover o debate e a partilha de conhecimentos e informações sobre energia, desenvolvimento sustentável e os desafios da transição energética global. No mesmo dia, o chefe de Estado moçambicano inicia uma visita de trabalho de 3 dias a Nova York, Estados Unidos da América, para participar na 81ª sessão da Assembleia Geral das Nações Unidas, subordinada ao tema Restaurar a Confiança, Gerir a Transformação, uma organização das Nações Unidas que beneficia a todos. Durante a sua estadia, o Presidente da República participará no debate geral desta sessão da ONU, bem como em outros eventos de alto nível. Acompanham o chefe de Estado, a Primeira-Dama da República, Guetta Chapo, os ministros dos Negócios Estrangeiros e Cooperação, Maria Lucas, dos Recursos Minerais e Energia, Estevão Paulo, da Saúde, o CNIS, bem como os embaixadores de Moçambique no Brasil e nos Estados Unidos, Alexandre Majat e Alfredo Nuvunga, respectivamente. E hoje o Presidente da República terminou a visita de trabalho que vinha efetuando à província de Maputo. Nas diversas interações que manteve com a população deste ponto do país, o chefe do Estado moçambicano sublinhou a necessidade da paz e estabilidade e vincou o papel da mulher no desenvolvimento do país. Detalhes com Stélia Manhissa.
7: O Presidente da República quer contar com a contribuição e participação ativa da mulher nos diferentes setores da vida do país. Daniel Chapo destaca a capacidade de gestão e o papel desempenhado pela mulher na família e no desenvolvimento das comunidades, como sendo alguns dos aspectos que evidenciam a sua pertinência na vida da nação. Chapo reconhece as diferentes responsabilidades sociais assumidas pela mulher moçambicana, defendendo por isso a criação de mecanismos de acesso a financiamentos aliados a capacitações para que a mulher possa continuar a inserir-se nos vários domínios de desenvolvimento. O presidente falava esta sexta-feira na Matola, durante uma reunião que manteve com as mulheres da província de Maputo, no fecho da sua visita de 3 dias a esta região do país.
8: A mulher moçambicana, como mãe, é educadora. A mulher moçambicana é uma grande trabalhadora, é produtora, é uma comerciante, é empresária. A única coisa que a mulher moçambicana precisa é financiamento. E por é mulher, é uma dessas soluções. E vamos encontrar tantas outras. Por isso, nós, como governo, tomamos essa decisão.
7: Na ocasião, o chefe de Estado convidou as mulheres a assumirem o papel ativo na promoção da paz nas comunidades, considerando que a paz verdadeira começa dentro de casa.
8: Sim. Temos que garantir a paz na sociedade. Porque a paz é a condição para nós desenvolvermos Moçambique. E a paz não deve só ser o calar das armas. Um dia pode terminar o terrorismo em Cabo Delgado, toda a violência na sociedade terminar, mas enquanto na família continuar a haver violência, não haverá paz. A paz começa em casa, na família, espalha-se para os vizinhos, para o bairro, nosso município, nossa província e para o país todo.
7: O presidente da República abordou igualmente a violência baseada nas relações familiares como um fenómeno a ser combatido por todos, tendo anotado que a violência pode ocorrer de homens contra mulheres e vice-versa.
8: Todos nós temos que combater a violência, como disse muito bem a vossa mensagem que nós levamos. E a violência que estamos a falar aqui não é só violência física, mas também é violência mental. E às vezes a violência mental dói mais do que uma violência física. Boca. Esta violência que estou a dizer, que precisamos de combater, tanto física como psicológica, não é só de homem para mulher. Acontece também de mulher para homem. Naquele gabinete na polícia, na esquadra, que se chama para o atendimento da mulher e da criança, às vezes também costumam chegar homens lá à noite, a dizer: estou a pedir para eu dormir aqui, porque estou a levar muita porrada lá em casa. E às vezes não é porrada física, mas psicológica. Boca, boca.
7: Presidente da República Daniel Chapo e o essencial da mensagem deixada esta sexta-feira às mulheres da província de Maputo, com ênfase para sua maior participação na economia, acesso ao financiamento, capacitação, segurança e envolvimento na construção da paz e do desenvolvimento do país. Eu sou Stélio Manhissa, da cidade da Matola. Boa noite.
0: Presidente da República quer contar com a contribuição e participação ativa da mulher nos diferentes setores da vida do país. No balanço da visita feita no final do dia, no balanço da visita feita no final do dia de hoje, o chefe de Estado moçambicano garante que continua a trabalhar com parceiros interessados em retomar as operações do projeto de fundição de alumínio no Parque Industrial de Belo Luane, na província de Maputo, depois da saída da Mozal. Detalhes com Alberto Paulo.
3: Daniel Chapo refere que as negociações em curso têm em conta o interesse nacional. O interesse nacional, segundo o Presidente da República, é o do povo, com ganhos que se reflitam na vida dos moçambicanos.
9: Nas condições em que se queria trabalhar, era praticamente impossível, porque havíamos de colocar a nossa galinha do ouro, que é a hidrelétrica de Caurabaça, HCB, a subsidiar energia elétrica a Mozal. Não traria nenhum ganho ao interesse nacional, que é o interesse do povo moçambicano. Mas havendo pessoas que percebem realmente esta parte e que querem pagar o preço justo à energia que é fornecida pela Eskom, não pela HCB, mas a Eskom compra a HCB, não há problemas nenhuns. Em qualquer altura o projeto será retomado, mas com a salvaguarda do interesse nacional, que é o interesse do povo moçambicano.
3: Na conferência de imprensa que serviu para o balanço da sua visita de 3 dias à província de Maputo, o presidente da República notou que a economia moçambicana vem registrando um assinalável crescimento nos últimos 3 meses. É o reposicionamento da economia após perdas registradas em consequência das cheias e inundações.
9: Em termos de contribuição para as receitas e os cofres do Estado, a Mozal, a sua paragem, não trouxe aspectos que as pessoas contavam. Por isso que, apesar do fecho, com a retoma das outras indústrias, a província continua a crescer e notamos um crescimento global de cerca de 1,7%, que para nós é bastante positivo depois daquilo tudo que aconteceu. Manifestações violentas, ilegais e criminosas, cheias, inundações e o encerramento de algumas indústrias. A retoma da província de Maputo nos faz sair desta província com a convicção que este crescimento vai continuar.
3: Durante a visita à província de Maputo, Daniel Chapo destacou uma mensagem de apelo para a preparação da população, visando dar resposta aos possíveis efeitos do fenómeno El Niño. Neste momento, trabalha-se num pacote de resposta, mas a médio prazo há um plano de construção de infraestruturas de retenção de água para a agricultura e outras atividades afins. Nesta senda, o chefe de Estado falou de ações em curso para a retoma do projeto de construção da barragem Muamba Major, na província de Maputo. Daniel Chapo falou de questões administrativas junto de parceiros para a viabilização do projeto.
9: Neste momento, o esforço que estamos a fazer é com a China, com o Brasil e outros países amigos que possam realmente nos permitir retomar o projeto nos moldes em que o projeto tinha sido, portanto, levado a cabo. E achamos que, sem mais dúvidas, é um projeto extremamente importante, não só para a retenção e o controle das águas, mas também para a agricultura, sobretudo, e, se for possível, também a produção de energia elétrica, para nós continuarmos a desenvolver a nossa província de Maputo e, consequentemente, o nosso país.
3: Presidente da República, Daniel Chapo, no final da sua visita de 3 dias à província de Maputo. Durante os 3 dias, o chefe de Estado trabalhou nos distritos de Matutuíne, Buane, Manhissa e Matola. Rádio Moçambique, Alberto Paulo, na Matola.
0: São 19 horas e 48 minutos. O ministro da Defesa Nacional destaca o papel das famílias dos militares na defesa da pátria, sublinhando que por detrás de cada militar existe uma família que apoia e partilha os sacrifícios de servir a nação. Jeremias Magalhães.
10: O ministro da Defesa Nacional diz que as Forças Armadas de Defesa de Moçambique reconhecem o papel da família de cada militar que contribui para a defesa da pátria. Cristóvão Chuma falava hoje em Maputo no lançamento da semana comemorativa do 25 de setembro, dia do desencadeamento da luta armada de libertação nacional e das Forças Armadas de Defesa de Moçambique, FADM.
11: Sem homens e mulheres dispostos a servir, nenhuma tecnologia, por mais avançada que seja, poderia garantir a defesa da nossa pátria. Neste contexto, é imperativo reafirmar que cada militar, do soldado recém-incorporado ao general mais graduado, é parte essencial da mesma missão. Não há hierarquia que diminua a importância do contributo individual. Há sim uma cadeia de comando que se fortalece na unidade e na coesão. Todos somos parte de um mesmo corpo. Todos servimos sob a mesma bandeira. Todos respondemos ao mesmo chamado da defesa da nossa pátria. A grandeza das Forças Armadas não se mede apenas pela sua capacidade bélica, mas pela sua coesão interna, pela sua disciplina coletiva e pela sua fidelidade aos valores nacionais.
10: Trata-se de uma semana comemorativa, pedagógica e cultural que visa transmitir às novas gerações o significado da defesa da pátria. Até à realização das cerimônias centrais do 25 de setembro na província e cidade de Inhambane, vão decorrer durante a semana palestras, exposições e encontros com vários estratos da sociedade. Para o chefe do Estado-Maior-General das FADM, Júlio Jana, as comemorações do 25 de setembro constituem um marco de memória e de reafirmação dos valores que sustentam a instituição militar, garantindo a preservação da identidade nacional ao longo da história do país.
12: Neste momento solene, ao comemorarmos o Dia das Forças Armadas, sob o lema FADM 62 anos, celebrando o legado da libertação nacional, consolidando a paz e a defesa nacional, recordamos que as Forças Armadas de Defesa de Moçambique herdam um legado especial de uma geração de combatentes cujos frutos do seu sacrifício e dedicação continuamos a usufruir.
10: O chefe do Estado-Maior-General das FADM, Júlio Tchana, reconheceu os sacrifícios consentidos pelos militares mortos e feridos em combate na defesa do povo moçambicano, sobretudo em homenagem às famílias dos militares, cujo apoio silencioso e constante fortalece o espírito dos que encontram-se em serviço.
0: O número de pessoas desempregadas no país subiu de 203 mil para 212 mil no segundo trimestre deste ano. Detalhes com Paulino Nunes.
13: Ainda no mesmo período, o número de empregos passou de 33.409 para cerca de 74 mil. Os dados constam do Índice de Emprego e Produtividade referente ao segundo trimestre de 2026, apresentado esta sexta-feira em Maputo, na segunda edição do Fundec Economic Outlook. A economista Vânia Matusse explica que os números demonstram que, por um lado, o país enfrenta desafios na absorção da população economicamente ativa e, por outro, os empregos não significam necessariamente a produtividade.
14: O Índice de Emprego e Produtividade revela 7 desafios prioritários, tais como a criação insuficiente de emprego, a baixa produtividade do trabalho, a informalidade elevada, sendo que mais de 80% da população está concentrada no setor informal, fazendo trabalhos com baixos rendimentos, como biscates. Para elevar o índice de emprego e produtividade, não basta somente olhar para o número de empregos gerados, mas transformar esses empregos em cada vez mais produtivos.
13: Por outro lado, o índice de competitividade empresarial situa-se em 36,30 pontos, com a produtividade média por empresa no setor agrícola a aumentar de 74,2 milhões de meticais no segundo semestre de 2025 para 133,7 milhões de meticais no primeiro semestre deste ano. O economista Yuran Gujamo diz que a indústria transformadora registrou decréscimos na produtividade por empresa e por trabalhador.
0: A Universidade Católica de Moçambique, em Nampula, graduou esta sexta-feira 690 estudantes de diferentes cursos ministrados por aquela instituição de ensino superior. Otávio Fonseca.
15: Trata-se de estudantes das Faculdades de Educação e Comunicação, Direito e do Ensino à Distância. Destes estudantes, 581 são licenciados, 91 mestres e 15 doutores, uma cerimônia testemunhada pelo diretor do gabinete do secretário de Estado da província de Nampula, Luiz Muiani. Na ocasião, Luiz Muiani desafiou aos novos técnicos superiores a absterem-se de atos de corrupção e outras práticas no exercício das suas atividades.
16: Na vossa atuação como profissionais, quer no aparelho do Estado, quanto no setor privado e como empreendedores, distanciem-se da prática de atos que consubstanciam crime de corrupção, guiando-se pelos valores da ética, da moral e da deontologia profissional que temos plena certeza que foram matérias de aprendizagem nesta universidade.
15: Na ocasião, o arcebispo de Nampula, Dom Inácio Saúri, desafiou aos graduados a primarem pela honestidade nos seus locais de trabalho.
17: Aos amigos aqui graduandos, especialmente aos que cursaram o direito, ao uso da ciência com consciência, para que, onde quer que estejam, mesmo desempregados, mas sobretudo a trabalhar, honrem a Universidade Católica de Moçambique, celebrando qualidade e inovação.
15: Já os graduados, na sua mensagem, disseram estarem preparados para enfrentarem novos desafios no mercado de emprego.
0: São 19 horas e 54 minutos, espaço para notícias nacionais e internacionais, na voz de Hermínia Francisco.
18: Boa noite. O Fundo Monetário Internacional afirma que a economia moçambicana registra sinais positivos de recuperação, com um potencial significativo a médio prazo associado aos projetos de gás natural liquefeito. O FMI indica que a constatação é feita tendo em conta os desafios externos e internos enfrentados pelo país nas áreas de finanças públicas, do setor financeiro e cambial e pelos choques climáticos. Em comunicado, o Ministério das Finanças refere que durante os 10 dias de trabalho em Moçambique, a equipa técnica do FMI reuniu-se com a Primeira-Ministra, a Ministra das Finanças, o Governador do Banco de Moçambique e outras entidades do setor econômico. Os encontros tinham em vista avaliar a situação econômica do país e iniciar as discussões para um potencial programa de facilidade de crédito. O Bangladesh ultrapassou 1 milhão de mortos associados ao surto de sarampo iniciado em março passado. As mortes foram registradas entre casos confirmados e doentes com sintomas compatíveis com a doença, segundo os mais recentes dados oficiais. O país tem um cumulativo de mais de 20 mil casos confirmados em laboratório e 176 mil suspeitos desde o início do surto. Nas últimas 24 horas, as autoridades de saúde notificaram 1.282 novos casos suspeitos, 61 confirmados e 2 mortes, ambas na divisão de Chittagong, uma das zonas mais afetadas. Mais de 1.000 casos de violência sexual foram documentados desde o início da invasão russa na Ucrânia. Quase 90% de casos de violência sexual

0: reservatórios naturais e escavados, com vista a suprir os desafios da seca que poderá ser provocada pelo fenómeno El Niño nos próximos meses. Bonifácio Novela, em Chigubu.
1: Trata-se da água existente em algumas bacias naturais e nos quatro reservatórios escavados, que ainda permitem o consumo humano e abeberamento do gado. Almeida Guilume indicou que a previsão de ocorrência do fenômeno El Niño, que vai se prolongar até o primeiro trimestre do próximo ano, poderá reduzir drasticamente a capacidade instalada de provisão de água, provocando a escassez deste recurso para a população e ao gado.
2: O papel que temos estado a transmitir à nossa população, tendo em conta as características deste distrito da zona norte da província de Gaza, é a questão de poupar um pouco de água. Registramos aqui bacias depois da queda pluviométrica quase em todos os distritos da zona norte. Então tem que ver a racionalidade em termos de espaço para o abeberamento de gado, de formas que quando este fenómeno ali no ataque, estamos no mês de setembro, por exemplo, mas estamos a ressentir que a situação vai ser difícil nos próximos dias. O que acontece é que se não termos algum manuseio cuidadoso, haja ali alguma dispersão desta água e termos escassez de água nesses pontos da zona norte da província de Gaza.
1: Ainda nesta vertente, Almeida Guilume, ela para que a população de Chigubu, na sua maioria criadora de gado, deve potenciar este recurso para dinamizar o crescimento econômico e autossustento das famílias em tempo de ocorrência do fenômeno El Niño.
2: No distrito de Chigubu, estamos com cerca de um efetivo de cerca de 50 mil cabeças contra 20 mil, que é a população do nosso distrito. É preciso também transformarmos esta capacidade que nos dispomos em transformar este gado em riqueza para gerar recurso para a sustentabilidade das nossas famílias.
1: Primeiro secretário do Comitê Provincial do Partido Frelimo em Gaza, Almeida Guilume, as medidas que a população do distrito de Chigubu e não só deve ter em conta face à eminente ocorrência do fenômeno El Niño nos próximos meses, que poderá caracterizar-se pela escassez da chuva e seca severa.
0: Previsão do tempo para amanhã: a cidade de Tete poderá registrar 34 graus centígrados de temperatura máxima, seguida de Quelimane, Nampula e Pemba com 31 graus. Para a cidade da Beira, prevê-se 29 graus, em Inhambane e Vilanculo 28, Xaixai, Lixinga e Chimoio 27 e Maputo com 24 graus centígrados. 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Boa noite e bom fim de semana.

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21 horas 30 minutos. 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
1: Boa noite. Começam a ser transladados este sábado para o distrito de Chibabava, em Sofala, os corpos das 24 vítimas mortais do acidente registrado ontem à noite no distrito de Zavala, em Inhambane. O Presidente da República diz que retoma das operações da fábrica de fundição de alumínio em Beluan, na província de Maputo. Continua na agenda do governo. No estrangeiro, o secretário-geral da ONU insta os governos a cumprirem com as metas estabelecidas pelos Objetivos de Desenvolvimento Sustentável. Começa agora o Último Jornal. Nelson Muando está na apresentação e Jerônimo Muamba na sonorização. Fique conosco.

0: bem-vindo. No topo da atualidade, o acidente de viação registrado na Estrada Nacional número 1 em Iambá, na noite de ontem. O sinistro tirou a vida a 24 pessoas. Em marcha está o processo que visa a transladação dos corpos das vítimas para o distrito de Xibabava, em Sofala, um ato que está a ser acompanhado pelo Governo Local e Secretaria de Estado em Iambá. Daniel Faela.
1: Muito boa noite. Os 24 corpos das vítimas do acidente de viação ocorrido última noite no distrito de Zavala, província de Inhambane, serão transladados amanhã para o distrito de Xibabava, província de Sofala. Neste momento decorre o processo de separação dos corpos para permitir a arrumação das urnas e que serão transportadas numa viatura identificada pelas autoridades para este efeito. 15 dos 24 corpos estão depositados na morgue do Hospital Provincial de Inhambane e os restantes 9 no Hospital Distrital de Kisiko, distrito de Zavala, onde ocorreu este acidente de tipo choque entre carros. As vítimas mortais viajavam numa viatura de transporte de passageiros que saía do distrito de Xibabava, em Sofala, com destino à vizinha África do Sul. E a equipa multissetorial continua no terreno a investigar as reais causas deste aparatoso acidente de viação que causou a morte de 24 pessoas. O governador da província de Inhambane deslocou-se ao meio da manhã ao local do acidente para in loco se aperceber das reais causas e daquilo que aconteceu, bem como visitar os dois feridos, na altura internados no Hospital Distrital de Zavala, de onde mais tarde foram transferidos para o Hospital Provincial de Inhambane, onde continuam a receber cuidados médicos. O governador de Inhambane, Francisco Pagulha, e a secretária de Estado nesta província, Arsênia Massing, lamentam a morte destes cidadãos e endereçam sentidas condolências às famílias enlutadas. Por sua vez, o Partido Frelimo em Inhambane solidariza-se com as famílias enlutadas, sublinhando que nada é capaz de reparar a perda de um ente querido, mas é preciso ter forças para lidar com este triste acontecimento. Que as famílias enlutadas encontrem em Deus forças e coragem que preservam o legado dos seus entes queridos e aguardem nos seus corações os melhores momentos vividos. Numa mensagem enviada à nossa redação, a Frelimo acrescenta que o acidente ocorre numa altura em que, nos períodos da manhã e da tarde, a visibilidade nas estradas é reduzida, reiterando, no entanto, maior prudência aos automobilistas por forma a preservar a vida humana. Daniel Faela, a partir de Inhambane, boa noite.
0: E a bancada parlamentar da Frelimo na Assembleia da República manifesta solidariedade para com as famílias, parentes, amigos e comunidades afetadas pela morte das 24 pessoas no acidente de viação registrado na quinta-feira na província de Inhambane. Em comunicado enviado à nossa redação, a bancada parlamentar da Frelimo endereça votos de rápidas melhoras aos dois feridos do acidente e apela à solidariedade e apoio às famílias afetadas. O presidente da República, Daniel Chapo, manifesta sentimento de pesar às famílias que perderam seus entes queridos no acidente de viação ocorrido na noite de ontem no distrito de Zavala, província de Inhambane. Perante esta tragédia, Daniel Chapo volta a apelar aos automobilistas e a todos os utentes das vias públicas para que conduzam com prudência e cumpram rigorosamente as regras de trânsito, de forma a evitar a perda de vidas humanas, refere um comunicado da Presidência da República. E na sequência de mais um acidente de viação, duas pessoas perderam a vida na noite de ontem em Nampula. O sinistro do tipo choque entre duas viaturas registrou-se na zona de Muezi, a posto administrativo de Enchilo. Está a acompanhar o último jornal da Rádio Moçambique. O Presidente da República diz que a retoma das operações da fábrica de fundição de alumínio em Beluluan, na província de Maputo, continua na agenda do governo. Daniel Chapa assegura que decorrem negociações com empresas interessadas. Alberto Paulo.
2: O Presidente da República garante que o governo continua a trabalhar com parceiros interessados em retomar as operações do projeto de fundição de alumínio no Parque Industrial de Beluluane, na província de Maputo, depois da saída da Mozal. Daniel Chapo refere que as negociações em curso têm em conta o interesse nacional. O interesse nacional, segundo o Presidente da República, é o do povo, com ganhos que se reflitam na vida dos moçambicanos.
3: Nas condições em que se queria trabalhar, era praticamente impossível, porque havíamos de colocar a nossa galinha do ouro, que é a hidrelétrica de Caurabassa, HCB, a subsidiar energia elétrica a Mozal. Não traria nenhum ganho ao interesse nacional, que é o interesse do povo moçambicano. Mas havendo pessoas que percebem realmente esta parte e que querem pagar o preço justo à energia que é fornecida pela Eskom, não pela HCB, mas a Eskom compra a HCB, não há problemas nenhums em qualquer altura o projeto ser retomado, mas com a salvaguarda do interesse nacional, que é o interesse do povo moçambicano.
2: Na conferência de imprensa que serviu para o balanço da sua visita de 3 dias à província de Maputo, o presidente da República notou que a economia moçambicana vem registrando um assinalável crescimento nos últimos 3 meses. É o reposicionamento da economia após perdas registradas em consequência das cheias e inundações.
3: Em termos de contribuição para as receitas e os cofres do Estado, a Mozal, a sua paragem, não trouxe aspectos que as pessoas contavam. Por isso que, apesar do fecho, com a retoma das outras indústrias, a província continua a crescer e notamos um crescimento global de cerca de 1,7%, que para nós é bastante positivo depois daquilo tudo que aconteceu. Manifestações violentas, ilegais e criminosas, cheias, inundações e o encerramento de algumas indústrias. A retoma da província de Maputo nos faz sair desta província com a convicção que este crescimento vai continuar.
2: Durante a visita à província de Maputo, Daniel Chapo destacou uma mensagem de apelo para a preparação da população, visando dar resposta aos possíveis efeitos do fenómeno El Niño. Neste momento, trabalha-se num pacote de resposta, mas a médio prazo há um plano de construção de infraestruturas de retenção de água para a agricultura e outras atividades afins. Nesta senda, o chefe de Estado falou de ações em curso para a retoma do projeto de construção da barragem Muamba Major na província de Maputo. Daniel Chapo falou de questões administrativas junto de parceiros para a viabilização do projeto.
3: Neste momento, o esforço que estamos a fazer é com a China, com o Brasil e outros países amigos que possam realmente nos permitir retomar o projeto nos moldes em que o projeto tinha sido, portanto, levado a cabo. E achamos que, sem mais dúvidas, é um projeto extremamente importante, não só para a retenção e o controle das águas, mas também para a agricultura, sobretudo, e, se for possível, também a produção de energia elétrica, para nós continuarmos a desenvolver a nossa província de Maputo e, consequentemente, o nosso país.
2: Presidente da República, Daniel Chapo, no final da sua visita de 3 dias à província de Maputo. Durante os 3 dias, o chefe de Estado trabalhou nos distritos de Matutuine, Buane, Manhissa e Matola. Rádio Moçambique, Alberto Paulo, na Matola.
0: O presidente da República, Daniel Chapo, participa na próxima segunda-feira na cidade do Rio de Janeiro, no Brasil, no Fórum Petróleo e Gás 2026 a realizar-se sob o lema Evolução Energética para o Futuro. O evento em que o chefe do Estado vai intervir como orador principal tem como objetivo promover o debate e a partilha de conhecimentos e informações sobre energia, desenvolvimento sustentável e os desafios de transição energética global. Na mesma segunda-feira, o chefe de Estado inicia uma visita de trabalho de 3 dias já a Nova Iorque, Estados Unidos da América, para participar na 81ª sessão da Assembleia Geral das Nações Unidas, subordinada ao tema Restaurar a Confiança, Gerir a Transformação, uma organização das Nações Unidas que beneficia a todos. A reunião anual reúne líderes mundiais e constitui uma oportunidade para reafirmar o compromisso com o multilateralismo e renovar os compromissos globais para enfrentar os desafios do mundo contemporâneo. A participação do Presidente da República nestes encontros enquadra-se nos esforços de Moçambique para fortalecer a cooperação internacional e contribuir para o debate sobre questões energéticas, desenvolvimento sustentável e os princípios e os principais desafios da agenda global, refere um comunicado da Presidência da República. Mais de 18.300 casos de violência baseada no género, com registro de 40 óbitos, é o saldo da violência doméstica registrada no ano 2025. Mulheres e raparigas continuam no centro destes atos contrários aos direitos humanos. Januário Eduardo.
4: O Ministério do Trabalho, Gênero e Ação Social reforça os mecanismos de proteção à pessoa vítima de violência baseada no género através de implantação de centros de atendimento integrado. A informação foi avançada pelo secretário de Estado do Gênero e Ação Social, Abdul Ismail, na reunião regional de divulgação do programa Empodera, que terminou esta sexta-feira na cidade de Coamba, no Niassa. Abdul Ismail disse que dos casos atendidos no período de referência, cerca de 79% envolveram mulheres e raparigas, fato que exige um reforço dos mecanismos de proteção às pessoas vítimas de violência. A construção de centros de atendimento integrados, divulgação de mecanismos de denúncia, proteção legal, são as ações que precisam ser reforçadas, segundo o secretário de Estado do Gênero e Ação Social, Abdul Ismail.
5: Precisamos de consolidar nas três províncias da região norte um mecanismo seguro, acessível, coordenado e confiável para prevenção, denúncia, encaminhamento, atendimento e proteção das vítimas e sobreviventes da violência baseada no gênero. Não se trata de criar estruturas paralelas, mas de fazer funcionar de forma articulada e eficaz os instrumentos já colocados pelo Estado à disposição dos cidadãos, para que qualquer mulher, rapariga ou criança saiba onde denunciar, a quem recorrer e possa confiar na resposta.
4: Secretário de Estado do Gênero e Ação Social, Abdul Ismail, e a necessidade de reforço dos mecanismos de denúncia e proteção das pessoas vítimas de violência doméstica e baseada no gênero no país. Januário Eduardo, a partir de Lexinga.
0: E a ativista social Graça Machel apela às mulheres das igrejas para assumirem um papel ativo na defesa da família e a contribuírem para o combate à violência na sociedade. Lilia Langa, da nossa redação central.
6: O apelo foi lançado hoje em Maputo pela também antiga primeira-dama da República, Graça Machel, numa cerimônia ecumênica de celebração dos seus 80 anos de vida, promovida pela Associação Moçambicana da Mulher, Religião e Desenvolvimento. Graça Machel afirma que as mulheres dispõem de força moral e capacidade de organização para influenciar positivamente as famílias e a contribuir para a estabilidade social.
7: Não vejam aquela mamãe Graça que aparece, fala. E mamãe Graça teve que atravessar desertos, teve que confrontar muitos desafios. Mas nós, mulheres, temos essa força interior. E é essa força que eu quero dizer. Em vez de falarem de mim, carreguem convosco. A nossa sociedade precisa. Para que não haja violência. E as mulheres da igreja que sejam as obreiras. As mulheres da igreja sejam obreiras de vencer a violência nas creches, nas escolas, nos institutos, nas universidades, o desrespeito pelas mulheres, matança mesmo de mulheres. Esses que estão a fazer essas coisas são filhos de uma mãe.
6: A ativista defendeu ainda o reforço dos valores familiares e da responsabilidade coletiva na educação das novas gerações, apelando à solidariedade entre moçambicanos e ao combate ao tribalismo e outras formas de divisão social. O ministro da Justiça, Assuntos Constitucionais e Religiosos, Mateus Saiz, falando em representação do presidente da República, descreveu Graça Machel como uma referência nacional e internacional, destacando a sua contribuição para a construção de uma sociedade mais justa.
8: A sua caminhada é marcada pela defesa da educação, dos direitos das mulheres e das crianças, da paz, da justiça social e desenvolvimento humano. É uma caminhada que ultrapassou fronteiras e fez da sua voz uma referência para várias gerações. A sua vida ensina-nos que liderar não é apenas ocupar cargos de destaque. Ao olharmos para os seus 80 anos, reconhecemos uma mulher que nunca se limitou ao seu tempo, sempre soube olhar para o futuro e perguntar que sociedade queremos deixar para as nossas próximas gerações.
6: A cerimônia juntou líderes religiosos, membros do governo, representantes diplomáticos e outras personalidades que destacaram o percurso de Graça Machel na educação, defesa dos direitos humanos, promoção da igualdade de gênero e proteção da criança.
0: Continuamos com o jornal. Na província de Gaza foi hoje lançada a campanha de entrega de meios de compensação às pessoas com deficiência física e visual. A ocasião serviu para o governo local reafirmar o compromisso de apoio contínuo a esta camada social. Jornalista Teodomiro Nhantumbo.
9: O governador de Gaza diz que o seu executivo está comprometido com o bem-estar de todos os cidadãos, em particular pessoas com deficiência. Alfeu Nkuna garante que o governo tudo fará para que a deficiência não coloque as pessoas em situação de vulnerabilidade, assegurando a sua alimentação, mobilidade, assistência sanitária e social.
10: O ato de entrega simbólica de mais de 500 meios de compensação revela o compromisso que temos em colocar a pessoa humana no centro da nossa governação, em fazer da inclusão não apenas um princípio, mas uma prática, e em transformar a solidariedade em ações capazes de desenvolver a autonomia, a esperança e dignidade a quem mais precisa. Pois os óculos não são apenas um meio para melhorar a vossa visão, são também uma ferramenta para vos ajudar a ler, estudar e aprender e a construir o vosso futuro. Nunca deixem de acreditar em vós próprios, nunca permitam que a vossa condição vos faça desistir dos vossos sonhos.
9: Alguns beneficiários destes meios de compensação manifestaram a sua gratidão e falaram da situação difícil que passavam no seu dia a dia por conta da limitação imposta pela deficiência, que já faz parte do passado.
11: Uma fala boa, recebi óculos de leitura. Na verdade, conseguia ler sim, mas com dificuldades, né? Porque aqueles números pequenininhos não é fácil de ver. Pior quando aquece muito. Temos uma dificuldade muito grande.
12: Chamo-me Wendy Swan. Conseguia, mas tinha umas dificuldades de ver ao quadro.
13: João Ring, recebi a cadeira de roda para me ajudar para a mobilidade dentro da minha casa. Estou sim, porque a oferta é a razão da felicidade.
14: Saraiva António.
15: Enquanto uns usam o sapato para entrar na casa de banho, eu tinha que usar o joelho e as mãos para entrar na casa de banho. Agora já com o meio de compensação é um pouco mais leve.
9: Nesta campanha serão entregues em todos os distritos da província 549 meios de compensação, constituídos por triciclos, cadeiras de rodas, muletas, canadianas, bengalas brancas, joalheiras e óculos de vista. Tidumbe Rientumbo, em Xai-Xaio.
0: De Gaza para a província de Sofala, precisamente para o distrito de Gorongosa, onde o conflito homem-fauna bravia continua a gerar preocupação. Elefantes e búfalos são os animais mais problemáticos. Santos Nunes.
16: Numa reunião com a Brigada Central da Frelimo de Assistência a Sofala, os residentes da localidade de Casa Banana relatam o drama provocado por elefantes e búfalos. Há dias, um homem ficou ferido com gravidade após ser atacado por um búfalo.
17: Aqui toda a comida, o milho nas baixas, está a estragar muito. E até agora, nós ainda continuamos com o problema dos animais. Búfalo e elefante, que anda a estragar os milho, mabira, abóbora, tudo estão a estragar na machamba.
18: Estamos a viver muito mal, porque aqui não temos maneira. Então nós começamos muito tempo a falar disto, mas não está a ser resolvido. Até hoje, estamos mal mesmo. Os animais, então está a chegar nas casas, estamos mal.
16: O chefe adjunto da Brigada Central da Frelimo de Assistência à Província de Sofala, Gonçalves Chamusa, defende o reforço das medidas de prevenção e mitigação do conflito.
19: Esta preocupação, conflito entre homem e animal, também é nossa, porque a Frelimo existe através do povo. Frelimo, a sua proveniência é o povo. E se o povo der uma dificuldade, temos que levar esse assunto, resolver, para que não possa viver bem. Vamos tratar desse assunto para ser resolvido. Porque se estamos em paz, queremos que a pessoa possa circular livremente. Nós temos que produzir para termos comida. Por isso, queremos tranquilizar as pessoas daqui de Casa Banana, que esta preocupação, o governo, o partido, estamos a tratar deste assunto.
16: O chefe adjunto da Brigada Central da Frelimo de Assistência a Sofala aproveitou para apelar à população, sobretudo camponeses, a tomar medidas para fazer face à escassez de chuva originada pelo fenómeno El Nino. Gonçalves Gemusse encontra-se desde esta quarta-feira na província, no âmbito da preparação do 13º Congresso do Partido. A partir de Gorongosa, Santos Nunes.
0: Chefe adjunto da Brigada Central da Frelimo de Assistência à Província de Tete defende a união de esforços e a consolidação da paz para o garante da vitória na luta pela independência económica. Danilo Teixeira está em Tete no âmbito da implantação do Gabinete Distrital de Preparação do 13º Congresso de Olinda Batafel.
20: Segundo Danilo Teixeira, é importante que os membros e simpatizantes da Frelimo inspirem-se no povo para vencer os atuais desafios sociais, Danilo Teixeira falava esta sexta-feira em Ciúta, no âmbito do seminário, com vista à criação e oficialização do Gabinete Distrital de Preparação do 13º Congresso e divulgação das decisões tomadas na Conferência Nacional de Quadros e 4ª Sessão Extraordinária do Comitê Central da Frelimo.
14: Daqui para frente, termos uma Frelimo como partido dirigente, uma Frelimo cada vez mais próxima do povo, onde reside a humildade, a disciplina, onde reside a honestidade e, portanto, onde a liderança é feita pelo exemplo. Este é o aspecto central desta boa nova, em que todos nós temos que nos espelhar naquilo que são princípios e valores para podermos dirigir o nosso povo e podermos levar o nosso país rumo ao desenvolvimento e à prosperidade.
20: Chefe adjunto da Brigada Central da Frelimo de Assistência à Província de Itete, Danilo Teixeira, e a necessidade de união de esforços em prol do bem-estar e melhoria das condições de vida da população. Ao nível do Distrito de Ciúta, o chefe adjunto da Brigada Central de Assistência à Província de Itete tem agendado, dentre várias atividades, alguns comícios. De Ciúta, de Olinda Matavel.
0: O último jornal. Textos de 43 professores moçambicanos documentando experiências de ensino e não só fazem agora parte de uma coleção publicada hoje em Maputo. Os textos retratam os desafios da atividade docente em meio à insuficiência de vários recursos. Adérito Magaia, da nossa redação central.
21: A ministra da Educação e Cultura, Samaria Tovela, defende uma maior união entre o governo e os professores na resposta aos desafios do setor da educação. Samaria Tovela falava esta sexta-feira em Maputo, durante o lançamento da antologia Vozes do Ensino, Professores em Reflexão, que reúne textos de 43 professores moçambicanos. A governante reconhece que persistem dificuldades relacionadas com salas de aula, carteiras e livros escolares, apontando igualmente para a necessidade de reforçar a formação dos professores e a avaliação das aprendizagens.
22: 29% do orçamento do Estado vai para a educação. Não estamos para além daquilo que são as metas regionais e internacionais. O nosso desafio é demográfico. O assunto é sério. Então, infelizmente, não estamos a conseguir. Todas as nossas crianças do Rufo Maputo possam ter aquela sala de aulas, aquela carteira, aquele... Mas estamos a trabalhar e o enfoque que estamos a colocar exatamente no livro escolar. O livro escolar é a nossa aposta. Estamos a trabalhar e cada vez mais vamos aprimorar. Vamos aprimorar, mas estamos a trabalhar para que todas as nossas crianças possam ter o livro e que os nossos professores também, independentemente do sítio onde estejam, possam ter o livro.
21: Entretanto, o professor escritor e membro da Associação Nacional dos Professores, Famas Arron, considera que a antologia representa uma oportunidade para os docentes, sobretudo os que trabalham em zonas rurais, documentarem suas experiências e desafios.
23: É uma forma também do professor ter a oportunidade, daqueles que estão em zonas mais recônditas, não é? Ter a oportunidade de documentar aquilo que eles vivem nas suas regiões, aquilo que vivem na sala de aula, os desafios que enfrentam. Porque muitas das vezes os holofotes estão apenas para os professores que estão mais nas cidades, nas escolas mais com melhores condições, e não sabemos aquilo que passam os professores nas zonas recônditas.
21: A antologia Vozes do Ensino, Professores em Reflexão, apresenta poesia, contos, crónicas e artigos, procurando valorizar a produção dos professores e contribuir para a reflexão sobre o ensino no país.
0: O secretário-geral da ONU advertiu hoje que as promessas feitas pelos governos ao adotarem os Objetivos de Desenvolvimento Sustentável não estão a ser cumpridas e instou-os a reverterem essa tendência, frisando ser uma obrigação. Os apelos de Guterres foram lançados na abertura do Momento dos Objetivos de Desenvolvimento Sustentável, o evento inaugural da semana de alto nível da 81ª Assembleia Geral das Nações Unidas. No evento serão discutidas iniciativas transformadoras globais e nacionais, assim como formas de acelerar o progresso dos Objetivos de Desenvolvimento Sustentável, mesmo diante dos crescentes desafios globais. Os Estados Unidos concordaram em dar à ONU mais um ano para reduzir gradualmente seu apoio às forças de paz africanas na Somália. A medida foi recebida positivamente pela Força da União Africana, que temia cortes mais rápidos. Os Estados Unidos da América tinham advertido que impediriam a ONU de apoiar a Força da União Africana, que sustenta o governo e o ajuda a combater os militantes ligados à Al-Qaeda. Analistas alertaram que qualquer enfraquecimento das forças da União Africana prejudicaria gravemente o governo local e poderia agravar a instabilidade política em uma região já volátil às margens do Mar Vermelho. Último jornal, segue-se agora o desporto com Belisário Macamo.
1: A Seleção Nacional de Futebol de Sub-20 goleou a similar das Seychelles esta sexta-feira por 4-1 no Estádio Nacional do Zimpeto, em partida válida para a primeira jornada da Taça COSAFA. As Seychelles adiantaram-se no marcador ainda na primeira parte. O selecionador dos Mambinhas, Luís Guerreiro, diz que gostou da reação da equipa.
2: A equipa soube reagir, porque são jovens que realmente não perdem um lance por perdido. É uma equipa realmente que eu tenho visto que tem muita atitude, que reage realmente às adversidades que o jogo apresenta. Portanto, nós sabíamos de que realmente iríamos ter uma atitude em que a procura do golo seria constante, e como vocês viram, nós tivemos muitas oportunidades de golo, para fazer golo. Mas pronto, os golos iam aparecendo com alguma naturalidade, porque a nossa equipa tem muita qualidade. São jovens com uma qualidade muito grande e que não dão por vencido qualquer lance.
1: Luís Guerreiro destaca a importância de ganhar o primeiro jogo.
2: É fundamental ganhar o primeiro jogo, porque num campeonato curto como este, o primeiro jogo, se perder ou empatar, portanto, já começa a tornar as coisas muito mais difíceis. Portanto, o objetivo era ganhar o jogo, para que nós possamos realmente ter um maior alento e o culto da vitória, para que possamos conseguir já no próximo jogo também o nosso objetivo, que é ganhar o jogo.
1: O próximo jogo dos Mambinhas é no domingo, às 15, diante da Namíbia, na Al-Algi Arena. Namíbia, que na partida inaugural do torneio bateu as Maurícias por 1-0 sem resposta. Para o grupo C, a Zâmbia ganhou a Malawi por 2-0. O outro jogo realiza-se este sábado entre Comoros e Botswana, às 18. Ainda este sábado, mas para o grupo B, África do Sul e Lesotho jogam a partir do meio-dia. 3 horas mais tarde vão enfrentar-se Angola e Eswatini.
0: Belisário Macamo, do canal desportivo da Rádio Moçambique. Temperaturas máximas previstas para amanhã, sábado. A cidade de Tarde poderá registrar 34 graus de máxima, seguida de Quelimane, Nampula e Pemba com 31. Para a cidade da Beira, prevê-se a máxima de 29 graus centígrados. Inhambane e Vilanculo, 28. Xai-Xai, Lixinga e Ximui, 27. Maputo, 24 graus centígrados de temperatura máxima. Fica por aqui esta edição do Último Jornal. Receba os cumprimentos de Nelson Muando na apresentação e Jerônimo Muamba na sonorização. Boa noite e um bom fim de semana.

0: Meia-noite e 45 minutos. 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
1: 1 hora, Moçambique. Isso é mais para mim, tu aí, naia. O cara está estudando, já dizendo que até com a portuguesa na Inhamban. Aí, falando com a Rimi, conversando com a minha história. O meu ungexi está na Xanga. Aí, na hora, ali no. Quando a gente fala que a gente não faz isso, a gente

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0: lava com xolelo antes. 1:53 minutos e a maçonini.
1: Somo.
0: Unanga. Era que vocês finem em Cuba e bansembe há 2 horas, cara. Ainda tá vendo uma bolo, tá nela na. E tsensana que é con. Nishi rena, chipumela xoxo.
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1: E 2 horas já, Moçambique. Encarei o amabolo, na hora de razão muito sete. E o terçante saiu a 82-310-57-51. Como é 84-321-22-87. Isso já é um pouco mais fácil. 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